descubram na oração e na Sagrada Escritura a força necessária para enfrentar os desafios da vida com fé, coragem e perseverança. Ó Mãe Aparecida, estende o teu manto sobre nossas famílias e ajuda-nos a cultivar o diálogo, o perdão, a união e o amor. Que em nossos lares nunca falte a escuta da palavra de Deus, capaz de transformar corações, restaurar relacionamentos e fortalecer a esperança. Que inspirados por teu testemunho de humildade e obediência,

Estamos chegando ao final desta quarta noite, em preparação à festa de Nossa Senhora da Conceição, e a palavra é gratidão por este momento sublime que vivemos nessa noite de hoje. Só nos resta agradecer ao nosso bom Deus por todo o seu amor e cuidado derramado sobre nós. Queremos, neste momento, entregar uma lembrancinha ao Padre Sandro e agradecê-lo pela belíssima celebração. Que Nossa Senhora interceda por sua vida e que o nosso bom Deus lhe conceda muita paz, saúde e perseverança.

0: agradecemos a presença de todos que colaboraram e se fizeram presente fisicamente ou digitalmente nessa noite grandiosa. E a festa continua. Amanhã somos todos convidados a celebrar a quinta noite de novena em preparação à grande festa da Mãe Aparecida. Os colaboradores responsáveis da noite serão Comunidade Nossa Senhora da Abadia, Comunidade Nossa Senhora de Guadalupe, Vicentinos, Legião de Maria, Unidade Desde França Barreira de Alencar, Delegacia e Centro Administrativo. O cortejo sairá às 18h30 da Rua do Grotão e a oferta da noite será o feijão.
1: Muito bem, minha gente, estamos já encerrando esta quarta noite do nosso novenário e acompanha conosco diversas pessoas de diversos lugares. Então, lá da paróquia Nossa Senhora das Graças de Itapetinga, na Bahia. Também lá o distrito de Maniaçu, futura paróquia Imaculada Conceição e São Pedro, Mucambo de Juazeiro, Tanquinho de Maniaçu, Fazenda Caratinga, Comunidade de Aguinha, Comunidade do Anguá, Comunidade de Lagoa de Dentro da Tabua e Fazenda Quixabá, lá de Guanambi. Então, a você que está aí nos acompanhando de casa, seja pela Rádio Educadora, seja pelas redes sociais de nossa paróquia, o nosso fraterno abraço e continue sintonizado, rezando conosco, né? Aos nossos devotos que estão nos acompanhando de casa, uma calorosa salva de palmas. Minha gente, amanhã, a respeito do cortejo, houve uma pequena mudança. Nós não sairemos lá do Grotão e sim lá da feirinha, aqui perto da Igreja Coração de Maria, tá bom? Então, às 18 horas, nos concentraremos lá e às 19 horas em ponto, aqui da feirinha, nós sairemos com o nosso cortejo em direção aqui à nossa Igreja Matriz, para juntos celebrarmos a nossa quinta noite do nosso novenário. Já estamos na metade já, né? Com a graça de Deus, nós vamos encerrar com muita alegria e com muita festa. Minha gente, nós estamos com o nosso show de prêmio. Em primeiro lugar, a nossa bicicleta elétrica e em segundo lugar, o garrote. Se você ainda não adquiriu o seu bilhete, ao final da celebração, nos procure. A pastoral da acolhida está lá fora com os bilhetinhos. Em nossas barraquinhas, lá na Vida de Aparecida, também temos bilhete. E vai ter algumas pessoas ali da pastoral da acolhida, lá onde a nossa bicicleta está exposta, lá na esplanada. Então, não volte para casa sem adquirir o seu bilhete, apenas por R$10. Aquelas pessoas que desejarem nos ajudar a vender, e por favor nos ajudem, pode procurar Patrício, tá? No final da celebração, para ele providenciar os bilhetinhos para você nos ajudar a vender. Com a graça de Deus, com a ajuda de vocês, nós vamos bater a nossa meta para vender todos os nossos bilhetes, tá, minha gente? Foram 5 mil bilhetes impressos. E com a graça de Deus nós vamos conseguir. Amém?
2: Amém.
1: Saindo daqui também, não deixe de visitar a nossa Vila de Aparecida, lá com a nossa praça de alimentações. Hoje nós teremos tortas, pastéis, espetinho, suco e refrigerante. E amanhã nós já recebemos uma doação aqui lá da La Creme, a quem muito agradecemos, La Creme Sorveteria. Amanhã nós teremos picolé, não é isso, Patrício? Picolé lá em nossa Vila de Aparecida. Então, você que gosta, né, de refrescar um pouquinho mais por dentro, né? Então, amanhã nós teremos picolé em nossa Vila de Aparecida. E amanhã também teremos pipoca, tá, minha gente? Nossa vila também tem a barraquinha de artigos religiosos, a barraquinha da Futrica e também temos as nossas camisas no valor de R$35. Então, após a celebração, não deixe de passar em Nossa Vila de Aparecida. E hoje canta conosco Wanderson do Piseiro. Então vamos prestigiar este cantor aí que vem abrilhantar o nosso Wanderson, né? A nossa noite cultural de hoje. Muitíssimo obrigado pela sua presença e nós também agradecemos mais uma vez a presença do Padre Sandro. Muito obrigado, Padre Sandro, pela presença do senhor aqui. Pela primeira vez conosco, desde quando nos tornamos paróquia, né? Muito obrigado, que Deus continue abençoando o ministério do senhor. Vamos dar mais uma salva de palmas para o Padre Anderson. Muito obrigado, Padre Sandro.
2: Padre Danilo falou que ele só imprimiu 5 mil bilhetes. 5 mil bilhetes só o Exército São Miguel compra, né? Os outros podem imprimir bilhete. O outro dia eu vi o encontro, falei aqui, só 5 mil só para o Exército São Miguel. O restante tem que providenciar mais, né? Pronto, pessoal, muito obrigado pela acolhida. Nós vamos agora consagrar a nossa vida, a nossa família, a Nossa Senhora. Em cada noite, coloque algo especial no coração de Deus pela intercessão de Nossa Senhora. Talvez não vai acontecer no seu tempo, mas no tempo de Deus sim. Porque Deus não olha só para você. Deus olha para todos aqueles que Ele deseja alcançar através de você e também pela intercessão de Nossa Senhora. Consagremos com muito amor a nossa vida, as nossas famílias, para que sejam lugares prediletos da escuta e da vivência da palavra de Deus.

0: A vossa proteção recorremos, Santa Mãe de Deus. Não desprezeis as nossas súplicas em nossas necessidades, mas livrai-nos sempre de todos os perigos, ó Virgem gloriosa e bendita. E rogai por nós, Santa Mãe de Deus,
1: para que sejamos dignos das promessas de Cristo.

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3: 22:42.
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2: 3 e 10.

0: Eita, coisa boa!
1: Três e trinta e um. 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

Calma, pessoal. Calma, calma. Ainda não é o fim do mundo. Porém, sim, a volta de Jesus. E desta vez, ele não será crucificado. Paz na terra aos homens e mulheres que não zombaram do meu nome. Benditos sejam aqueles que obedeceram os meus mandamentos. Malditos sejam aqueles que me condenaram à cruz. Vinde a mim os humildes de coração. Benditos sejam os governos que defenderam os povos e defenderam a justiça. Benditos sejam os ricos que praticaram a caridade e ajudaram os pobres na terra.

gente vai acordando cedo. Eu falo assim, os pessoais vão acordando. Os pessoais vão acordando cedinho, já vai trouxendo nas orelhas do rádio pra assuntar o velho. Bom dia. Bom dia vocês que tá nas roças. Bom dia vocês que tá na cidade, vizinhança toda. Bom dia vocês que tá na banda de cá, vocês que tá na banda de lá. Não se aperrei, não se espante. Se aperrei, não se espante, que o velho tá com vocês toda hora e todo instante. Juliana já acordou cedo lá da travessa Novo Horizonte. Véi, bom dia, minha filha. Já tô assuntando esse maravilhoso programa. Obrigado, minha filha, pela audiência. Muita gente acordando cedo pra apanhar no véio. Bom dia. Véio, bom dia. Quem fala que é Luiz do bairro Vitor Teixeira. Mande um alôzinho pra minha mãe Almira e minha esposa Sônia. Obrigado, meu filho, pela audiência. Pessoal, vai acordando. Compadre Miudinho de Gaporã. Compadre Miudinho de Gaporã, Pedra 90. Já acordou, foi cedo. Já tá assuntando o véio. Bom dia. Deixa eu ver quem mais já acordou. Meu amor. Bom dia, véi, bom dia. Mande um alôzinho pra eu e toda a minha família. Já tô na sintonia do véi logo cedo. Bom dia, bom dia. Véi, bom dia. Aqui é Jailson da Maiada. Mande um alôzinho pra nós e passa a música. E um alôzinho pra Vani José da Silva, que tá escutando o programa do véi. Levanta, priveia, priveia, que o sol tá meio-dia. Priveia, priveia, que o sol tá meio-dia. O sol tá...

Anta já quase pulando para 6 horas. Tá quase pulando para 6 horas. Bom dia. Bom dia, meus povos. Bom dia, minhas povas.

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0: confeitaria. 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Ah, potência!
1: O velho também já prossegue, meu filho. O velho também já prossegue, minha filha. Viu? 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Ah, oh, seu menino.

0: E eu falo assim, moço, 4 horas da manhã. 4 horas da manhã, o sol já tá nascendo.
1: Quem tem amor tem.
0: Ai.
1: Quem não tem, não.
0: Acho que é constipação, a gente fica constipado. O velho tá bem constipado, quem é que sabe rezar de constipação?
1: Hoje é vivo.
0: Oi, tosse de quebrante, botaram quebrante neu. Botaram quebrante neu. 6:31, já 6:31, meu filho. 6:31, minha filha, bom dia, bom dia. Bom dia vocês que vai acordando cedo. Vocês já vai trouxendo as orelhas do raio pra assuntar o véio, bom dia. Louvado seja nosso Senhor Jesus Cristo, pra sempre seja louvado, meu filho. Que Deus nos abençoe, gente. Deus nos dá virtude, felicidade, saúde, paz, alegria e um rebanho de coisa boa. Ei, nome. Ei, em nome de Jesus, amém. 6:32, 6:32.
2: Bom dia, velho.
0: Bom dia,
2: velho. Vamos tomar café.
0: Um beijo.
2: Um cuscuzinho aqui com cuscuzinho com ovo e beiju, velho.
0: Oh, menino.
2: Bora, tomar café, bom dia, bom dia.
0: Bom dia, bom dia. Privei a gente pra fazer o menino café, gente. Você levanta pra fazer o menino café. Oh. Véi, bom dia. Quem fala aqui é Grace Duarte Buenos Aires. Ei, Grace, tá boa, minha filha? Comadre Grace, lá do Arto Buenos Aires, já acordou cedo. Quero que o senhor roda os parabéns para meu filho Enzo Gabriel, que hoje está colhendo mais uma rosa no Jardim da Vida. São os votos de felicidade de sua mãe e seus irmãos e sua avó. Parabéns para Enzo Gabriel, que hoje está completando data nova. Recebendo os aplausos, Deus dá virtude, saúde, paz e alegria. Deixa eu ver quem mais já acordou, muita gente vai acordando. Bom dia, véi, tudo bem com o senhor? Tô assim, minha filha, pelejando. Cada dia que passa, o véi tá ficando mais véi. Aqui é Solange Eduardo do Braz, se possível, roda os parabéns pra minha sobrinha Letícia, que tá aniversariando hoje. Desejo a ela muitos anos de vida, saúde, que Nossa Senhora ilumine sempre os caminhos dela e que Jesus proteja ela sempre. Um abraço, véi. Obrigado, minha filha. Um abraço pra senhora também. Letícia hoje tá fazendo aniversário, bom dia. A Frodo Piquezeiro já acordou.
3: Bom dia, Dió.
0: Bom dia, véia.
3: Aqui é a Frodo Piquezeiro da Fazenda Capão, dona Diná. Mas você tá com as músicas também aqui, que tá... Quase me mata do coração, hein? Música chonada, que gastou a paixão.
0: Tu morre, véia, cuidado que...
3: Um dia abençoado por Deus pra nós todos, ó, véi.
0: Amém, minha filha.
3: Linda, linda as músicas. Muitos apaixonados.
0: Ai, que fome.
3: Bom dia pro nosso Brasil, acorda Brasil.
0: Mas tá nutrida, não tá? Mas tá nutrida, tá nutrida. 6:35, 6:35.
4: Ô, véi, besta, véi, Dema Teixeira do TikTok, alegria do povão. Alô, meu povo. Ô, véi, passa uma música aí, qualquer uma, de Sérgio Rei. O povo esqueceu dos cantores mais velhos. O povo não lembra dos cantores as músicas boas. Passa uma, qualquer uma do Sérgio Rei aí, velho. Que Deus abençoe nosso dia. Valeu?
0: Valeu.
4: Dia bom pra nós.
0: Valeu,
4: meu povo. Tchau, aquele abraço.
0: Ei, compadre, Dema dos TikTok. O que é TikTok, gente? Nos... TikTok é coisa de... como com farinha? Pessoal, fala um negócio TikTok, TikTok. Eu não sei o negócio TikTok, não. Não sei se é alguma coisa de fazer bolo. TikTok. Não é bolacha. Deve ser bolacha, né? Bolacha ou TikTok. Aqui é esse negócio que eu nunca vi. Onde é que vende negócio TikTok? Será que vende aonde? Negócio de TikTok. 6:36

0: Obrigado, viu, minha filha, pela audiência. Véi, bom dia, já acordei, bom dia. Com Mabe Lucimara, mas com Padre Ramon, lá de Gualambi, também já acordou cedo. Bom dia, bom dia. Meus povos e minhas povas.
1: Véi, Denise, bom dia, véi. Aqui Rayane tá aqui novo. Ô, véi, passa um alô aí, véi, pra tia Dozina, véi. Tia Dozina, que é uma pessoa maravilhosa, uma pessoa gente boa. Manda um alô aí pra ela, véi. Que dia nós vai lá, véi, tomar um café com requeijão, véi. Oh, os coisinhos. Vem, bora na Formosa,
0: véi. Só indo lá, minha filha. Vem com a dona de Alzina. Aí na volta eu já passo na casa de comadre Célia, beber um cafezinho também. Pessoas boas, né? Deus dá virtude aos seis. 6:38, 6:38, véi, bom dia. Quem fala aqui é José de Doutor, da Água Branca. Passa pra mim o hino do Flamengo. O senhor tá bem, velho. Fica com Deus. É, desse jeito, o velho não fica bem, não. Negócio de Flamengo. Isso aí também é uma culundeira, negócio de Flamengo. Isso aí é bem difícil. 6:38 já. 6:38. Vamos devagar, gente, vamos devagar, que o velho vai atendendo vocês tudo, o velho vai atendendo vocês.
2: Oi, velho, bom dia, bom eu sou Maria aqui de Barrinha de Maniaçu. Eu gostaria de pedir você para rodar um parabéns para meu filho Luiz Gustavo, que hoje está completando mais um ano de vida, e desejo a ele muitos anos de vida, muita saúde, que Deus abençoe sempre a vida dele. Amém. E também ofereço para minha mãe, Cleusa, meu pai, Joaquim, para todos meus irmãos, para minha irmã Nilza lá em Bangu, e todos que estiver na escuta do programa.
0: Ei! Deus ajuda, Deus ajuda vocês. É 6:39. 6:39, bom dia. Bom dia. Deixa eu fazer um cafezinho ali.

pessoais, presta assunto no véio, presta assunto no véio. 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

0: rádio, moço. Começando ali assim, da Avenida Santana, pra quem vem pra rádio assim, ó. Aqui é do lado de cá.
1: Viu? O telefone Zat Zat é 99961.

0: seis e tanta já, seis e tanta. O sol já tá meio dia.
1: Alô, velho, bom dia, irmão. Aqui é Aparecido Carlos Santos, aqui de Canabravinho, município Guaramirim. Eu sou ouvinte aí da sua rádio aí, da rádio educadora aí.
0: Ei.
1: De Caetité. Não tira ela do ponteiro, viu? É a melhor rádio, viu? No município aí.
0: Ei.
1: De vocês aí aqui pra nós. Viu? A 107. Quero que você mande uma música pra gente aí. É com a Mário Batista aí, Monotonia, viu? Oi. Falou, velho, pra todos os amigos aí de Canabravinha. Aqui de Canabravinha e todos os ouvintes aí também de Caetité.
0: Amém, meu filho. Bom dia.
1: Falou, velho. Tudo de bom pra você.
0: Falou.
1: Bom dia, bom trabalho.
0: 6h53 já com Madre Lúcia, lá do Pirajá, já acordou, velho. Bom dia. Passos, parabéns para meu irmão Luiz, conhecido como Brita, que hoje está fazendo aniversário. O padre Brita hoje está fazendo aniversário. Desejando a ele muita saúde, muita paz, muita alegria, um rebanho de coisa boa, Esse é o menino. Já é 5h53, já 5h53. Já tá quase dando 10 horas. Bom dia, véi. Aqui é Jobson Silva, de Mirante, na Bahia. Tô aqui curtindo o programa da Rádio Educadora. Obrigado, meu filho. O véi fica satisfeito. Que você acordou cedo. Tá lá de Mirante, no estado da Bahia, no Brasil. E tá escutando o véi. Bom dia. Bom dia, meus povos, bom dia, minhas povas, bom dia, os pessoais do meu sertão que vai acordando cedo pra assustar o velho. O velho já vai-se embora. Amanhã cedo o velho volta com as bênçãos de Deus, com as graças divinas. E vamos pegando com Deus, gente. Vamos se apegando com Deus, que fazer, como diz o caso. Quem se apega com Deus é valido, meu filho. Viu? Deus está sempre do nosso lado. Deus está sempre andando do nosso lado. Mas é muito importante e necessário que nós também possamos sempre andar do lado dele, viu? Isso mesmo que o velho está falando pra vocês.

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Louvado seja nosso Senhor Jesus Cristo, para sempre seja louvado. Prezados ouvintes da 100,7 FM Educadora Santana de Caetité, prezados fiéis, irmãos e irmãs que se encontram aqui na Catedral de Senhora Santana, o nosso bom dia. Louvado seja nosso Senhor Jesus Cristo. Hoje, dia 7 de outubro, quarta-feira, a 27ª semana do tempo comum, a igreja faz memória à Virgem Maria do Rosário, seja Nossa Senhora do Rosário. Para esta celebração, intenção principal é por todos os devotos de Nossa Senhora do Rosário, sobretudo as pessoas que vêm aqui todos os dias rezar o terço no mês do Rosário, mas também em ação de graças a Nossa Senhora Aparecida, São Benedito, São Francisco de Assis, por Sidney Pessoa Correia e pela passagem do aniversário de Bel do Coral, e pelos nossos irmãos e irmãs falecidos: Eduardo Bem-vindo dos Santos, sétimo dia de falecimento; Joaquim Silva dos Santos, 5 meses; Terezinha Maria Pinto, 8 anos; Maria do Rosário Silveira Souza. Irmãos e irmãs, reunidos na presença do Senhor, deixemos que a fé e a coragem de Maria despertem em nós o desejo de vivermos plenamente o que Deus quer realizar em nossa vida, meditando o mistério de Cristo. Celebremos com alegria. Presbítero Monsenhor Ademar.

0: Em nome do Pai, e do Filho, e do Espírito Santo.
1: Amém.
0: A graça de nosso Senhor Jesus Cristo, o amor do Pai e a comunhão do Espírito Santo estejam convosco.
1: Bendito seja Deus que nos reuniu no amor de Cristo.
0: A todos vocês, o meu fraternal bom dia.
1: Bom dia.
0: Sejam todos bem-vindos e bem-vindas a essa celebração, que é a 27ª semana do Tempo Comum e memória de Nossa Senhora do Santo Rosário. A missa nós vamos celebrar, tem aqui a missa de ação de graças, Nossa Senhora Aparecida, São Benedito, São Francisco de Assis. Também a ação de graça de Sidney Pessoa Correia. E aniversário de Bel do Coral. E sétimo dia de Eduardo Benedito, bem-vindo dos Santos. Eduardo, bem-vindo dos Santos. E as outras intenções que foram anunciadas. E agora, meus irmãos e minhas irmãs, reconheçamos os nossos pecados para celebrarmos dignamente os santos mistérios. Confessemos os nossos pecados.
1: Confesso a Deus Todo-Poderoso e a vós, irmãos e irmãs, que pequei muitas vezes por pensamentos e palavras, atos e omissões, por minha culpa, minha culpa, minha tão grande culpa. E peço à Virgem Maria, aos anjos e santos, e a vós, irmãos e irmãs, que rogueis por mim a Deus nosso Senhor.
0: Deus Todo-Poderoso, tenha compaixão de nós, perdoe os nossos pecados e nos conduza à vida eterna.
1: Amém.
0: Senhor, tende piedade de nós.
1: Senhor, tende piedade de nós.
0: E se Cristo tende piedade de nós.
1: Cristo, tende piedade de nós.
0: Senhor, tende piedade de nós.
1: Senhor, tende piedade de nós.
0: Oremos. Infundi, Senhor, pela intercessão da Santa Virgem Maria, a vossa graça em nossos corações, para que, conhecendo pela anunciação do anjo a encarnação de Jesus Cristo, vosso Filho, cheguemos por sua paixão e cruz à glória da ressurreição. Por nosso Senhor Jesus Cristo, vosso Filho, que é Deus, e convosco vive e reina na unidade do Espírito Santo.
1: Todos eles perseveravam na oração em comum com Maria, a mãe de Jesus. Leitura dos Atos dos Apóstolos. Depois que Jesus subiu ao céu, os apóstolos voltaram para Jerusalém, vindo do Monte das Oliveiras, que fica perto de Jerusalém, a mais ou menos 1 quilômetro. Entraram na cidade e subiram para a sala de cima, onde costumavam ficar. Eram Pedro e João, Tiago e André, Felipe e Tomé, Bartolomeu e Mateus, Tiago, filho de Alfeu, Simão Zelota e Judas, filho de Tiago. Todos eles perseveravam na oração em comum, junto com algumas mulheres, entre as quais Maria, mãe de Jesus, e com os irmãos de Jesus. Palavra do Senhor.
2: Graças a Deus.

Bendita sejais, ó Virgem Maria, trouxestes no ventre a palavra eterna. A minha alma engrandece ao Senhor, e se alegrou o meu espírito em Deus, meu Salvador.

pois ele viu a pequenez de sua serva. Desde agora as gerações hão de chamar-me de bendita. O Poderoso fez por mim maravilhas, e santo é o seu nome.

seu amor de geração em geração chega a todos que o respeitam. Demonstrou o poder de seu braço, dispersou os orgulhosos.

derrubou os poderosos de seus tronos e os humildes exaltou. De bens saciou os famintos e despediu sem nada os ricos.

acolheu Israel, seu servidor, fiel a seu amor, como havia prometido a nossos pais, em favor de Abraão e de seus filhos para sempre.

0: O Senhor esteja convosco.
1: Ele está no meio de nós.
0: Proclamação do Evangelho de Jesus Cristo, anunciado por São Lucas.
1: Glória a vós, Senhor.
0: Naquele tempo, o anjo Gabriel foi enviado por Deus a uma cidade da Galiléia chamada Nazaré, a uma virgem prometida em casamento a um homem chamado José. Ele era descendente de Davi. E o nome da virgem era Maria. O anjo entrou onde ela estava e disse: alegra-te, cheia de graça, o Senhor está contigo. Maria ficou perturbada com estas palavras e começou a pensar qual seria o significado da saudação. O anjo então disse-lhe: não tenhas medo, Maria, porque encontraste graça diante de Deus. Eis que conceberás e darás à luz um filho, a quem porás o nome de Jesus. Ele será grande, será chamado Filho do Altíssimo, e o Senhor Deus lhe dará o trono do seu pai Davi. Ele reinará para sempre sobre os descendentes de Jacó, e o seu reino não terá fim. Maria perguntou ao anjo: como acontecerá isso, se eu não conheço homem algum? O anjo respondeu: o Espírito virá sobre ti, e o poder do Altíssimo te cobrirá com sua sombra. Por isso, o menino que vai nascer será chamado Santo, Filho de Deus. Também Isabel, tua parenta, concebeu um filho na velhice. Este já é o sexto mês daquela que era considerada estéril, porque para Deus nada é impossível. Maria então disse: eis aqui a serva do Senhor, faça-se em mim segundo a tua palavra. E o anjo retirou-se. Palavra da salvação.
1: Glória a vós, Senhor.
0: Pelas palavras do Santo Evangelho, sejam perdoados os nossos pecados. Meus amados irmãos e irmãs, aqui presente na catedral, e também a minha saudação àqueles que estão nos acompanhando através da nossa rádio Educadora Santana FM. 45 anos de evangelização nas terras sagradas do sertão. Então, meus irmãos e minhas irmãs, como nós lembramos no início da missa, nós estamos celebrando a 27ª semana do tempo comum. E hoje, memória da festa de Nossa Senhora do Santo Rosário. Essa festa, Nossa Senhora do Santo, é uma festa antiga na igreja, com o título de Nossa Senhora do Santo Rosário. O Santo Rosário, o terço, é uma devoção muito antiga na igreja. Agora consolidou mesmo no ano de 1571, quando os cristãos venceram a batalha naval de Lepanto contra os turcos. Então eles atribuíram a vitória à Nossa Senhora, da vitória. Então aí começou, portanto, consolidou a devoção ao terço de Nossa Senhora, ao Rosário de Nossa Senhora, ou seja, ao terço de Nossa Senhora. Realmente o terço é uma devoção muito popular do nosso, é muito comum para o nosso povo. Tem pessoas que rezam diariamente o Santo Terço. Inclusive, meus pais rezavam todos os dias o Santo Terço. E eu herdei meus pais, né, esse legado. Eu rezo também meu terço todos os dias. É uma devoção que agrada muito a Nossa Senhora. Quando ela apareceu em Fátima, em 1917, a três pastorinhos, ela apareceu com o terço na mão, recomendando aos três pastorinhos que rezasse o terço para a conversão do mundo. Portanto, e também para a conversão dos pecadores. Portanto, o terço é uma devoção, portanto, muito querida de Nossa Senhora. E a reza do terço aumenta a nossa fé cada vez mais. Nós vemos que, por exemplo, o terço dos homens tem trazido muitos homens para a igreja. Então vamos continuar, portanto, a nossa devoção, essa grande devoção à Nossa Senhora. Bem, nós acabamos de ouvir há poucos instantes a proclamação do Evangelho da liturgia de hoje. No Evangelho da Anunciação do Anjo Gabriel à Nossa Senhora. Deus Nosso Senhor tinha um projeto de enviar o seu único Filho para a nossa salvação. Ele precisava de uma mulher para a execução desse projeto. E essa mulher escolhida para ser a mãe de Deus foi justamente Maria. E Maria, para aceitar esse projeto, ela teve que renunciar o seu projeto pessoal. O projeto pessoal de Maria era casar-se com José, ter muitos filhos como vocês. Mas ela, diante do pedido do anjo, ela, portanto, abriu mão do seu projeto para fazer a vontade de Deus. E ela também precisava de um marido, porque senão ela seria considerada, dentro da comunidade, uma mãe solteira, né? Então São José aceitou, portanto, ser esposo de Maria. Note que José, portanto, é esposo de Maria, porque Jesus foi concebido por obra e graça do Espírito Santo. São José era o pai, portanto, adotivo de Jesus. Ele teve também que abrir mão do seu projeto, que era de casar com Maria. Então, São José e Maria, portanto, contribuíram, faz parte da nossa história, da nossa salvação. Então, meus irmãos e minhas irmãs, Maria, portanto, aceitando o convite de ser a mãe de Jesus, ela colocou-se imediatamente nas mãos de Deus. Eis aqui a escrava do Senhor, e faça-se em mim a sua palavra. Portanto, Maria, dando seu sim, ela ficou grata do menino Jesus por obra e graça do Espírito Santo. De modo que hoje, portanto, nós estamos celebrando essa grande festa de Nossa Senhora do Rosário. Nós temos aqui em Caetité, na paróquia de Caetité, uma comunidade que tem como padroeira Nossa Senhora do Santo Rosário, a comunidade de Arueira, né? Hoje é festa, portanto, naquela comunidade. Então, meus irmãos e irmãs, vamos agora ficar de pé e vamos apresentar as nossas preces da comunidade. E depois de cada prece, nós vamos responder:
1: Senhor, escutai a nossa prece.
0: Senhor, escutai a nossa prece.
2: Que a igreja seja permanentemente à escuta do Espírito Santo, realizando-se como comunidade sinodal, rezemos ao Senhor.
1: Senhor, escutai a nossa prece.
2: Para que toda a humanidade proteja e respeite a nossa casa comum, reconhecendo na beleza da criação um reflexo da beleza de Deus, rezemos ao Senhor.
1: Senhor, escutai a nossa prece.
2: Para que as desavenças que dilaceram a sociedade sejam superadas, permitindo que nós reconheçamos como irmãos e irmãs uns dos outros, rezemos ao Senhor.
1: Senhor, escutai a nossa prece.
2: Pelos nossos irmãos falecidos das nossas comunidades, nós vos pedimos.
1: Senhor, escutai a nossa prece.
2: Confortai os familiares na dor da separação, nós vos pedimos.
1: Senhor, escutai a nossa prece.
0: Senhor, escutai a nossa prece. Essas preces, feitas agora em voz alta pela Assembleia, e aquelas preces também que estão aí no silêncio do coração de cada um de vocês. E tudo isso, Senhor, nós vos pedimos, vós que viveis e reinais para sempre.
1: Amém. Amém. Ofertório.

0: Orai, irmãos e irmãs, para que o meu e o vosso sacrifício seja aceito por Deus Pai Todo-Poderoso.
1: Receba o Senhor por tuas mãos este sacrifício, para a glória do seu nome, para o nosso bem e de toda a sua santa igreja.
0: Senhor, tornai-nos dignos de vos apresentar esses dons e assim celebrar os mistérios do vosso Filho, para que mereçamos alcançar o que ele nos promete, e ele que vive e reina pelos séculos dos séculos. O Senhor esteja convosco.
1: Ele está no meio de nós.
0: Corações ao alto.
1: O nosso coração está em Deus.
0: Demos graças ao Senhor, nosso Deus.
1: É nosso dever e nossa salvação.
0: Na verdade, é digno e justo. É nosso dever e salvação dar-vos graças sempre em todo lugar. Senhor Pai Santo, Deus eterno e todo-poderoso, e na comemoração de Maria sempre virgem, louvar, bendizer e proclamar a vossa glória. Por obra do Espírito Santo, ela concebeu o vosso Filho unigênito e, sem perder a glória da sua virgindade, deu ao mundo a luz eterna, Jesus Cristo, Senhor nosso. Por ele vos louvam os anjos, vos adoram as dominações, tremem as potestades, e os céus e as forças celestes, com os serafins, unidos vos celebram exultantes. Concedei também a nós associarmos aos seus louvores, dizendo a uma só voz:
1: Santo, Santo, Santo.
0: Senhor Deus do universo,
1: o céu e a terra proclamam a vossa glória. Hosana nas alturas, bendito que vem em nome do Senhor. Hosana nas alturas.
0: Na verdade, ó Pai, vós sois santo e fonte de toda santidade. Santificai, pois, esses dons, derramando sobre eles o vosso Espírito, a fim de que se torne para nós o corpo e o sangue de nosso Senhor Jesus Cristo.
1: Enviai o vosso Espírito Santo,
0: estando para ser entregue, e abraçando livremente a paixão, Jesus tomou o pão, pronunciou a bênção de ação de graças, partiu e o deu a seus discípulos, dizendo: tomai todos e comei, isto é o meu corpo, que será entregue por vós.

Do mesmo modo, no fim da ceia, Jesus tomou o cálice em suas mãos e, dando graças novamente, o entregou a seus discípulos, dizendo: tomai todos e bebei, este é o cálice do meu sangue, o sangue da nova e eterna aliança, que será derramado por vós e por todos para a remissão dos pecados. Fazer isto em memória de mim.

0: mistério na fé e do amor.
1: Todas as vezes que comemos deste pão e bebemos deste cálice, anunciamos, Senhor, a vossa morte, enquanto esperamos a vossa vinda.
0: Celebrando, pois, o memorial da morte e ressurreição do vosso Filho, nós vos oferecemos, ó Pai, o pão da vida e o cálice da salvação, e vos agradecemos porque nos tornaste dignos de estar aqui na vossa presença e vos servir.
1: Aceitai, ó Senhor, a nossa oferta.
0: Suplicante vos pedimos que, participando do corpo e do sangue de Cristo, sejamos reunidos pelo Espírito Santo num só corpo.
1: O Espírito nos una num só corpo.
0: Lembrai-vos, ó Pai, da vossa igreja que se faz presente pelo mundo inteiro. Que ela cresça na caridade, em comunhão com o Papa Leão, com nosso bispo José Roberto, os bispos do mundo inteiro, os presbíteros, os diáconos e todos os ministros do vosso povo.
1: Lembrai-vos, ó Pai, da vossa igreja.
0: Lembrai-vos dos vossos filhos e filhas. Sétimo dia de falecimento, Eduardo Bem-vindo dos Santos. E os falecidos, Joaquim Silva dos Santos, Terezinha Maria Pinto e Maria do Rosário Silveira Souza. Que chamasse deste mundo a vossa presença, tendo sido sepultado com Cristo em sua morte no batismo, participe igualmente da sua ressurreição. Lembrai-vos também na vossa misericórdia dos outros nossos irmãos e irmãs que adormeceram na esperança da ressurreição, e de todos que partiram desta vida, acolhei junto a vós na luz da vossa face.
1: Concedei-lhes, ó Senhor, a luz eterna.
0: Enfim, nós vos pedimos, tende piedade de todos nós e dai-nos participar da vida eterna com a Virgem Maria, Mãe de Deus, São José, seu esposo, os apóstolos, Senhora Santana e São Joaquim e todos os santos que neste mundo viveram na vossa amizade, a fim de vos louvarmos e glorificarmos por Jesus Cristo, vosso Filho. Por Cristo, com Cristo e em Cristo, a vós, Deus Pai Todo-Poderoso, na unidade do Espírito Santo, toda honra e toda glória, por todos os séculos dos séculos.

0: E como uma preparação para a Sagrada Comunhão, nós vamos rezar com muita fé a oração que Jesus nos ensinou.
1: Pai nosso que estais nos céus, santificado seja o vosso nome, venha a nós o vosso reino, seja feita a vossa vontade, assim na terra como nos céus. O pão nosso de cada dia nos dai hoje, perdoai as nossas ofensas, assim como nós perdoamos a quem nos tem ofendido. E não nos deixeis cair em tentação, mas livrai-nos do mal.
0: Livrai-nos de todos os males, ó Pai, e dai-nos hoje a vossa paz. Ajudados pela vossa misericórdia, sejamos sempre livres do pecado e protegidos de todos os perigos, enquanto aguardamos a feliz esperança e a vinda do nosso Salvador Jesus Cristo.
1: Vosso é o reino, o poder e a glória para sempre.
0: Senhor Jesus Cristo, disseste aos vossos apóstolos: eu vos deixo a paz, eu vos dou a minha paz. Não olheis os nossos pecados, mas a fé que anima a vossa igreja, e dá-lhe segundo o vosso desejo a paz e a unidade, vós que sois Deus com o Pai e o Espírito Santo.
1: Amém.
0: A paz do Senhor esteja sempre convosco.
1: O amor de Cristo nos uniu. Cordeiro de Deus, que tirais o pecado do mundo, tende piedade de nós. Cordeiro de Deus, que tirais o pecado do mundo, tende piedade de nós. Cordeiro de Deus, que tirais o pecado do mundo, dai-nos a paz.

0: Felizes os convidados para a ceia do Senhor. Eis o Cordeiro de Deus que tira o pecado do mundo. Eu sou digno que entreis em minha morada. Mas eu
1: sou... palavras sereis salvos.

0: eis que conceberás e darás à luz um filho, a quem porás o nome de Jesus. Oremos. Senhor nosso Deus, anunciamos neste sacramento a morte e a ressurreição do vosso Filho. Nós vos pedimos que, tendo sido associados à sua paixão, mereçamos participar de sua glória e também da sua participar da sua alegria e também da sua glória, por Cristo nosso Senhor.
1: Nós queremos lembrar da bênção dos animais no próximo domingo, no dia 11. O cortejo sairá do Parque das Árvores com a imagem de São Francisco às 10:30 da manhã. E chegando aqui na catedral, aqui na esplanada da catedral, por volta das 11 horas, onde acontecerá a bênção com os animais. Convidamos a todos a trazer o seu animalzinho de estimação, porque nós não pudemos fazer no dia do domingo passado por causa da eleição, que era o dia apropriado São Francisco de Assis. Então nós não podemos fazer, foi transferido então para o próximo domingo, dia 11. E a família, os familiares, seu Eduardo, bem-vindo dos Santos, agradece a todos os amigos, parentes que os confortaram na hora da dor por ocasião do seu velório e sepultamento.
0: E assim, meus irmãos e minhas irmãs, estamos agora no final da nossa celebração nessa 27ª semana do Tempo Comum, em memória de Nossa Senhora do Santo Rosário. A missa foi celebrada em todas essas intenções que foram anunciadas no início da missa. E quero lembrar que no aniversário de Bel do Coral, não sei se ela está aqui presente.
2: Está não, está escutando.
0: Mas com certeza ela está nos acompanhando através da missa, através da nossa rádio. Dizendo a Bel nossos parabéns, que Deus a abençoe e que ela continue sempre evangelizando através da sua bela música, bela voz. Então a missa termina, a gente vai voltar agora para casa, para os nossos trabalhos. Esse dia seja um dia abençoado para todos nós. Os nossos sentimentos aos familiares que hoje estão rezando pelos seus entes queridos falecidos. E Deus aumente a fé de vocês na certeza da vida eterna e da ressurreição dos mortos. E aos nossos irmãos falecidos, que Deus os receba lá no seu reino.

0: bendito o fruto do vosso ventre, Jesus. Santa Maria, Mãe de Deus, rogai por nós, pecadores, agora e na hora de nossa morte. Amém.
1: Amém. Rogai por nós, Santa Mãe de Deus,
0: para que sejamos dignos das promessas de Cristo.
1: Senhora Santana e São Joaquim,
0: rogai por nós.
1: Nossa Senhora do Santo Rosário,
0: rogai por nós.
1: Jesus, Maria, José,
0: a nossa família vossa é.
1: O Senhor esteja convosco.
0: Ele está no meio de nós.
1: A bênção de Deus Todo-Poderoso, o Pai, o Filho e o Espírito Santo.
0: Amém.
1: Desça sobre cada um de vocês e permaneça para sempre. Amém.
0: Nós vamos rezar o texto agora, Nossa Senhora do Rosário. Quem puder pode ficar. Viva Nossa Senhora do Rosário!

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1: 7:53.
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5: Nota de falecimento, Fecundo Pereira dos Santos, Tune de Campinas. 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

0: 8:07, 8:07. Sejam todos bem-vindos ao nosso Jornal da Manhã, que está começando na manhã desta quarta-feira, 7 de outubro do ano 2026. Muito obrigado pela sua audiência. Você que se liga na gente, você que está em casa, no carro, no trabalho, vindo, claro, a nossa potente Educadora FM 100,7, Caetité, Bahia, Brasil. Sejam todos bem-vindos. Bom dia a todos e a todas. Bom dia, Silvano Silva.
1: Bom dia, Paulão. Bom dia, ouvintes do Jornal da Manhã.
0: E vamos às manchetes do dia.
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0: 8:08, 8:08. Polícia Civil investiga vídeo de Rodrigo Constantino contra baianos.
1: Senado abre discussão sobre PEC que acaba com a escala 6x1.
0: Tribunal de Contas dos Municípios nega pedido para suspender contrato do aeroporto de Guanambi.
1: Geração Z é a mais vulnerável a golpes virtuais, aponta estudo.
0: Test Gallery, que rastreia mais de 50 tipos de câncer, chega ao Brasil.
1: Polícia da Bahia registra em setembro o menor número de mortes violentas dos últimos 14 anos.
0: Seca ameaça safra da agricultura familiar em mais de 190 municípios do país.
1: O desafio empreendedor está na cidade de Caetité. Para falar desse assunto, estamos recebendo Esdras Lopes, consultor de resultados do programa internacional Desafio Empreendedor. Estaremos conversando com ele aqui no nosso Jornal da Manhã. Estes e outros assuntos hoje no nosso Jornal da Manhã.
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0: 8:13, 8:13. Olha, a Polícia Civil investiga vídeo de Rodrigo Constantino contra baianos, onde ele diz que a Bahia é o câncer do Brasil. É, a Polícia Civil da Bahia informou que investigações tramita sob sigilo para preservar as diligências. Olha que infelicidade, meu amigo, minha amiga, quanta infelicidade, tá? Desse Rodrigo Constantino, porque eu nem sabia que ele existia nesse mundo, viu, minha gente? Né? Eu nem sabia que ele existia, tá? Tá se aparecendo agora aí nas mídias sociais, né? A Polícia Civil da Bahia instaurou um procedimento investigativo para apurar as declarações feitas pelo economista, escritor e comentarista político Rodrigo Constantino em um vídeo publicado nas redes sociais, onde críticas e ataques direcionados à Bahia e à população baiana. O conteúdo ganhou repercussão após Constantino classificar o estado como câncer do Brasil e fazer outras declarações de teor depreciativo contra os baianos. Constantino é economista, escritor e comentarista político brasileiro, conhecido por sua atuação em veículos de comunicação e por manifestações sobre temas políticos e econômicos nas redes sociais. A investigação foi confirmada pela Polícia Civil por meio de nota oficial. Segundo a corporação, as diligências têm como objetivo apurar eventuais responsabilidades relacionadas à divulgação do conteúdo. O procedimento tramita sob acesso restrito, medida adotada, segundo a Polícia Civil da Bahia, para preservar o sigilo e a eficácia das investigações. Em nota, a instituição afirmou que mantém atuação permanente no enfrentamento a qualquer forma de discriminação e que o caso será conduzido de maneira técnica, imparcial e de acordo com a legislação vigente. A Polícia Civil não informou, pelo menos até o momento, quais medidas serão adotadas ou se Constantino já foi chamado para prestar esclarecimentos, né? E o caso segue, permanece, claro, sob investigação. Quanta infelicidade, viu, Constantino? Quanta infelicidade, Rodrigo Constantino, né? Onde ele declara, né, nas suas redes sociais, que a Bahia é o câncer do Brasil, né? Isso é uma falta de respeito grandiosa com o povo baiano. A Bahia, os baianos precisam ser respeitados, né? Que o respeito prevaleça entre quem ganhou, quem perdeu, né? É isso que tem que ser feito, tem que ser respeitado, tá? Foi muito infeliz nas suas colocações e esperamos que a providências, né? E que a polícia realmente, que a justiça possa sim, né, intervir nessa situação, porque realmente é uma situação muito, muito, que causa transtorno ao nosso povo, né? Muito desrespeitosa, digamos assim, muito desrespeitosa com o povo baiano. E o povo da Bahia merece ser respeitado. A Bahia tem um valor grandioso, né? Não só no cenário político, mas a Bahia tem outras esferas, né? Outras tratativas de valores que merecem sim ser respeitados. Tá certo? 8:17, 8:17, dá só um tempo, daqui a pouco de volta com outras informações no nosso Jornal da Manhã. Bom dia!

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10: nota de falecimento, Antônio Marcos Ramos. 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

0: São 8h32, 8h32, conforme anunciamos, neste momento vamos bater um papo com Esdras Lopes. Ele é consultor de resultados do programa internacional Desafio Empreendedor. O Desafio Empreendedor está em Caetité e vamos entender melhor sobre esse assunto com esse bate-papo aqui no nosso Jornal da Manhã. Esdras, satisfação recebê-lo aqui na nossa Rádio Educadora. Bom dia.
1: Bom dia, Silvano. Bom dia, Paulão. Olha só, muito feliz de estar aqui, tá? Tô conhecendo pessoas maravilhosas aqui. Você é uma delas, vocês dois são dessas pessoas que eu tô conhecendo aqui.
2: Obrigado.
1: Obrigado. E isso é importante para a cidade. Essa receptividade que vocês têm aqui é maravilhosa. Isso funciona muito bem em todos os aspectos e eu tô muito feliz de estar aqui conhecendo vocês.
0: Que bom, nós temos essa função de estar trabalhando aqui por Caetité, por nossa região, e sempre no interesse de divulgar, obviamente, aquilo que chega a Caetité, que chega à nossa região, para conhecimento dos nossos ouvintes. E para começar sobre o desafio empreendedor chegando a Caetité, nós queremos entender melhor o que é o desafio empreendedor, a partir do momento que gostaríamos até que você também pudesse já introduzir a sua fala, Esdras, falando sobre o seu trabalho como consultor de resultados e do programa internacional Desafio Empreendedor.
1: Pronto, meu amigo, vamos lá. Como você disse, né, meu nome é Esdras Lopes, eu sou consultor de resultados do Desafio Empreendedor, tá? É um programa internacional, tá? Nós já atendemos mais de 35 mil empresas no mundo, né? Principalmente no Brasil, onde começou em Goiás esse projeto, né? São mais de 200 consultores e coordenadores de vendas espalhados no país inteiro, então a gente está em todo o território nacional e invadindo bastante a Bahia, né? A Bahia tá, vamos dizer que a gente está ali 40% da Bahia já, a gente já prospectou, já está fazendo esse trabalho importante aí. Temos 5 escritórios no país inteiro e 7 países, né? Entre eles Portugal, Estados Unidos, Itália e uma boa parte ali da África também, tá? O nosso objetivo desse programa, ele é mudar a forma de pensar e agir dos empresários, tá? Focado na forma de mudar e agir dos empresários. Cremos veementemente que mudança comportamental muda resultados de fato, né? Tem até uma palestra que a gente aplica que chama Comportamento Muda Faturamento, e muda de fato. Tá? Não é só o mercado, tá? Enquanto tem muita gente desacreditando no mercado, outros empresários que participam do nosso programa vai na contramão de tudo isso, começa a crescer e as pessoas não entendem, mas você está crescendo na crise, tá? Porque às vezes a crise está na cabeça da gente, não está só no aspecto externo, às vezes ela começa dentro da gente, dentro do nosso comportamento como empreendedor, tá?
0: Então, uma explanação de Esdras Lopes, consultor de resultados do programa internacional Desafio Empreendedor, chegando a Caetité. Você falou aí de mudanças de comportamentos. Quais seriam, então, esses comportamentos?
1: Silvano, importante essa pergunta, porque a gente trabalha com 10 comportamentos do empresário, tá? Eu vou citar 3 aqui para não ficar muito longo, mas os 3 talvez mais importantes. O primeiro é o estabelecimento de metas, tá? O empresário precisa saber aonde ele quer chegar, tá? Sem essa informação, você fica à deriva. Você vai para qualquer lugar. Quem te guia, aí é a hora que a gente fala, quem te guia é o mercado. Quando você tem a meta e sabe para onde você ir, não é só o mercado que vai dizer para onde você vai. Você tem um parâmetro, você tem um objetivo, tá? Então, o estabelecimento de metas é um desses comportamentos. Outro segundo importante seria o planejamento e monitoramento sistemático, tá? Que é o gerenciamento inteligente. É aquele gerenciamento onde você envolve as pessoas, cresce sua equipe, e esse planejamento e monitoramento te dá um norte de futuro, te dá um norte de como sua empresa vai estar. Imagine você estar dentro de uma consultoria e falar assim, eu quero ter tanto de lucro. Entendeu? O que eu preciso fazer para atingir 20% de lucro na minha empresa? Pronto, a partir daí nós vamos montar planejamento e monitoramento sistemático para você alcançar esse resultado. O terceiro comportamento importante seria a exigência de qualidade e eficiência. Tá? A gente costuma perguntar nas palestras assim, como é que você quer que chegue uma pizza na sua casa, por exemplo? Pode me responder, Silvano.
0: Na verdade, ali já entra em contato logo com o serviço de entrega. Primeiro, obviamente, com a pizzaria, né? Eu vou buscar normalmente um aplicativo no celular.
1: Mas como você quer que ela chegue em sua casa? Qual a qualidade que você quer que chegue lá?
0: Sim. É uma qualidade que seja a melhor possível, aquela pizza que esteja de acordo com não só a minha preferência, mas os membros da família, o ambiente onde a gente está ali, e pode previamente já escolher, mas que seja uma pizza de qualidade, para que até mesmo a gente
1: boa, possa,
0: né? Sim, sim.
1: Que chegue no horário.
0: No horário.
1: Que chegue
0: previsto.
1: Quentinha.
0: Sim.
1: Não é isso? Mas isso é o básico. Isso sim. É o básico. Tem muita empresa que ainda não faz o básico. E quem faz o básico, o que que sua empresa está fazendo para ser um diferencial do concorrente dela? Como é que você pensa nisso? Como você pensa com isso? Então vê que esse comportamento ele tem que sair do empresário. Ele tem que pensar dessa forma. Primeiro eu tenho que construir o básico bem feito e a partir daí eu vou colocar a minha cereja do bolo, vou fazer o meu diferencial. Então muitas empresas não fazem nenhum básico. E quem faz o básico, às vezes, não pensa no diferencial. Então, isso a gente atrelou ao comportamento do dono. Isso está atrelado às decisões que ele toma. Entendeu? Então, essa é a comparação que a gente faz. Entre outras, temos persistência, comprometimento, persuasão, rede de contatos, independência, autoconfiança, né, busca de informações, entre outras, né, para me completar logo, né, correr riscos calculados. A gente também trabalha isso. Então, esses são os comportamentos. Tá? São 10. A gente trabalha muito forte 3 ou 4 e o restante também trabalha para que o empreendedor ele seja completo, né, na sua gestão.
0: É por isso da importância do bate-papo aqui com Esdras Lopes e Esdras fazendo esse trabalho aqui de consultoria, trazendo para Caetité essa oportunidade como consultor de resultados do Programa Internacional Desafio Empreendedor. E falando em consultoria, o que diferencia então desse serviço que vocês prestam e que estão trazendo aqui para a Caetité, a equipe chegando a Caetité, para as demais consultorias, Esdras?
1: Olha, Silvano, eu faço uma pergunta agora para todos os empresários ouvintes nesse momento, tá? Você já contratou uma consultoria? Você já contratou algum curso, algum treinamento de alto nível aqui de Caeté? Você que é empresário de Caeté, você já fez isso? Como foi na hora, né? Ficou dependente, quando a consultoria foi embora, você ficou dependente do consultor? Como é que funcionou isso para você? Voltou tudo que era antes? Os problemas que você tinha quando a consultoria saiu, ela voltou? A teoria que ele aplicou virou prática na tua empresa? Essas são as perguntas que eu faço para iniciar essa sua resposta, tá? Quais são as principais os principais diferenciais nossos? Dependência. O consultor faz por você. Na consultoria comum, o consultor vai lá, faz por você. Quando você não faz, ele não vai deixar o trabalho dele sem fazer, ele vai e faz por você. O problema é que quando ele vai embora, parte do conhecimento vai embora com ele. E é confortável para o empresário ter alguém que faça para ele. Então, se eu contrato uma consultoria e ela começa a fazer por mim, eu gosto, eu aceito e isso vai ser o fundamento ali desse consultor para mim. Mas quando ele vai embora, eu vou sentir falta dele. Tá? Então, qual é o nosso diferencial? A autonomia que fica. Então, tudo que a gente ensina, você aprende de verdade e você gera os seus próprios resultados. A gente funciona mais como mentoria do que consultoria. É lógico que nós temos técnicas para apresentar, técnicas de financeiro que vocês vão amar, né? Entender o ponto de equilíbrio, entender a margem de lucro, os markups, né? As margens de contribuição. Você vai entender, tu vai ter todo esse treinamento para você entender isso, mas o conceito e o aprendizado fica com o empresário. Então, por isso, quando a gente vai embora, mais de 90% das empresas continuam prosperando. Tá? E outro diferencial nosso é a prática sob medida. A gente não chega com um método e impõe para o empresário. A gente vai entrar na empresa desse empresário, vamos entender suas demandas, né, necessidades, e dali partir para os planos de ação para o crescimento do seu negócio. E o crescimento pessoal também, que a gente trabalha mais o CPF do que propriamente o CNPJ.
0: Estamos falando com Esdras Lopes, consultor de resultados do Programa Internacional Desafio Empreendedor. O Desafio Empreendedor está na cidade de Caetité, com essa proposta já apresentada aqui. Nós estamos conversando com Esdras, que está explicando exatamente que sobre o trabalho, sobre esse programa internacional Desafio Empreendedor. E, na verdade, você falou em metodologia, e qual essa metodologia aplicada neste programa que está dando resultado por onde vocês estão trabalhando?
1: Pronto. Como é que funciona, como é o método de trabalho nosso, tá? Nós temos encontros em grupo, né? Trabalho realizado em grupo, utilizando metodologias e ferramentas próprias, onde a gente vai ter ali vários empresários numa sala, modelo palestra, onde nós vamos trabalhar dinâmicas, comportamentos do empresário ali dentro, tudo em grupo, nada exposto, não tem exposição individual do empresário ali, mas para nós que estamos aplicando, a gente começa a entender os comportamentos ali. Porque nas dinâmicas, geralmente, quando você, os seus comportamentos dentro de uma dinâmica desse modelo, ele reflete muito a tua realidade aqui fora. Então você, que a gente deixa vocês muito à vontade, então as expressões desses comportamentos que vocês têm dentro da empresa de vocês, reflete ali, e é a partir dali que a gente começa esse tratamento, tá? Nós temos também um trabalho individual, que é dentro do seu negócio, a consultoria vai para dentro da tua empresa entender suas demandas e lá montar ações em comum acordo com o empresário, tá? Para o que ele deseja de objetivo, o que ele tem como meta, e a cereja do bolo, que é o monitoramento do trabalho. Porque monitorar, gerenciar o que já foi implantado, muitas vezes é mais importante ainda do que, né, do que os outros quesitos, porque a gente não deixa a peteca cair, né? A gente costuma dizer que um dos maiores defeitos do empresário é não ter um chefe, porque ele não tem chefe. E muitas vezes o funcionário não tem coragem de falar para ele, fazer uma crítica, porque ele tem medo da resposta do patrão, tá? Então, esse monitoramento, ele serve para a gente corrigir, fazer a rota de correções de todas as ações que foram feitas e que não deu certo, ou que se deixou de fazer. E a gente ensina também o empresário a monitorar a equipe dele de forma inteligente, que não custa tanto o tempo dele, que ele não precisa estar ali operando o tempo todo, tá? Esse monitoramento serve tanto para a gente trabalhar com o empresário, como para o empresário aprender e trabalhar com os seus funcionários.
0: Que tipo de vantagem os empresários aqui de Caetité, da nossa região, teriam em entrar no programa Desafio Empreendedor Esdras?
1: Só para... Giovanni, desculpa, eu esqueci de falar dos encontros. Rapidinho, um minutinho.
0: Sim,
1: só, você me perguntou
0: vontade.
1: Do método. Dentro do método, nós temos 14 encontros, tá? São 7 em grupo, promovendo network, conhecimento mútuo, depoimentos dos próprios empresários que estão ali dentro, que vai fortalecendo sua fé, suas crenças em relação a pensamentos, comportamentos e educação financeira, tá? E temos também 7 encontros individuais, que é a consultoria, que ela dura de 2 a 3 horas dentro da tua empresa. E, após isso, nós temos um monitoramento, que eu falei por último, né? Depois desses 2 encontros, a gente tem monitoramento o tempo todo, o mês inteiro monitorando. Então, a gente não larga o empresário, a gente está com ele 7 meses. A gente anda 7 meses com ele, tá? Não é uma imersão que você tem ali 3 dias inteiros, 30, 40 horas estudando, e quando você chega motivado, você não consegue mais aplicar. Então, a gente fica 7 meses acompanhando o empresário, tá? Pronto, a outra pergunta, pode repetir para mim?
0: Que tipo de vantagem os empresários de Caetité, região, teriam em entrar do Desafio Empreendedor?
1: Pronto, vamos lá. É uma vantagem, vou falar só 2, tá? Para resumir. Consultoria sob medida. A gente entra no seu processo, entende sua demanda, entende as suas vontades, entende as suas necessidades e montamos junto uma programação de crescimento. E crescimento, Silvano, não é só em dinheiro, não é só faturamento, não. Crescer não é só faturar mais, não. Crescer, você pode querer melhorar seu lucro, por exemplo. Você pode querer permanecer faturando, você está, mas você precisa melhorar seu lucro, você precisa ter melhores margens, tá? Você pode crescer diminuindo seus custos, você pode crescer evoluindo a tua equipe. Por exemplo, a gente desenvolve junto com você equipe, para a tua equipe levantar, fazer o trabalho que precisa ser feito, você ficar menos na operação, ficar mais no estratégico e desenvolver as pessoas, reconhecer os seus funcionários, isso é importante, a gente trabalha muito isso também, tá bom? A outra vantagem é o resultado que fica. A gente não vai embora e o resultado vai com a gente, não. Você continua prosperando e os resultados você continua, ele é seu, né? O conhecimento é seu e os resultados são seus, tá? E temos também... Nós temos também pré-requisitos, tá? nós temos pré-requisitos. Não é todo mundo que entra nesse processo.
0: Nesse processo.
1: Até porque, primeiro que você precisa ser empresário, você precisa ter uma empresa, precisa ter funcionários. E antes de qualquer coisa, antes de saber quanto sua empresa fatura, antes de saber se você tem condição financeira ou não de entrar, a gente precisa saber se você tem vontade de mudar. É o mais importante. Você está insatisfeito? Empresário de Caetité, você está insatisfeito? Você quer mudar? Você está cansado de repetir as mesmas ações e não conseguir resultado? Aí que está o segredo. Quem repete as mesmas ações não muda resultado. Você precisa cometer ações diferentes, mudar comportamento para fazer ações diferentes, para você mudar seus resultados também, tá? E o compromisso. Você precisa ter compromisso. O segundo requisito seria: tenha compromisso com você mesmo. Antes de ter com a gente, você precisa ter compromisso com você mesmo, com sua equipe, tá? Esse seria um pré-requisito também, além das vantagens.
0: Estamos falando com Esdras Lopes, consultor de resultados do Programa Internacional Desafio Empreendedor, chegando a Caetité. E para concluir o nosso bate-papo, Esdras, não significa que fica somente hoje. Gostaria que você pudesse dizer aí, este programa é para todos?
1: Para todos, tá? Que queiram, que tenham uma vontade de mudança, tá? Eu tive, inclusive, com um empresário de Caetité, e ele apresentou pouco interesse em mudar. Ele achava que já estava legal, que estava bem, né? Que bacana, porque ele construiu uma coisa que ele mesmo, ele fez com as mãos dele, com a ajuda dos funcionários dele. Isso é muito importante. Mas descobrimos na conversa que ele precisa descansar. E para descansar, você precisa desenvolver equipe, você precisa desenvolver de liderança. Tá? Então, apresentei essa solução para ele e ele passou a ter interesse pelo desafio por essa questão. Porque às vezes é o que eu falei para você durante a entrevista. O crescer não é só ganhar dinheiro, não é só faturar mais. Tá? O crescer pode desenvolver pessoas também é crescimento. Ter menos problemas na sua empresa e ter uma vida mais tranquila também é crescimento. Ter tempo para a tua família, tempo mais para a viagem também é crescimento. Então, o desafio trabalha todos esses aspectos aí. Então, qualquer empresário que tenha vontade de mudar, Silvana, ele pode participar do desafio. E pode, inclusive, ó, nós estamos com uma oferta interessante para quem é filiado ao CDL de Caetité. Tá? O valor do desafio, ele tem um padrão no país inteiro, eu não posso mudar esse padrão, mas associações como CDL têm essa vantagem da gente poder descontar, mas tem que ser filiado ao CDL, não posso fazer fora disso não. E tem um desconto muito bom, tá? Inclusive, queria agradecer as meninas lá do CDL, né? Que é Silene. Né? A Silene, que é a secretária.
0: Secretária,
1: né? Da CDL. Que faz esse trabalho. E a Lucineide também. Que nos recebeu. Outras duas pessoas que nos recebeu maravilhosamente bem. Foram muito bem recebidos. Começamos uma boa impressão de Caetité por elas lá. Tá? Então, podem procurar. Nosso contato está lá com ela direitinho, né? Para não falar aqui, porque às vezes aqui a pessoa não anota e tal. Mas podem entrar em contato com a CDL. Nosso contato está lá. Ela vai fazer as indicações. A gente vai procurar vocês, vamos fazer uma reunião dentro da tua empresa, empresário, e lá já montar um diagnóstico contigo, já sair de lá com um plano de metas, já para a gente entender se você tem esse perfil de participar, tem essa vontade no coração de participar, e dentro da tua empresa a gente decide isso junto, batendo um papo bem bacana de 20, 30 minutinhos no máximo, tá bom?
0: Pronto, então, aí a importância do bate-papo, os interessados, filiados à CDL de Caetité, pode procurar a Silene, secretária, a Lucineide Santos, que é a presidenta da CDL, e se inteirar melhor sobre esse trabalho de consultoria prestado aqui por Esdras Lopes, consultor de resultados do Programa Internacional Desafio Empreendedor. E os detalhes aí vocês terão, então, com a CDL, que está aqui em Caetité já prestando esse serviço também. Esdras, então, aqui a nossa Rádio Educadora fica também à sua disposição, né? Bate-papos dessa natureza, né? Chamada

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1: 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Matheus Bonito agradece.
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0: É o nosso Jornal da Manhã já chegando ao fim. Estaremos de volta amanhã, logo após a celebração da missa. Agora, na sequência, Pedro Silva com o Show da Manhã até meio-dia. Meio-dia estaremos de volta com o nosso programa informativo. Até lá.
1: Forte abraço a todos e até amanhã, se Deus quiser. Bom dia.
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beleza, meu Brasil? Bom dia, salve, salve, sintonia. E aí, tudo bem por aqui? São 9:07. Muito bom dia pra você que faz a nossa audiência, galera. Márcio, chegamos, hein? Chegamos com tudo. E a partir de agora, assumindo aqui o comando da nave. CYV560, Educador FM 100,7, presente no seu coração. Nesta super quarta, 7 de outubro de 2026. Eu sou Pedro Silva, o show do rádio. E a partir de agora, rolando as melhores por aqui.

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0: Muito bem, a partir de agora você já pode pedir o seu som, viu? Nosso WhatsApp é o 99907-1007. Capricha aí. Aqui são 9:09. Vem comigo, bom dia.

sensação, né, de que você tá gostando aí, afinal de contas, esse primeiro timaço aí, ó. Foi bacana demais, né? Como eu disse, fechando com The Black Eyed Peas, destacamos ainda Roupa Nova, Seventh Day Slumber, Kiko Zambianchi, Rick Astley, Léo Jaime, Lulu Santos, 9:37. E aí, tudo bem? Salve.

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9: 9:46.
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0: E vamos nós, através da Educadora 100,7, abraçando você nesta super quarta de sol na cidade mais agradável da Bahia. E aí, tudo bem? Muito bem, deixa eu mandar um alusão aqui pra galera que está acompanhando o nosso programa aí no comércio em geral, né, gente? Comerciantes, comerciários, aquele abraço a todos vocês que acompanham a nossa programação show, tá? Vocês também dos hotéis, das pousadas, o pessoal que recebe bem, que acolhe bem, turistas que vêm efetivamente para nossa cidade, né? Ou turistas que estão passando por nossa cidade em direção a outros destinos. E você fala, ô Pedro, mas tem turista que vem a Caetité? É claro que temos aqui. Nós somos uma referência educacional, nós somos uma referência cultural. Enfim, Caetité é uma cidade das mais importantes da Bahia e, por que não dizer, do Brasil. Então, temos inúmeras pessoas que se sentem despertadas pelo que Caetité oferece. E aqui vem curtir assim, até porque nós temos muita gente aqui com muitos amigos lá fora que acaba passando essas informações, e essa troca de informações permite sim que as pessoas venham, que conheçam a cidade e que depois se apaixonem por ela a ponto de voltarem. Muitas pessoas fazem isso e muitas dessas pessoas inclusive estão nessa situação aí, num hotel, numa pousada tal, e nos acompanhando e muito provavelmente concordando com essa nossa linha de raciocínio, dizendo, Pedro Silva, eu mesmo estou aqui, ó, a passeio, vim curtir a minha querida Caetité, que conheci e passei a gostar, tenho muitos amigos aqui, então é legal isso. Então a gente promove essa acolhida nos hotéis, nas pousadas, e assim a gente cumprimenta todo o pessoal responsável por esse acolhimento, as camareiras dos hotéis, as cozinheiras, o pessoal que é responsável, né, por preparar aí o cardápio, os nutricionistas, enfim, toda essa gente bacana, a gestão, o pessoal que faz a gestão também, aquele abraço e obrigado aí pela audiência sempre e sempre. Vamos recebendo bem os hóspedes, os turistas, enfim, e aí a propagação do nome do seu estabelecimento, da sua empresa aí, vai expandindo cada vez mais. E Caetité, também geograficamente falando, tem assim o privilégio de ser ponto de convergência de várias rodovias, né? De várias BRs, e isso também tem um impacto muito positivo, porque muita gente do Brasil inteiro passa por essa nossa cidade bacana. Aquele abraço para você que está inclusive na estrada, aí já próximo à nossa cidade, né? O que já passou por aqui já está indo seguindo outro destino, mas sintonizando 100,7, aquele abraço, estamos juntos e até o meio-dia por aqui tá rolando o show. Por falar em sintonizando, deixa eu mandar um abraço aqui, mandar um alô para o pessoal de Tanque Novo, acompanhando sempre a nossa programação. Ontem nós estivemos aí em Tanque Novo, promovendo a divulgação do vestibular 2027. Cumprimentar aqui e agradecer toda a direção do Colégio Estadual de Educação Integral, recém-inaugurado aí, né? De Tanque Novo. Professor Alexandre e toda a equipe, muito obrigado pelo acolhimento e que nos possibilitou reunir com as turmas, né? 7 turmas do terceiro ano, aí no auditório do Colégio em Tempo Integral de Tanque Novo, poder passar a nossa mensagem, convidando a todos para se inscreverem no vestibular. E na oportunidade a gente estava sintonizando a 100,7 e, claro, Tanque Novo não está muito distante daqui, mas é sempre bom a gente constatar em loco a audiência da educadora, a qualidade da audiência na cidade de Tanque Novo é local. Né? A gente fez questão de observar a qualidade, ouvindo a programação da rádio lá na cidade de uma forma super bacana. Aí eu pensei, vou mandar um alô para essa galera que nos acompanha. Tanto que quando eu, na minha fala lá no colégio, no auditório, né, repleto de estudantes, me identifiquei como sendo representante da Universidade do Estado da Bahia e comunicador da educadora, aí galera, pois é, legal, né? Um abraço a todos vocês e salve, salve, numa boa, vamos fazer a inscrição do vestibular UNEB, são 6 cursos de licenciatura, um curso de bacharelado. No momento ontem, quando nós lá estivemos, nós falamos das inscrições que terminavam hoje e hoje pela manhã já chega a informação de que houve a prorrogação do prazo de inscrições. Então, mas aí a gente insiste naquela ideia de que é importante você fazer a sua inscrição logo hoje, dia 7, né? É isso aí, hoje dia 7 terminaria o período de inscrições às 23h59, porém, esse prazo foi esticado um pouquinho mais, indo até segunda-feira, dia 12, tá? Segunda-feira, dia 12. Dia 12, inclusive, vai ser feriado, né? Mas como as inscrições são feitas via online, via rede, então não há interferência do feriado em hipótese alguma. Então você tem agora até segunda-feira para fazer a inscrição do vestibular, seja para o campus de Caetité, seja para os demais campi da UNEB em todo o estado da Bahia, tá? Então é importante que você faça logo, mas para quem não puder, em hipótese alguma, fazer a sua inscrição hoje, Tem aí mais esses dias, tem o que? Amanhã é quinta, né? Então, quinta, sexta, sábado, domingo e segunda-feira. Tem mais 5 dias para poder realizar as inscrições, a sua inscrição no vestibular UNEB 2027. Prazinho mais para pessoal respirar, mas não deixa pra última hora não, faça de conta que as inscrições terminariam hoje, vai lá hoje, já carimba direitinho a sua condição. Ontem lá em Tanque Novo a gente observou na hora de falar do vestibular, e a gente sempre faz isso, né? Pediu o pessoal para sinalizar quem já havia feito, grande o número de estudantes lá do terceiro ano, muitos estudantes já, né? Levantaram o dedo, a mão, dizendo que já haviam feito a inscrição. Então é legal. Então a gente chega com a informação, mas o pessoal também já, através de outros canais, através de outras fontes, né? Já tinha obtido a informação e já tinha se antecipado. Então a nossa ida em loco é justamente para reforçar, para que não pare nenhuma lacuna em relação à informação. Então, parabéns aí, viu, Tanque Novo? Um abraço aí ao professor Alexandre, né? A professora Xande, diretora aí do Colégio em Tempo Integral, e a toda a equipe gestora que nos recebeu muito bem. Pela manhã, uma outra equipe esteve em Igaporã e Riacho de Santana, equipe liderada aí pela professora Keila Mendes, diretora do campus, né? Ontem nós estávamos aqui no rádio, enquanto isso, uma equipe estava trabalhando, divulgando o vestibular em Igaporã e também Riacho de Santana, onde essa equipe pôde também fazer esse trabalho e foi muito bem recebida. Um abraço e também ao pessoal de Riacho de Santana e Igaporã, Bahia. Salve, salve, numa boa. São 10:06 e por aqui vamos, através da Educadora 100,7, presente no seu coração, levando o melhor da informação, da música, do entretenimento, promovendo o verdadeiro show que você gosta de acompanhar. Deixa eu mandar uma alusão aqui para Maria da Conceição, da Fazenda Tabua, região de Santa Luzia. Maria da Conceição, meu amigo, um abraço para você, obrigado pela audiência, viu? Ela tá mandando um alô aqui para todos que estão acompanhando o programa. Lá no bloco anterior a gente rolou Roupa Nova e ela curtiu de montão, né? Porque Roupa Nova é um clássico, né? A banda é um clássico da música brasileira e ela, fanzona mesmo, curtiu aí no bloco anterior, numa boa. Ô Pedro, quero parabenizar minha filha Ana Flávia, que está colhendo mais uma rosa no Jardim da Vida, que Deus abençoe e proteja sempre, com muitos anos de vida, saúde, paz e realizações. São os votos da sua família? Eu queria que você tocasse a música do Gustavo Lima, Retrovisor. Estamos na escuta aqui no bairro Prisco Viana. Valeu, meu amigo, um abraço pra você, parabéns aí pra Flávia, a nossa ouvinte amiga. Deixa eu ver, aqui no perfil tá Ana Monteiro, é isso mesmo, Ana? É você que é a mãe da... Cadê o nome dela, gente? O nome dela, então acha aí, deixa eu logo, vai. Filha Flávia, pronto, Flávia, isso aí. Aí, lá no PF, ela não colocou, a mãe não colocou o nome aqui, mas bom dia, Pedro, tudo bem? Quero parabenizar minha filha. E aí, mas lá no perfil vi que é Ana Monteiro, isso mesmo? Deixa eu ver, ela tá digitando ali. Aniversaria, isso mesmo, Ana Monteiro. Muito bem, Ana, um abração pra você, viu? Parabéns pra Flávia, que hoje tá de data nova, né, Flavinha? Felicidade pra você, que Deus continue enchendo a sua vida de bênçãos. Vamos nós aqui, através da Educadora, numa boa, levando até você as emoções do show, né? É isso aí, quem mais tá com a gente aqui? 99907-1007. Mandar aquele abraço aqui, aquele alô também pra galera que tá com tudo aí. Oi, bom dia, salve, salve, sintonia.
1: Bom dia, Pedro Silva, aqui é a Nai, estou ligado nesse maravilhoso programa.

0: Tudo bom, minha querida?
1: Eu gostaria que você rodasse os parabéns pro meu filho, Carlos Daniel, que está de aniversário hoje.
0: Carlos Daniel.
1: Quer dizer pra ele que eu amo muito ele, que muito Jesus bem. Abençoa ele, com muita saúde, muita paz. E que você roda uma música com Henrique e Juliano, obrigada a Deus, ofereço pra ele com muito amor, muito carinho. Tenha um bom dia, que Jesus abençoe o nosso dia. Obrigada.
0: Valeu, minha querida, um abraço pra você, Carlos Daniel, que Deus continue abençoando a sua vida, viu? Felicidade sempre. Muito bem, prosseguimos por aqui, 99907-1007, manda alô pra, tem mais aqui, show? Pronto. É isso aí, olha só, é o Luiz do Ovidio Teixeira, mandando um alô pra sua mãe Almira, pra sua esposa Sônia e para os seus colegas lá da Cooper Cicli. Valeu, Luiz, um abraço pra ti, salve, salve, sintonia. 99907-1007, mandar um alusão aqui também, olha só, quem também tá com a gente. Bom dia, Pedrão, aqui quem fala é o William Rodrigues, da Turma da Pintura, junto com o Nenego. Manda um alô pra, aí pra, viu, Pedrão? Pra Nenego Moreira, que tá aqui nas alturas. O homem tem coragem, viu? É o que ele colocou ali, ó. Um alô especial pra você também, meu amigo. Toca aquela pedrada aí do Zezé e Luciano. Pior é te perder, só pra curtir mesmo, tamo juntos. Ô, William, meu querido, um abração pra você, William Rodrigues, curtindo a nossa educadora. Nenego tá lá nas alturas. Nenego, cuidado aí, viu, meu querido? Muita segurança mesmo, a gente sabe que toda essa equipe, ou as equipes, né, que trabalham nas alturas aí, essas equipes, elas se cuidam direitinho, elas usam os equipamentos de proteção individual, são chamados EPIs, né? Equipamento de proteção individual. Tem que usar os equipamentos direitinho e tal, com toda a segurança, que a gente quer sim, a nossa cidade bonita, né? O pessoal cuidando bem da, das nossas edificações, né? Seja nas novas construções, seja nas reformas, o pessoal cuidando bem, mas com muito cuidado com a sua integridade física também. Mesmo estando nas alturas, eu morro de medo de altura, vou te falar uma coisa, viu? De repente você tá lá num prédio, olha pra baixo e fala, nossa senhora, dá uma tipo uma vertigem, né? Cuidado aí, viu, Nenego? Salve, salve, numa boa. Só essa aqui, ó, 10:10, bom dia.

Pedro, bom dia. Manda uma música pra mim aí, Pedro, do programa. Eu sou aqui, Andréia, conhecido de Paramirim, Lagoa do Barro. 6,7!

0: pra trás.
1: Rick Renner, na programação show A Força do Amor. Música boa é assim, a gente mergulha nela e não gostaria que parasse, né, gente? Salve, salve! Manda um look pra Celita. Oi, Celita, tudo bem? Celita tá no Ovidio Teixeira, né? Acompanhando o nosso programa. E ela pediu esse som aí. Oi, Pedro, aqui é Celita do Ovidio Teixeira. Toca pra gente aí, ó. Rick Renner, A Força do Amor. Estou aqui trabalhando e te ouvindo. Ô, Celita, muito obrigado, minha querida. Obrigado mesmo pela audiência e pela participação. Tá certinho? Aliás, por falar em participação, destacar aqui a sequência musical, né, show? Henrique Juliano, Discurso. Sandro e Santiago, Pinica, eu, Guilherme Silva, Festa Louca e Zezé Luciano, Pior é Te Perder. Muito bem, vamos lá? Aos agradecimentos, agradecendo, portanto, a Andréia, que tá lá em Lagoa do Barro, município de Paramirim, acompanhando a nossa programação e participou aqui conosco. Ela disse isso claramente aqui, tô ligada no show, viu? Valeu, minha querida Andréia. Maria Augusta tá com a gente também, lá em Lagoa de Domingo, né? É isso aí, ó. Não, Lagoa de Maria, que tem também Lagoa do Domingo, mas foi Lagoa de Maria, não é isso, minha querida Maria Augusta? Um abraço pra você. Testando a memória aqui, né? Legal. Gil, meu querido, você tá bom? Gil tá aí na Avenida Monte das Oliveiras, também acompanhando a nossa programação. Aquele abraço, obrigado pela audiência, salve, salve, sintonia. São 10h32, deixa eu dar um giro aqui no 99907-1007, mandando alusão pra Janete. Janete tá nos ouvindo na comunidade do Alecrim, em Caculé, Bahia. Pedro, bom dia, aqui é Janete, da comunidade de Alecrim, município de Caculé. Passo pra lhe dizer que estou aqui na luta diária e sempre na escuta do seu maravilhoso programa. Saiba que você é meu companheiro, é o meu companheiro de todos os dias. Gosto demais do seu programa. Olha que legal. Obrigado, Pedro, por estar sempre passando essa alegria para todos os seus ouvintes. Janete, super abraço para você, obrigado pelas palavras, obrigado pela audiência. Semana passada falamos de você. Aí, Janete, como assim? É, na verdade, a Clara, Ana Clara, aluna concluinte do curso de letras com inglês aqui da UNEB, da Universidade do Estado da Bahia. Estávamos divulgando, inclusive, o vestibular na semana passada, né? E no retorno para Caisté, ela me disse: Pedro, olha, a gente conversando, ela disse que é da região de Caculé, né? Estudou aí na cidade de Caculé, mas os seus familiares são originários aí da comunidade do Alecrim. E ela disse, inclusive, olha lá, tem muita gente que te ouve, inclusive Janete, que participa da programação. Fala, caramba, demais, me lembrei na hora, viu, Janete? E aí ela falou dessa audiência e aí a gente linkou as informações. Eu disse, ah não, Janete participa sempre com a gente lá e nos dá sempre o prazer da companhia. Então é assim, a gente vai consolidando a amizade, mesmo não conhecendo aí a pessoa, não tendo visto pessoalmente, mas a gente vai consolidando. Aí ela tá dizendo aqui, ó, ela comentou comigo, ah, tá interagindo comigo aqui, ó, ela comentou comigo, Pedro, pois é. Então, nessa troca de informações, ela acabou referendando aquilo que a gente já sabia mediante aqui as participações, viu, Janete? Um abraço pra você, pra toda a família, aí na comunidade do Alecrim, município de Caculé, Bahia, sempre acompanhando a nossa programação. São 10h34, meu Brasil, a gente volta já, segura aí.
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vamos nós através da Educadora 100,7 numa boa. Gente, olha, nós tivemos aí, portanto, o primeiro turno das eleições gerais no último domingo, né? E claro, a população, ela tá bem informada em relação ao que tudo aconteceu relacionado aí, portanto, aos números, né? A questão do segundo turno também, a campanha em rádio e televisão, a propaganda eleitoral gratuita começa na próxima quarta, na próxima sexta-feira, né? Hoje é quarta, começa na próxima sexta, dia 9, e por aí vai. Acontece que nesse meio tempo, ou de domingo para cá, muitas declarações já foram dadas, muitas análises já foram feitas, e o que a gente percebe, como já foi dito aqui também, foi um crescimento avassalador da direita, especialmente pelo Partido Liberal, PL. Partido Liberal que fez um número expressivo de senadores e de deputados federais. Então, as duas câmaras federais que formam o Congresso Nacional, essas duas casas tiveram uma aprovação muito grande

Constituição. Ele declarou isso. Ele declarou que tem condições de mudar a Constituição e que vai mudar a Constituição. Essa fala, ela foi recebida de diversas maneiras. E, principalmente, para quem avalia a Constituição de 1988 como uma Constituição sólida, uma Constituição muito boa, tem lá em alguma situação, alguma fragilidade, mas, no geral, é uma Constituição muito bem escrita, muito bem constituída, né? E dentro da ala da direita, houve quem chamasse a atenção de Flávio para minimizar essa fala, porque essa sensação de que já ganhou, e com falas dessa natureza, poderia prejudicá-lo no segundo turno. Então tá, Flávio diz que mudar a Constituição se refere à maioridade penal e STF. Então agora ele já tenta amenizar um pouco, né? Já que ele falou de forma genérica que iria mudar a Constituição, ou que irá mudar a Constituição caso seja eleito. E hoje ele já traz uma fala um tanto quanto diferente, que mudar a Constituição, ele quis dizer, se referindo à maioridade penal e ao STF. Porque foi advertido por membros da campanha, da coordenação de campanha, a não tratar desse assunto, porque esse assunto é delicado da forma como foi falado. Vamos lá, o que temos mais ainda sobre essa análise? Aliados alertam do risco de discurso e clima de já ganhou. Era o que nós falávamos aqui, né? Outra questão. Ala do PL tenta minimizar fala sobre mudar Constituição. Para vocês terem uma ideia do quanto essa fala do Flávio Bolsonaro, ela causou impacto a ponto da própria, o próprio time, digamos assim, né? Os próprios soldados ali aliados e tal, já partirem para que ele tenha um pouco de cautela e minimizando essa situação aí. E dentro das possíveis mudanças teria também o fim da reeleição e limites ao STF. Esses, portanto, estão entre os projetos de Flávio Bolsonaro. Então, é isso. Com a maioria expressiva, tanto na Câmara como no Senado, ele, caso venha a ser eleito, terá condições plenas para colocar em pauta propostas, projetos que sejam de interesse do seu governo, chamadas pautas da direita, principalmente no que se refere à segurança pública, né? E a questão da maioridade penal e outras questões mais que estão bastante discutidas e que muitas vezes encontram contrapontos, né? Mas agora com essa larga vantagem na formação das duas casas legislativas em nível federal, aí fica mais fácil ser aprovado. Estamos falando na hipótese de ele vir a ser eleito. E no caso de o Lula vir a ser eleito, qual seria o cenário? O cenário seria, digamos, para governabilidade, seria muito ruim. Ruim, que eu digo, porque ele teria as duas câmaras completamente desfavoráveis aos seus projetos. Então, isso é fato. Então, a gente está analisando aqui o que está aí explícito para todo mundo ver. É aquela história. Se você é eleito para um executivo e você tem o legislativo em seu favor, ou seja, você tem a maioria, principalmente uma maioria com uma expressividade considerável, você tem mais tranquilidade para aprovar as pautas, principalmente aquelas pautas espinhosas, não é? Ao passo que se Lula ganhar o segundo turno, se ele ganhar a eleição, se ele for reeleito, ele vai, evidentemente, tentar governar dentro do que se propõe um diálogo. Mas qual seria a aceitabilidade do diálogo de Lula, da tentativa de diálogo de Lula com a direita ou até mesmo extrema direita? Seria muito difícil, para não dizer impossível. A gente não pode dizer impossível, mas seria muito difícil. Então esse é o cenário, né? Mas cada político, cada líder tem as suas estratégias. Resta saber quais serão as estratégias, tanto em se tratando de campanha, que nós ainda estamos em período de campanha para uma outra eleição, que é um segundo turno, é uma outra eleição, uma nova eleição, né? Com um cenário totalmente distinto. E a gente já vê as mudanças, os arranjos, né? Enfim, a gente está vendo aí o Caiado, por exemplo, foi alvo de muitas críticas da direita por ter feito críticas a Flávio Bolsonaro. E críticas ferrenhas, críticas muito duras, e já declarou apoio agora a Flávio Bolsonaro nesse segundo turno. Então, o que se disse na semana passada, você vê como que é a política, né? O que se disse na semana passada, de forma muito enfática, muito clara, não se aplica

0: hoje, quando o cenário político mudou e agora o Flávio Bolsonaro já vai à caça, vai à busca desses apoios também e já encontrou apoios do próprio Caiado, já participou de movimentos, inclusive, nessa comemoração, digamos, pelo apoio do Ronaldo Caiado, né? Já também tem o apoio do Zema, do ex-governador de Minas Gerais, e certamente vai marchar em busca aos votos do Cury, né? Do Augusto Cury, e também do Renan Santos. O Renan já disse, pelo menos disse, não faz recentemente, né? Que não apoiaria nem Lula nem Flávio Bolsonaro, mas que não interfere no posicionamento do seu eleitorado. Como o eleitorado do Renan Santos, ele é mais alinhado à direita, então esse eleitorado teria liberdade, né, em tese, para escolher o candidato com o qual mais se identificasse. E, teoricamente, qual é o candidato que representa a direita brasileira? Óbvio, né? Flávio Bolsonaro. Mas, segundo o Renan Santos, não com o incentivo dele. Porque é como se ele fosse indiferente a qualquer um dos candidatos. O que também a gente não sabe até que ponto é verdade. Daqui a pouco, com o aprofundar do segundo turno, vai havendo um engajamento. Quando o cara se dá conta, já tá lá dentro. E aí todo mundo fala, mas ele não falou há poucos dias que não apoiaria? Mas olha só, quando a gente tá falando de formação de apoio, de composição, de apoio eleitoral, quase sempre o que é dito não é tão forte assim. Aquilo acaba sendo depois superado. E aí a justificativa é que, ah, não, fui analisar diante das consequências ou das circunstâncias e pensando em eliminar um governo tal. Aquele discurso que a gente já sabe, que fala assim, mas quando você confronta, nem parece que é a mesma pessoa que está falando, né? É um discurso totalmente diferente. Mas isso no cenário político é tido como normal, né? Tanto que quando o Caiado, ele fez aquelas falas bem duras relacionadas ao Flávio Bolsonaro, todo mundo se perguntava, será que esse candidato vai ter depois coragem de apoiar o candidato que ele está xingando tanto? Não deu outra, apoia. A questão eles falam que é em nome de salvar, digamos, um país ou qualquer coisa parecida, quando se trata numa esfera outra, né? Quando é no estado, nós precisamos salvar nosso estado, tal, tal. Então tem sempre um discurso que tenta justificar aquela decisão totalmente contrária há poucos dias do que foi dito. E o eleitorado, evidentemente, não faz muito essa análise assim, ao pé da letra, né? A rigor bem radical. Ele acaba indo na mesma linha do candidato e dizendo, realmente, naquele momento que pensava, mas como a coisa mudou, então por digamos, um bem maior na avaliação deles, vale qualquer coisa, né? Então na política funciona assim. E a gente, enquanto eleitor, sabe disso. A gente pode até não concordar com isso, mas tudo isso faz parte do processo democrático. Agora, uma coisa que eu estou achando interessante, eu acho que a gente deve também pontuar isso e analisar, é que as urnas eletrônicas foram poupadas nesse primeiro turno. Poupadas no sentido de críticas por parte de quem, em muitos momentos, fez duras críticas ao processo eleitoral brasileiro. Que bom! Que será que as pessoas, aos poucos, estão começando a entender, essas pessoas que fazem as duras críticas, o que fizeram as duras críticas, será que elas estão começando a entender que as urnas são seguras, são auditadas e que essas urnas são um exemplo e uma referência para o mundo inteiro do quão seguro é o processo eleitoral brasileiro? Porque, geralmente, quando as pessoas se veem numa derrota, não todas, mas algumas, elas ficam tentando achar culpados, justificativas que acabam por desviar a atenção do eleitorado numa situação dessa natureza. E, no entanto, houve aí, portanto, a vitória do Flávio Bolsonaro no primeiro turno, e que bom que não apareceu ainda ninguém para dizer a urna eletrônica foi fraudada. É uma demonstração clara de que o processo é transparente, de que tem a lisura, e que a democracia brasileira é forte. Isso eu penso que é o mais importante, independentemente de quem vença, e que vença o melhor, e que, claro, esse primeiro turno mostrou que a direita brasileira teve mais força. Isso é uma manifestação do povo, que deve ser respeitada, mas atacar as instituições ou o processo eleitoral é um ato de covardia. Que bom que não aconteceu agora, e que bom que não aconteça, a não ser que tenha algo que se possa provar o contrário, dizer, não, tenho provas aqui de que isso é ilegal, de que isso comprometeu a minha eleição total. Mas, do contrário, falácia por falácia é uma mera irresponsabilidade. Então, que bom que o processo eleitoral não foi citado como tendo tido algum tipo de interferência no resultado das eleições, porque foi a vontade do povo que prevaleceu, e isso tem que ser respeitado da mesma forma que deve ser no segundo turno e em todas as eleições que estejam regidas pelo mesmo processo eleitoral. São 11:03, muito bom dia, salve, salve! 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E vamos lá, deixa eu dar um giro aqui pela audiência, né? Galera que tá com a gente aí, fazendo, portanto, a nossa audiência show. Olá, Pedro, bom dia! Tudo bem? Sou Lady Marge, cabeça da Vargem, adoro o seu programa e a sua voz, olha que bacana, hein, Lady Marge, legal. Manda alô pros meus quatro filhos, Pablo, Janderson, Gustavo e Peu. E ainda para os meus irmãos, Leidiane e quem? É duro, é isso? E minha sogra, Sara. Peço a música aí, tá? Ofereço para todos que estão acompanhando o programa. Valeu, Lady Marge, cabeça da Vargem, muito obrigado aí pela audiência, viu, Leidmar? Obrigado, salve, salve, numa boa, beleza? Quem mais tá com a gente aqui? 99907-1007. Quem também tá lá na comunidade de Vargem? Bom dia, Pedro Silva, aqui é Lucinéia da Fazenda Vargem. Eu gostaria que você tocasse parabéns pro meu filho Jonathan, que está completando um aninho de vida hoje. Olha que legal, desejando a ele muita saúde, paz, alegria. E que Deus abençoe hoje e sempre. São sinceros votos dos seus pais, Vanjo e Lucinéia, que te amo muito. Gostaria, Pedro, que você tocasse uma música com Diego e Vitor Hugo. Valeu então, Lucinéia. Abração para você, parabéns para o nosso querido Jonathan, que hoje está completando seu primeiro aninho de vida, né, Jonathan? Felicidade e Deus te conserve sempre bem, né? E de bem com a vida. Parabéns pra você. 99907-1007. Manda um alusão também pra Fabiana, que tá ligada no programa, né, Fabiana? Tá lá na Fazenda Escadinha, curtindo a nossa programação show. Obrigado aí, salve, salve, numa boa. Quem mais com a gente? 99907-1007. Bom dia.
1: Oi, Pedro, bom dia. Bom dia. Aqui é Brito de Caldeiras.
0: Oi, minha amiga.
1: Manda um alô pra todos os escutas da programação.
0: Sim.
1: Especialmente pra comunidade de Caldeiras, né?
0: Caldeiras.
1: Hoje é o dia da padoeira lá de aqui de Caldeiras, do Senhor do Rosário. Gostaria que você passasse a música de Rick Renner, Nossa Senhora Aparecida. Tenha um bom dia.
0: Valeu, minha amiga, um ótimo dia pra você também, viu? Muito obrigado aí pela audiência. Hoje é dia de Nossa Senhora do Rosário, né? Portanto, um abraço aí a todo o pessoal de Caldeiras, sempre acompanhando a nossa programação. Ontem a gente passou por aí, né? E aí, naquele momento, passava até, falei, vou mandar um alô pra essa galera sempre aqui que acompanha a nossa programação. Eis, portanto, que a nossa amiga Brita tá aí, ó. Um abraço pra você, minha amiga. Rick Renner, Nossa Senhora Aparecida na programação show 11:06, bom dia.

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0: Pois é, né? Gustavo Lima com Bala Alojada aqui na programação Show. Destaque também para Eduardo Costa, Imagina Eu. Willy Vaqueiro e WS com Super Popurrí, né? Meiga Senhorita. Um Nós por Dois Eus e Já É Tarde. Destacamos ainda Leonardo e Natanzinho Lima, Um Sonhador. E Rick Renner, Nossa Senhora Aparecida. Porque são 11:26, Brasil.
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6: 11:33.

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Combinado? 11:48.

0: Muito bem, mandou alô aqui pra Zizélia. Tá ligadinho no programa, né, Zizélia? O Pedro gostaria que você rodasse parabéns pra minha filha Isis Marlene, que está aniversariando hoje. Que Deus abençoe sempre, viu, minha filha? Amamos muito sua mãe Zizélia, seu pai Marcos, desejando toda a felicidade do mundo. Olha que legal, né? Muito bem. Olha o nome bonito, né? Isis Marlene. Parabéns. Muitas e muitas felicidades. Que papai do céu continue abençoando você, viu, Isis? Salve, salve numa boa. Manda alô aqui pra Rafa da Sucupira, que tá ligado no programa. Fala aí, Rafa, bom dia, meu querido.
1: Show, bom dia, beleza? Salve, que é Rafa da Sucupira. Tudo bom? Manda alô pra Robinho e Daniel. Estamos aqui na obra.
0: Tá na obra.
1: Um abraço pra minha mãe, Dona Maria.
0: Na lida,
1: e
0: aí,
1: né? Seu pai, seu Léo, Dona Rosa e a todos aí. Um abraço, show.
0: Obrigado,
1: tudo bom, fica com Deus. Marcar um dia, nós. Bater outro papo, viu? Tudo bom, fica com Deus. Uma ótima quarta-feira aí.
0: Grande, Rafa. Tudo de bom pra você. Valeu, também. Valeu, show. Abraço, Rafa da Sucupira, que tá na obra aí, né? Esse momento agora já tá até almoçando, né, Rafa? 11h49, deve estar almoçando, deu aquela paradinha básica. E depois vem um repouso pra pegada firme no segundo período, né? Abraço, Rafa, você e essa galera toda aí curtindo a nossa Educadora 100,7. Certinho? Quem mais com a gente? Bom dia, salve!
2: Oi, Pedro, bom dia. Aqui é a Aninha da Fazenda Escadinha 2.
0: Oi, minha amiga.
2: Ô, Pedro, gostei que você comunicasse aí.
0: Sim.
2: Convidando as pessoas para o dia 12. A celebração de Nossa Senhora Aparecida na casa de Comadinha Cinha de Louro, viu? Todos estão convidados. Vai ser realizado às 3 horas da tarde. Contamos com a presença de todos. Obrigada, viu, Pedro? Tenha um bom dia. Fica com Deus.
0: Muito bem, tá feito o convite então. A celebração em louvor a Nossa Senhora Aparecida, né? Vai ser na residência de Dalva, né? Conhecida como Cinha. E nosso amigo Lourão, aí na comunidade de Escadinha 2. Deixa eu colocar de novo aqui, porque...
2: Oi, Pedro, bom dia. Aqui é a Aninha da Fazenda Escadinha 2. Ô, Pedro, gostei que você comunicasse aí, convidando as pessoas para o dia 12, a celebração de Nossa Senhora Aparecida, na casa de Comadinha Cinha de Louro, viu? Todos estão convidados. Vai ser realizado às 3 horas da tarde.
0: Pronto.
2: Contamos com a presença de todos. Obrigada, viu, Pedro? Tenha um bom dia. Fica com Deus.
0: Convite feito e replicado aí, né? Então, segunda-feira, dia 12, dia da padroeira Nossa Senhora Aparecida, celebração lá na comunidade de Escadinha 2, às 3 horas da tarde, na residência de Lourão e Dalva, né? Cinha e Louro. Um abraço aí, portanto, a todo o pessoal da comunidade de Escadinha 2 e o convite feito extensivo, tanto à comunidade como às comunidades no entorno, para participarem da celebração aí anunciada. Ok? Ô Pedro, meu amigo, bom dia, tudo bem com você? Tudo, aqui é a Sueli. Sueli, minha querida, como é que tá você lá de Formosa 1? Olha só, oferecendo aí as próximas músicas do programa para todos os clientes e amigos. Valeu, Sueli, super abraço, viu? Obrigado aí pela audiência. Quem mais tá com a gente aqui? Pedro, estou sempre ouvindo o seu programa. No momento estou perto de Ibitira, né? E aí o ouvinte pergunta aqui, ó, o ouvinte, deixa eu ver se é ele ou ela, não tem identificação aqui não, Sueli, não? Saiu alguma pesquisa aí, Pedro? Já saiu alguma pesquisa? Educadora FM presente no seu coração? Ainda não, tá? A gente vai depois ver quando vai sair a primeira pesquisa, tá? Creio que se referindo à pesquisa eleitoral do segundo turno, né? Ainda não saiu uma pesquisa, não. Quando sair, a gente vai colocar o ouvinte a par, tá bom? Maravilha! Minha amiga Nadir tá lá no Pancadão acompanhando a nossa programação, tá fazendo registro aqui. Obrigado, viu, Nadir? Salve, salve, sintonia. Quem mais tá com a gente? Oi, Pedro, tudo bem? Sou Rosilene de Malhada, de Maniaçu. Eu gostaria de ouvir música e oferecer para mim mesma que estou colhendo mais uma rosa no Jardim da Existência. Ô, Roselene, que legal, minha querida. Maravilha, né? Parabéns para você. Muitas felicidades. Que Deus continue te abençoando sempre, viu? Roselene, lá de Malhada, tá de data nova hoje. Maravilha, maravilha. A gente tá aqui para, de alguma forma, contribuir para que você esteja sempre feliz, viu, Roselene? Obrigado, minha querida, pela audiência. Salve, salve numa boa. Quem mais tá aqui? Oi, Pedro, tudo bem? Aqui é Leni de Caetité. Eu quero mandar um alô para todos que estão ouvindo o programa. Adoro o seu programa. Valeu, Leni. Super abraço. Obrigado por fazer a nossa audiência aí, viu? Aí tem aqui a mensagem, me parece que é da mamãe e também da filha. Deixa eu ver se é isso mesmo. Bom dia, Pedro, tudo bem? Roda os parabéns para minha princesa Emily, que faz data nova hoje, tá completando 8 aninhos. E Nossa Senhora Aparecida cubra com seu manto e trazendo saúde, paz e sabedoria. Que Deus te proteja sempre do seu pai, da sua mãe, dos seus irmãos. Quem tá mandando a mensagem é a Fabiana, que é a mamãe da Emily. E lá à frente a Emily também vem com a gente e diz Fala aí, Emily.
3: Pedro.
0: Oi.
3: Eu tô fazendo 8 aninhos hoje.
0: Que lindo.
3: Eu sou Emily de Aguinha.
0: Pronto. A homenagem é pra você, Emily. A mamãe aí participou, claro, feliz da vida. Imagina o coração se agiganta diante de uma celebração dessa, né? Aniversário da filha. E a Emily hoje completando 8 aninhos.

Fazenda Cardoso, região de Maniaçu, trabalhando e ouvindo o programa. Ele e os amigos Genivaldo e Genilton, então um trio aí, né? O Elton, Genivaldo e Genilton, Serralheria Marques, Fazenda Cardoso, região de Maniaçu, Caetité, Bahia, Brasil. Beleza, então? Ô, Nando Moreno, e você, vai aparecer ou não vai por aqui, hein? Já tá aí aparecendo, olha só. 11:54, Vida Torta, o que que é isso, Nando Moreno? Conta pra

0: São show, fechando, né, a nossa programação com Lágrimas Reais. Nando Moreno passou por aqui também, deu seu recado numa boa com Vida Torta. Manda alusão aqui para Mildinho, que acabou de chegar do trabalho, lá da Secretaria Municipal de Educação de Igapurã, né, Mildinho? Acabou de chegar em casa agora, ligou o rádio, falou que tá ligadaço no programa. Beleza, Mildinho? Super abraço para você, meu querido. Salve, salve numa boa a você e a todo o pessoal dessa querida terra, Igapurã, Bahia, Brasil. Estamos finalizando o nosso show. Amanhã, se Deus quiser, às 9, estaremos juntos para mais uma super manhã. Vem aí, Silvano Silva, e o programa informativo. Hoje tem, né? Hoje tem informativo. Amanhã também, amanhã é quinta-feira, sexta-feira não, porque começa a propaganda eleitoral gratuita. Então vem aí Silvano Silva com o programa informativo. Feliz tarde a todos, até amanhã, tchau!
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2: Bênção dos alimentos. Em nome do Pai, do Filho e do Espírito Santo. Nós vos agradecemos, Senhor, pelo alimento que tiveste a bondade de nos dar. Vós que pela abundância e riqueza dos vossos dons alimentais todos os seres vivos, abençoai este alimento que vamos tomar para somente conservar a saúde e a vida do nosso corpo, a fim de podermos servir-vos como mereceis. Por nosso Senhor Jesus Cristo, vosso Filho, na unidade do Espírito Santo. Amém.

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0: Boa tarde, são 12:06, 12:06, neste momento início do nosso programa informativo. A apresentação, Silvano Silva. Nosso programa informativo começando nesta quarta-feira, 7 de outubro de 2026. Agora, os destaques do nosso programa informativo. Eleições 2026, TSE define como será a propaganda eleitoral para o segundo turno. Fim da escala 6-1, Alcolumbre promete não atropelar a votação. Bancos devem devolver saldos de bets entre 9 e 14 de outubro. 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
0: São 12:09, 12:09, agora o giro de notícias com o repórter Norberto Notari e os principais destaques do momento.
5: Quarta-feira, 7 de outubro de 2026, este é o Giro de Notícias. Eu sou Norberto Notari e você acompanha os destaques do momento. O candidato à presidência da República pelo PL, Flávio Bolsonaro, declarou que quer aproveitar que terá maioria em um eventual governo e mudar a Constituição Federal. Sem dar mais detalhes do que pretende fazer, o senador também afirmou que quer redemocratizar o país. O político esteve em Goiás, onde recebeu o apoio de Ronaldo Caiado, do PSD, candidato derrotado no primeiro turno. O Senado Federal realiza hoje a segunda sessão para discutir a proposta de emenda à Constituição que acaba com a jornada de trabalho 6-1. O início da tramitação da proposta no plenário se deu ontem, após meses parada. A maioria dos parlamentares presentes era da base aliada do governo. A coligação encabeçada pelo candidato ao governo do Rio de Janeiro pelo PSD, Eduardo Paes, entrou com pedido no Tribunal Superior Eleitoral para pedir que o segundo turno no estado seja confirmado, mesmo após desistência de Antony Garotinho do Republicanos. Dependendo da decisão do TSE, Douglas Ruas do PL pode ser declarado já eleito governador. E sobre as eleições, um recadinho importante para você.
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5: O secretário de Estado dos Estados Unidos afirmou hoje que o Irã perdeu o controle total do Estreito de Hormuz e que no momento circula quase tanto petróleo quanto antes da guerra por essa rota. A declaração de Marco Rubio ocorreu durante uma coletiva de imprensa em visita oficial a Atenas, na Grécia, um dos países da OTAN. Hoje tem a volta do Brasileirão, que ficou parado durante a data FIFA e contou apenas com partidas atrasadas. 6 jogos abrem a 29ª rodada. Bragantino e Mirassol, Inter e Corinthians, Remo e Grêmio, Vitória e Chapecoense, Botafogo e Vasco e Cruzeiro e São Paulo. O Giro de Notícias é uma produção da Agência Rádio Web. Produção e apresentação, Norberto Notari. Trabalhos técnicos, Mário Melo.
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0: São 12:11. 12:11, tivemos o giro de notícias com o repórter Norberto Notari trazendo os principais destaques do momento. Agora a informação sobre o fim da escala 6x1. Alcolumbre promete não atropelar votação. Nós vamos a Brasília com o repórter Yuri Hudson.
7: O Senado Federal começou a discutir nesta terça-feira, após eleições de primeiro turno, a PEC que acaba com a escala de trabalho 6x1 e reduz a jornada máxima de trabalho para 40 horas semanais. O texto prevê 2 dias de descanso remunerado, sem redução de salário. A expectativa de votação em primeiro turno é para a próxima semana, como sinalizou o presidente da Casa, Davi Alcolumbre. O então aliado de Lula afirmou que não pretende acelerar a tramitação da PEC e que deve cumprir todas as etapas previstas no regimento.
8: Qual é o meu desejo? É cumprir integralmente o rito constitucional, sem atropelos, sem acelerar nada, cumprir terça, quarta e quinta as sessões de discussão das 5 primeiras da PEC do primeiro turno. E a partir daí, da sexta-feira, organizar novamente uma pauta para na semana que vem termos sessões terça, quarta e quinta. E se caso todos nós pudermos concluir as 5 sessões de debate na semana que vem, do ponto de vista regimental, colocar para sua deliberação em primeiro turno.
7: A PEC precisa passar por pelo menos 5 sessões de discussão antes de entrar em votação no primeiro turno. Se aprovada em primeiro turno, serão necessárias outras 3 sessões antes do segundo turno. Durante a primeira sessão de discussão no plenário, o senador petista Paulo Paim afirmou que a redução da jornada é uma reivindicação antiga.
9: Depois na Constituinte, nós conseguimos reduzir de 48 para 44. De lá para cá, eu apresentei acho que uma meia dúzia de PEC. Realizamos dezenas de audiências públicas. Para mim, as eleições devem acontecer sim, sempre. No Brasil acontece 2 em 2 anos. Então, cada vez que tiver uma discussão de uma campanha eleitoral, não se vota mais nada.
7: O governo trata o fim da escala 6x1 como uma prioridade e trabalha para concluir a votação antes do segundo turno das eleições. Essa é uma das bandeiras de campanha do presidente Lula. Já a senadora Damaris Alves, aliada de Flávio Bolsonaro, defendeu mais tempo para o debate e sustentou que a votação deveria ficar para depois das eleições.
10: Como é que você pega uma coisa que vai mexer com milhões de vidas e você coloca no período eleitoral? Eu acho que essa discussão, pé no chão, tinha que ser pós-eleição. Pós-eleição. Porque está todo mundo percebendo que não é bondade alguma, é iniciativa eleitoreira.
7: Se o calendário proposto por Alcolumbre for mantido, a PEC pode ser votada antes do segundo turno, previsto para 25 de outubro. Agência Rádio Web, de Brasília, Yuri Hudson.
0: São 12:15, 12:15. Agora a informação do Tribunal Superior Eleitoral, TSE, define como será a propaganda eleitoral para o segundo turno. Os detalhes com Breno Zonta.
11: O Tribunal Superior Eleitoral aprovou a minuta que estabelece como será a distribuição de propaganda para o segundo turno da eleição para presidente do Brasil. O horário eleitoral gratuito será exibido a partir da próxima sexta-feira, dia 9 de outubro, até o dia 23 de outubro, dois dias antes do pleito. As emissoras de rádio e televisão de todo o país terão de reservar 10 minutos diários, de segunda-feira a sábado, em cada bloco, para a transmissão da chamada propaganda em rede, que reúne um conjunto mais longo de conteúdos. Além disso, vão reservar 25 minutos todos os dias para a propaganda por inserções, com a veiculação de peças mais curtas dos candidatos. O tempo será dividido igualmente. No caso da propaganda em rede, serão 5 minutos para cada. No caso da propaganda por inserções, 12 minutos e 30 segundos cada um. A veiculação começa pela candidatura mais votada no primeiro turno, com alternância da ordem a cada programa em bloco ou inserção. Disputam a presidência do Brasil o candidato do PL, senador Flávio Bolsonaro, e o candidato da coligação Brasil Pronto para Mais, formada pelos partidos PDT e PSB, e pela Federação Brasil da Esperança, que envolve PT, PCdoB e PV, e pela Federação PSOL e Rede, todas as siglas representadas pelo atual presidente Luiz Inácio Lula da Silva. Agência Rádio Web, produção e reportagem, Breno Zonta.
0: São 12 horas e 17 minutos, 12:17, ainda sobre eleições 2026. PSOL, PDT e Missão, o que perdem fora da cláusula de barreira? Vamos entender melhor esse assunto na reportagem de Breno Zonta, que está de volta para essas informações.
11: As federações formadas por PSOL e Rede Sustentabilidade, de um lado, e por PRD e Solidariedade, do outro, além dos partidos PDT, Avante e Missão, todos eles não cumpriram os critérios da chamada cláusula de barreira nas eleições de 2026. O mau desempenho representa a perda de recursos para a competição política nos próximos anos, como explica Marco Antônio Teixeira, cientista político e professor da Fundação Getúlio Vargas, em São Paulo.
12: Vai ser diminuído o fundo partidário, vai ser diminuído o fundo de financiamento eleitoral nas próximas eleições e o acesso a canais de rádio e TV ficam extremamente restritos, né? Quando eles se reúnem em federação, já seria uma alternativa para tentar, via esse consorciamento, né, alcançar a cláusula. O problema é que o desempenho deles, mesmo somado, não propiciou com que isoladamente essas agendas ficassem dentro da cláusula.
11: A situação da federação PSOL e Rede particularmente chama a atenção. A união dos partidos superou com relativa margem a primeira barreira, de ter no mínimo 2,5% dos votos válidos, sendo que obteve 4,89%. No entanto, a federação não cumpriu a segunda barreira, de ter em no mínimo 9 unidades da federação 1,5% dos votos válidos. Tiveram em 8 e no Espírito Santo ficou a 185 votos da taxa. Apenas uma retotalização dos votos ou uma candidatura impugnada poderia mudar a proporção de votos válidos o suficiente para garantir esse quociente mínimo à federação.
12: Isso obviamente que traz uma incerteza enorme, uma insegurança enorme para os próximos 20 dias, já que os candidatos mesmo com esse ponto de interrogação terão que ficar prestando atenção se sairá alguma decisão do TSE nesse período. Isso não é bom.
11: Para sobreviver politicamente, as siglas que não cumpriram os critérios terão de se reorganizar. O professor lembra do caso do Partido Novo, que em 2022 não alcançou a cláusula de barreira. No pleito desse ano, cumpriu à risca, com 2,56% dos votos válidos, precisava de 2,5%, e exatamente 9 unidades da federação com pelo menos 1,5% dos votos válidos. Agência Rádio Web, produção e reportagem, Breno Zonta.
0: Silvano Silva. São 12 horas e 19 minutos, 12:19. Agora, informação, saiba como consultar sua carteira de vacinação pelo Meu SUS Digital. Nós vamos a Brasília, o repórter Ademir Filipim com esses detalhes, já que a plataforma permite verificar doses registradas e acessar documentos e certificados de vacinação.
13: Quer saber quais vacinas estão registradas no seu nome? A consulta pode ser feita pelo aplicativo ou pelo site do Meu SUS Digital. Para acessar, entre com CPF e senha da conta gov.br. Na tela inicial, escolha Minha Saúde e depois Vacinas. Ali é possível consultar o histórico das doses registradas. Para visualizar a carteira digital e os certificados disponíveis, basta acessar a aba Documentos. Entre eles, estão o Certificado Nacional de Vacinação contra a Covid-19 e, quando atendidos os requisitos para a emissão, o Certificado Internacional de Vacinação ou Profilaxia, usado para comprovar a vacinação contra a febre amarela. E se alguma vacina não aparecer? A orientação é procurar a unidade de saúde onde a dose foi aplicada para verificar o registro. De acordo com o governo federal, também é possível buscar orientação nas secretarias municipais de saúde. As informações não podem ser incluídas ou corrigidas diretamente pelo usuário no Meu SUS Digital. A atualização deve ser feita pelo serviço responsável pelo registro. Com redação de Lucília Araújo, da agência Rádio Gov, em Brasília, Vladimir Filipim.
14: 12:22, 12:22, agora a informação ainda sobre saúde. Vacinação contra sarampo é reforçada após casos nas Américas. Os detalhes com José Carlos Andrade.
15: O Brasil reforçou a vacinação e a vigilância contra o sarampo diante do avanço da doença nos Estados Unidos e em outros países das Américas. Nos Estados Unidos, mais de 90% dos casos são de pessoas não vacinadas ou sem informação sobre a vacinação. No Brasil, foram registrados 52 casos importados até 5 de outubro, 41 em São Paulo, 10 no Amazonas e 1 no Rio de Janeiro. Segundo o Ministério da Saúde, as ações incluem busca ativa, investigação de casos, acompanhamento de contatos e bloqueio vacinal. O país continua sem circulação endêmica do vírus. A vacina contra o sarampo está disponível gratuitamente no Sistema Único de Saúde, o SUS. Quem estiver com doses em atraso deve procurar uma unidade de saúde para atualizar a caderneta conforme as recomendações do Programa Nacional de Imunizações. Saiba mais em gov.br/saúde. Com redação de Diego Freitas, da agência Rádio Gov em Brasília, José Carlos Andrade.
14: São 12:23, 12:23. Drogas nos municípios. 293 dos 385 municípios do Nordeste consultados em estudo não têm plano específico. Agora os detalhes com Bianca Mingotti.
16: 76% dos municípios do Nordeste consultados em estudo da Confederação Nacional de Municípios, a CNM, não tem plano municipal de políticas sobre drogas. Dos 385 municípios participantes, 293 não possuem o documento. A pesquisa também mostra que 327 municípios nordestinos não têm conselho municipal de políticas sobre drogas. Apenas 25 informaram ter conselho ativo e 22 disseram que a estrutura existe, mas está inativa. Na Bahia, 91 dos 100 municípios consultados não possuem conselho. Em Pernambuco, são 41 dos 43 participantes. Já em Alagoas, todos os 23 municípios considerados na pesquisa informaram não ter a estrutura. Outro ponto analisado é o financiamento. Dos 385 municípios consultados, 350 não possuem fundo municipal de políticas sobre drogas, o FUNAD. Apenas 6 informaram ter fundo ativo e estão localizados na Bahia, Maranhão, Ceará e Sergipe. Os recursos próprios são a principal fonte de financiamento citada pelos municípios. Ao todo, 312, ou 81% dos participantes, apontaram o orçamento municipal entre as fontes utilizadas. Já o Fundo Nacional Antidrogas, o FUNAD, foi mencionado por apenas 10 municípios, com exceção de municípios localizados localizados no Piauí e no Rio Grande do Norte, participantes da pesquisa. No cenário nacional, 88,1% dos municípios da amostra extrapolada não possuem fundo específico para políticas sobre drogas. Apenas 10,9% tem Conselho Municipal de Políticas sobre Drogas ativo e cerca de 11% possuem plano municipal vigente na área. O estudo completo pode ser acessado em cnm.org.br. Com informações da Confederação Nacional de Municípios, Bianca Mingotti.
0: São 12:25, 12:25. Agora informação de que INSS garante pagamento a mulheres afastadas do trabalho por violência doméstica. Quem tem os detalhes é a repórter Sofia Maria Duarte Muniz.
17: Mulheres vítimas de violência doméstica que forem afastadas do trabalho por decisão judicial poderão receber pagamento do INSS por até 6 meses. A medida foi estabelecida em parecer vinculante aprovado pelo governo federal e regulamenta uma decisão do Supremo Tribunal Federal. A partir da nova regra, a medida protetiva determinada pela Justiça será suficiente para garantir o pagamento a segurados do INSS. Não será necessária uma nova perícia médica nem uma avaliação da autarquia sobre a necessidade do afastamento. Para trabalhadoras com carteira assinada, os primeiros 15 dias serão pagos pelo empregador. Depois desse período, o benefício será custeado pelo INSS. Já para segurada sem vínculo empregatício, o pagamento será feito integralmente pelo Instituto. O benefício não exige período de carência, não tem desconto de contribuição previdenciária e o desconto de afastamento conta como tempo de contribuição para a aposentadoria. A regra também prevê atendimento prioritário e sigiloso às vítimas, inclusive pelo Meu INSS. Nos casos de mulheres que não são seguradas da Previdência, o pagamento terá caráter assistencial e ficará a cargo do Estado, Distrito Federal ou município indicado pela Justiça. A medida busca garantir segurança financeira para que mulheres vítimas de violência possam se afastar do trabalho sem perder a renda. Reportagem Sofia Muniz.
0: 12:27, 12:27. Polícia da Bahia registra em setembro o menor número de mortes violentas nos últimos 14 anos. Nós vamos a Salvador, o repórter Gabriel Amorim com os detalhes desse assunto.
18: A polícia da Bahia registrou no mês de setembro o menor número de mortes violentas dos últimos 14 anos. Foram contabilizados 223 casos entre homicídios, latrocínios e lesões dolosas seguidas de morte. No acumulado de janeiro a setembro, a redução foi de 21% na comparação com o mesmo período do ano passado. Com 600 operações realizadas em 2026, as forças da segurança pública localizaram 70 líderes de facções e apreenderam 5.200 armas de fogo. A Secretaria de Segurança Pública vem também realizando investimentos na contratação de 11 mil profissionais e na entrega de novas unidades, armamentos, viaturas e equipamentos de perícia. Com informações da Secom Bahia, Gabriel Amorim.
0: 12:28, 12:28. Bancos devem devolver saldos de bets entre 9 e 14 de outubro. Os detalhes com Priscila Terezo.
19: Empresas responsáveis por sites e aplicativos de apostas, as bets, têm até hoje para informar aos bancos os saldos das contas dos apostadores. Segundo o ministro da Fazenda, Dario Durigan, o montante supera 1,3 bilhão de reais, valor que deverá ser devolvido a 26 milhões e meio de apostadores.
20: A grande maioria desses apostadores tem saldo muito pequeno, 1%, né, algo como 200 mil apostadores representam 80% do saldo que hoje tá pendente de ser resgatado nas bets até então autorizadas. 3,4% dos apostadores representa 90%.
19: Dario Durigan reforça que a ofensiva contra as apostas ilegais representa uma mudança no fluxo de dinheiro das famílias.
20: A gente já tinha identificado entre 600 e 650 milhões por dia que saía da poupança popular e ia para as bets, dinheiro da economia real, que passa passa a ficar com as famílias. Esse é um ganho bastante importante.
19: Entre a sexta-feira, dia 9, e a próxima quarta-feira, 14 de outubro, os bancos deverão realizar a devolução dos valores aos apostadores. Se houver algum problema na restituição, o saldo vai ser encaminhado à Caixa Econômica Federal, que deverá providenciar o retorno do dinheiro aos apostadores. Além do encerramento das plataformas antes autorizadas a funcionar, o governo federal pediu o bloqueio de 13.241 sites ilegais de apostas desde 25 de setembro, quando as bets foram proibidas no país. Também foi pedida a retirada de milhares de páginas e perfis em redes sociais que atingiam mais de 17 milhões de usuários. Com informações da Agência Brasil, da Rádio Nacional no Rio de Janeiro, Priscila Tereza.
1: Silvano Silva.
14: A UNEB, Universidade do Estado da Bahia, prorrogou as inscrições referente ao vestibular do próximo ano, 2027. Inscrições prorrogadas até a próxima segunda-feira, dia 12. Assim, estamos encerrando o nosso programa informativo, que estará de volta amanhã ao meio-dia. Na sequência, teremos Aparecida em Comunicação.

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Boa tarde, meu irmão e minha irmã. Entrou no ar o programa Aparecida em Comunicação. Programa feito para você, sua família e todos os seus amigos. O espaço da paróquia Nossa Senhora da Conceição Aparecida, aqui pelas potentes ondas da Rádio Educadora 100,7 FM. A minha saudação exclusiva, meu irmão e minha irmã, a você, diretamente a você, querido ouvinte, rádio ouvinte, internauta, que toda quarta-feira tem um carinho de sintonizar neste programa. Aquilo que nos une, que nos faz estarmos no mesmo grupo, é a nossa fé. Então vamos iniciar o nosso programa, assim como toda quarta-feira a gente inicia, rezando esta Ave Maria, pedindo Nossa Senhora que nos livre de todos os males, que nos livre da maldade disfarçada de bem, que nos livre daquelas pessoas que desejam o nosso mal, mas que estão ali em volta da gente, do nosso lado, fiscalizando a nossa vida, com inveja de quem nós somos, porque nós somos pessoas felizes, cristãos alegres e satisfeitos. Vamos rezar essa Ave Maria, pedir Nossa Senhora que continue a interceder bênçãos na nossa vida, continue a interceder Jesus na nossa vida. Ela intercedendo Jesus, o próprio Senhor sabe do que nós precisamos e na medida em que nós precisamos. Então pedir Nossa Senhora que converta o nosso coração, para que sejamos e continuamos sermos bons cristãos, comprometidos com o Evangelho, amando o próximo, servindo a Deus, servindo a Igreja. Que Nossa Senhora possa interceder pela nossa compreensão, pela nossa sabedoria. Ave Maria, cheia de graças, o Senhor é convosco, bendita sois vós entre as mulheres, e bendito é o fruto do vosso ventre, Jesus. Santa Maria, Mãe de Deus, rogai por nós, pecadores, agora e na hora de nossa morte. Amém.

Em procissão em Romaria, Romeiro ruma para a casa de Maria. Você, querido irmão, querido devoto, que está participando desses dias de novenário em nossa paróquia, já deve ter escutado essa música várias e várias vezes. É um convite a gente a celebrar a festa da nossa querida padroeira, rainha e padroeira do Brasil, e também em especial da nossa paróquia, Nossa Senhora da Conceição Aparecida de Caixité. A nossa festa começou desde o último sábado, lá no bairro Ovídio Teixeira, Rua Padre José de Anchieta, cada noite de responsabilidade de uma comunidade, e a cada noite muita, muita gente, muitos devotos que estão celebrando a festa da nossa mãe querida Nossa Senhora da Conceição Aparecida. Por isso, meu irmão e minha irmã, neste programa de hoje eu quero reforçar um convite a você que ainda não foi participar da nossa festa, do nosso novenário. Você que está escutando o programa neste momento, talvez você não estava nem sabendo que já tinha começado a novena de Nossa Senhora Aparecida. Ainda está em tempo. Hoje nós teremos a nossa quinta noite de celebração, com a presença do padre Cléo, lá da paróquia Nossa Senhora das Dores de Candiba. Padre Cléo, que já foi padre aqui em Caetité, já exerceu seu ministério aqui na paróquia Senhora Santana. Grande parte do povo de Caetité conhece Padre Cléo. Hoje o nosso cortejo sairá lá da feirinha, próximo da Igreja Imaculada do Coração de Maria, o nosso cortejo, a concentração às 18h30, saída às 19h. Então você, e a cada noite, o nosso cortejo sai de um bairro, de uma localidade. Então fique atento à programação, acesse o Instagram da paróquia Aparecida Caixité, olha lá o dia que o cortejo vai passar na rua na sua casa, monte o seu altar, coloque a sua imagem, espera a passagem do estandarte Nossa Senhora Aparecida, nossa manifestação de fé pelas ruas da nossa cidade. Tudo isso é pra gente manifestar. Olha, quem estiver passando lá pela rua e tá vendo um cortejo, já pensar, olha, eles estão em festa, olha, está acontecendo a festa de Nossa Senhora Aparecida, Nossa Senhora Aparecida está passando pelas ruas da paróquia, abençoando o povo, as famílias, as casas. Por isso que nós fazemos cortejo, meu irmão e minha irmã. O cortejo é uma preparação, o cortejo é uma caminhada para lembrar que neste mundo nós só estamos de passagem. O nosso destino é o céu. Nós só estamos neste mundo de passagem. Por isso que a gente faz essas longas caminhadas de oração, para poder nos recordar a nossa essência, de onde é que nós vamos retornar, que é para a nossa morada definitiva, para o céu. Como eu falei, nossa igreja de matriz, muita gente participando, e de maneira muito especial, na segunda-feira, antes de ontem, nós tivemos a participação da paróquia Senhora Santana. Saímos da Praça da Catedral, foi uma caminhada longa, mas muito válida. Uma noite lindíssima, sem desmerecer as outras noites, mas a noite da Catedral foi belíssima. Todos os fiéis da paróquia Senhora Santana foram visitar a festa de Nossa Senhora Aparecida e rezar conosco. Muita, muita gente. A entrada do andor mesmo de Senhora Santana, algo marcante na noite, ficou no coração do povo. A apresentação do texto das mulheres. Então foi tudo muito, muito bonito. É o sinal de unidade, como eu havia lido lá na mensagem final, né? Nós somos um único povo, nós somos a Igreja Católica. Divisão de paróquias é uma divisão administrativa, pastoral, mas nós somos católicos, pertencentes a uma única igreja, que é a Igreja de Jesus. E esses momentos fazem com que a gente celebre esta união entre irmãos e entre paróquia. Então foi uma alegria muito grande a gente ter recebido a paróquia Senhora Santana, de quem nós nos desmembramos, a nossa paróquia, em 2017. Nós, inclusive, estamos rumo aos 10 anos da nossa paróquia. O ano que vem nós vamos celebrar 10 anos da nossa paróquia, onde nós fomos desmembrados da paróquia Senhora Santana. E é uma alegria muito grande quando a gente vê que em 10 anos a gente já consolidou uma grande caminhada. Uma caminhada que mostra o rosto da nossa paróquia, as nossas particularidades, as nossas especificidades, a beleza em ser fiéis da paróquia Nossa Senhora da Conceição Aparecida. Esses dias uma fiel me procurou e falou assim: Patrício, eu não sou aqui da paróquia não, mas eu sinto uma coisa tão diferente quando eu venho participar aqui na paróquia Nossa Senhora Aparecida. É uma coisa que eu não consigo sentir e encontrar em nenhum outro lugar. Eu falei: ô, minha irmã, você tem mãe viva? Tenho. Falei: você visita a casa de sua mãe? Visito. Eu falei: é a mesma experiência. É quando a gente chega na casa da mãe da gente que a gente sente um aconchego, uma coisa diferente. É uma coisa que pertence à Nossa Senhora Aparecida. Então essa é a característica que o povo descreve da nossa paróquia. E que bom que o povo tem esse sentimento, esse carinho em participar
da nossa paróquia, ainda mais agora nesse período dos festejos. Os festejos, ele é um convite, todo esse povo novo que está participando da igreja cheia, é um convite que para quando passar o novenário, lembrar que a caminhada continua. Tem gente que só vai na igreja durante o novenário, e louvado seja Deus que vai pelo menos durante o novenário, mas para poder lembrar que passando o novenário, lembrar que a caminhada continua. Compromisso cristão, o compromisso da vida em comunidade continua. Então nós não podemos perder essa caminhada já iniciada neste novenário. Para isso nós vamos escutar uma música, Viva a Mãe de Deus e Nossa, para a gente voltar com alguns avisos do nosso novenário.

Pois bem, meu irmão e minha irmã, uma curiosidade que eu tava partilhando aqui com o Guilherme. Não sei se você sabia, meu irmão e minha irmã, o título de Nossa Senhora Aparecida já é de uma representação mariana de um título muito conhecido. E qual título é esse, Gui? Para ver se o seu estudo católico está 100% afiado assim. Nossa Senhora da Imaculada Conceição. Não sei se você sabia, meu irmão e minha irmã, a imagem de Nossa Senhora Aparecida é uma imagem da Imaculada Conceição. E diga-se de passagem, a Imaculada Conceição já era padroeira do Brasil desde a época do Brasil Império. Já se tinha devoção à Imaculada Conceição. Por que é que nós chamamos de Nossa Senhora Aparecida? Porque a imagem da Imaculada Conceição foi encontrada no Rio Paraíba do Sul, aparecida no Rio Paraíba do Sul, com a cor escurecida por conta que ficou muito tempo mergulhada nas águas do rio. E claro que com essa cor escura tem toda uma representação e um porquê, né? O Brasil estava enfrentando o período da escravidão. Então as manifestações das aparições de Nossa Senhora sempre carregam consigo uma grande mensagem. Então é uma imagem da Imaculada Conceição. Aí depois recebeu o título de Nossa Senhora da Imaculada Conceição Aparecida. Aparecida porque foi encontrada no Rio Paraíba do Sul. E uma outra curiosidade também muito grande, a imagem original que hoje se encontra na Basílica, no Santuário Nacional, ela já foi quebrada, salvo engano, em 1978. Houve um atentado no Santuário Nacional e a imagem foi destruída. Então, com os pedacinhos, né, os fragmentos que ficaram, a imagem foi reconstituída. Por isso que na imagem Nossa Aparecida, como ela usa o manto, não dá pra ver, né? Mas o cabelo de Nossa Senhora na imagem Nossa Aparecida é um cabelo longo, mas na imagem original era um cabelo curto, mas aumentou-se os cabelos para conseguir fazer a restauração, né? A cola da imagem. Mas são essas curiosidades bonitas da nossa fé. Por exemplo, o manto e a coroa de Nossa Senhora foram doados pela princesa Isabel. Havia feito era muito católica, fez uma promessa a Nossa Senhora que se ela conseguisse engravidar, ela iria até Aparecida levar a coroa e o manto, e entregando o Brasil aos cuidados de Nossa Senhora. Por isso que Nossa Senhora tem o seu manto e a sua coroa já desde o original mesmo da princesa Isabel. É a beleza da nossa fé, a nossa tradição, né? Já chegando quase ao finalzinho do nosso programa, lembrando, meu irmão e minha irmã, já foi falado aqui nos programas anteriores, nós temos a nossa parte religiosa, que é a celebração do nosso novenário, a celebração da Santa Missa a cada noite, refletindo um tema. Esse ano nós estamos refletindo o tema A Família Como Vai. Nós estamos no ano diocesano da família. Terminando a celebração, nós começamos a nossa parte cultural, que é a nossa Vila de Aparecida. Fica ao lado lá da igreja, nós temos uma vila, um palco, as nossas barraquinhas. Então, a cada noite passa cantores. Na primeira noite nós tivemos a felicidade de ter lá Playboys do Forró. No sábado nós tivemos Ivan Martins. No domingo, Pablo do Forró. Ontem, o Anderson do Piseiro. Deixa eu ver se eu tô certo. É isso mesmo. Sábado, domingo, segunda, terça. E hoje, quarta-feira, nós vamos ter Val Teclas tocando lá pra gente. Val já tocou em outros anos. Um grande tocador aí da nossa região. Forrozeiro do bom. Então, você que gosta de um forró, não perca, vá para a celebração, que é o importante também. Depois fique na nossa Vila de Aparecida, compre nas nossas barraquinhas, ajude. Nós estamos aí com o sorteio da nossa bicicleta elétrica por apenas R$10. E nós gostaríamos de pedir encarecidamente: adquira o seu bilhete, meu irmão e minha irmã. Deixe os R$10 já reservado para você comprar o bilhete. Vai estar concorrendo a uma bicicleta elétrica e o segundo lugar a um garrote em prol da construção da nossa igreja. Vocês já estão percebendo, nós estamos mexendo na fachada da nossa igreja, na parte da frente. Ali vai ser tudo vidro, tá fazendo toda a estrutura. Já adianto para vocês, muito provável que ficará mais de R$65 mil. É muito dinheiro, meu irmão e minha irmã. E tudo isso nós contamos com a colaboração de cada um de vocês. Nós também pedimos encarecidamente às pessoas que querem ajudar a vender os bilhetes,
No fim da celebração, procure a mesa lá, o stand onde está a bicicleta. Pode estar me procurando também. Você pode estar levando o bloquinho para casa, para você ajudar a vender na sua família. Ó, Patrícia, lá na minha família tem 10 pessoas. Eu vou levar um bloquinho e cada um vai comprar um bilhete e a gente, eu vou conseguir vender tudo. Maravilha! É isso ajudar, é isso empenhar na causa. Você pode também estar passando na secretaria da paróquia, pegando com a Najara, a secretária, o seu bloquinho, o seu bilhete. Ela vai anotar os dados tudo certinho. E o nosso sorteio será na segunda-feira, no dia 12. 12 de outubro, dia de Nossa Senhora Aparecida. Um outro aviso também muito importante. Sábado agora, sábado próximo, dia 10, teremos o nosso leilão.

na entrada de Caisteve, de Maniaçu, é o Colégio Manuel Lopes. De lá nós vamos sair, traga o estandarte da sua comunidade, seu cartaz, o banner, pra gente fazer um cortejo bem bonito. Aí na comunidade tiver terno de reis, tocador de reis, pode convidar o povo para poder vir também, para ter uma participação bem considerada do nosso povo, da nossa zona rural. E após a celebração, nós teremos o nosso leilão. Então, sábado, vamos aí arrematar os nossos leilões, levar também doação para poder ser leiloado, tudo isso em prol do nosso novenário e em prol da construção da nossa igreja matriz. Dalci, da comunidade de Vereda, mandou um áudio, vou tentar passar aqui, pedir Guilherme para que encaminhe. Enquanto Guilherme ajusta aqui o áudio, eu peço que coloque a música aí, Gui, para poder tocar, enquanto vai ajustar o áudio de Dalci, fazendo convite para todo o povo.

0: Pois bem, meu irmão e minha irmã, nós vamos escutar aí um aviso da nossa amiga Dalci, lá da comunidade de Vereda dos Cais. Parece que esse áudio é de Dalci, só se eu estiver muito enganado, porque eu converso tanto assunto com o Josi, foi Josi que me encaminhou. E aí talvez eu tenha escutado errado, mas eu tô novo, mas não tô doido, né? Eu acredito que seja de Dalci. Mas antes de passar o áudio de Dalci, eu gostaria de mandar um parabéns muito especial. Já vou mandar o parabéns antes que eu me esqueça, que eu já tô vendo meu celular aqui tocando, tô vendo a notificação caindo. Hoje é aniversário da nossa pequena Lorena, ela que é coroinha lá da nossa comunidade matriz, irmã de Heitor, que eu já mando um abraço também muito carinhoso, e dos pais, William e Leide, que eu tenho um carinho do tamanho do mundo, família abençoada. Que nesse dia, Lorena, Deus possa renovar suas forças, derramar muitas bênçãos, abençoar você e toda a sua família, e fortalecer também a sua caminhada como coroinha, que seja o início de uma caminhada muito bela, tanto sua como de seu irmão. São os pequenininhos, quem vê aqueles coroinhas lá, pequenininho, é escadinha, né? Começa de um pequenininho e vai até os maiores. Lorena é uma das menorzinhas, tá no meio do caminho, né? Completou aí, acho que 9 ou 10 anos, se não me engano, acho que é 9, 8. Então, Lorena, um abraço no coração, que Deus te abençoe sempre. E vamos agora escutar o aviso da nossa irmã.
1: Povo de Deus, boa tarde, tudo bem com vocês? Meu nome é Dalci, sou da comunidade Vereda dos Cais. Passando por aqui para fazer um convite muito especial para todo o povo de Deus, para todas as comunidades pertencentes à paróquia de Nossa Senhora da Conceição Aparecida, para o nosso leilão que será realizado na paróquia. Então, sinta todos convidados, traga o seu leilão, doando e arrematando leilões. Nosso leilão vai ter muitas coisas boas, muitas coisas recheadas, como tapioca fresca, chimão, xiringa e tudo isso e muito mais. Venha contribuir com a Casa da Mãe Aparecida. Nossa Senhora espera por todos nós e por todos vocês. Boa tarde, fica todos com Deus. Até no dia 10, se Deus quiser, estaremos juntos. Vem, meu povo, vamos que vamos, não fique de fora.
0: A mulher é boa, a mulher é arretada. Um abraço, minha amiga Dalci, da comunidade de Vereda. Pensa uma pessoa, quando a gente fala assim, olha, se a gente fala assim, Dalci, ainda precisando que você venha a pé pra Caetité, aqui na igreja, porque a gente tá precisando pegar um milheiro de bloco. Quando você menos espera, ela já tá lá na igreja, de prontidão, com os braços, com as mãos, firme e forte pra poder ajudar. São pessoas assim, e cada vez mais engajadas e comprometidas, que a nossa igreja tanto precisa, meu irmão e minha irmã. E ela é uma representação daquilo que é as nossas comunidades, que são as nossas comunidades rurais. Um povo bom, de um coração bom, engajado. Graças a Deus nós temos boas comunidades engajadas na nossa dinâmica.

na nossa vida de comunidade, na nossa vida pastoral. Então, a todas as comunidades rurais, todas as comunidades rurais da nossa paróquia, um forte abraço. É uma alegria muito grande quando a gente chega no encontro na zona rural, que a gente encontra esse povo que abraça, que brinca, que partilha lanche. É uma alegria muito grande. Eu fico imaginando, só quem não vive essa experiência não sabe o que é que está perdendo. É uma experiência muito boa, meu irmão e minha irmã. Ser, fazer caminhada da igreja, ser da igreja é bom demais. É um povo muito bom. Ah, Patrícia, mas é um povo também assim que vira e volta, tem umas confusões. É, porque faz parte. Onde tem um ser humano, faz parte tudo isso. Mas os pontos positivos sempre sobressaem aquelas dificuldades que todo mundo tem, toda comunidade tem. Pois bem, meu irmão e minha irmã, chegando ao fim do nosso programa, o ponteiro já bateu, é uma hora pontualmente. Gostaria aqui de mandar um abraço carinhoso para todo mundo, todos vocês que estão na sintonia deste programa. Sinta-se o carinho deste abraço que eu estou mandando exclusivamente para você. Você está com o seu rádiozinho ligado, coladinho no ouvido, está aí nos afazeres de casa e o rádio está ligado, seja aqui na cidade como na zona rural, está com o rádio ligado e no seu carro, ou talvez sintonizado no computador em tantas cidades longe que o nosso programa chega, a Rádio Educadora chega. Sinta-se sempre acolhido. Saiba, meu irmão e minha irmã, você é uma obra preciosa aos olhos de Deus. Deus sonhou com a sua vida, Deus te projetou, Deus quer o seu bem porque Deus nos ama. Tenhamos sempre essa certeza, Deus nos ama e nunca nos abandona. Possa ser que estejamos passando por momentos de dificuldade, que às vezes a gente não percebe a presença de Deus, mas Deus não abandona nenhum de seus filhos, porque tudo coopera para o bem daqueles que o amam. Então tenhamos essa certeza. Tenhamos a certeza que nós temos uma mãe, Nossa Senhora, que está sempre a interceder por cada um de nós. São tantos os testemunhos que nós estamos escutando durante este novenário, que é a beleza da nossa fé. Muitos, muitos testemunhos. Ontem mesmo uma amiga me procurou, falou: Patrício, aí é que eu vou, sem citar nomes, né? Patrício, eu tive um AVC, vivia 14 anos andando de muleta, 14 anos. Fez o pedido para Nossa Senhora. E o que é interessante é que ela usou uma expressão: se for da vontade da senhora e da vontade de seu filho Jesus, se for da vontade, se for da vontade, eu quero precisar andar sem precisar das muletas. E depois de 14 anos, não está mais usando. Isso é para quem tem fé, meu irmão e minha irmã. Para quem não tem, tanto faz, tanto fez. Talvez seja até um fato científico, comprovado que melhorou, mas para quem tem fé, que faz a experiência de fé, é milagre. E milagre não se explica em sua totalidade. Se sente, é a nossa fé. E nós não podemos perder essa beleza. Por isso, eu aguardo a sua presença na Igreja Matriz, no bairro Alvide Teixeira, Rua Padre José de Anchieta, 7:30 PM, para que a gente possa celebrar juntos a grande festa, o novenário, a nossa querida padroeira Nossa Senhora da Conceição Aparecida. A todos vocês, um beijo no coração e até a próxima quarta-feira, se assim o Pai nos permitir.

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1: Oi, oi, boa tarde. Chegamos. Quarta-feira, 7 de outubro, 13 horas 5 minutinhos. Onde quer que você esteja, a gente chega até você. Obrigado pela sintonia, viu? 45 anos no ar e presente no seu coração, a rádio que te ouve, a rádio que te ama, a rádio que você ama, a que vai mais longe para estar sempre mais perto de você. Quarta-feira de muito sol aqui na Princesinha do Sertão, Caetité, onde nós estamos falando para todo o sudoeste da Bahia e norte de Minas Gerais, através das ondas diretas do rádio, e para todo o Brasil, para o mundo inteiro, também através da internet. O nosso muito obrigado por sua sintonia. Muito obrigado também desde já por sua participação conosco, tá bom? 999-07-1007 é o nosso zap. Você manda sua mensagem de texto, manda sua mensagem de voz, pede o seu sucesso. Olha, hoje eu quero ouvir tal música, tá bom? Oferecer também para alguém que você sabe que tá aí acompanhando a nossa programação. E parabenizar também alguém muito especial para você. Nós estamos aqui para isso, viu? E lá na Central do Ouvinte você liga no 3454-1311 e ainda 3454-1819. Lá você fala com Marlene Couto. Boa tarde para você, viu, Lene? Boa tarde, Leidinha. Boa tarde para toda a nossa equipe. Claro, tá todo mundo ligado, ligado aqui na melhor. Não sai daí, permaneça você também. O dia inteiro, né? De preferência. Sintoniza, fica sempre na melhor.

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0: Até as 14 horas aqui comigo, obrigado pela sintonia, obrigado pelo carinho da audiência, nós curtimos por aqui também, aliás, grandes sucessos, né, minha gente? De volta ao passado, uma viagem no passado, para não pensar em vocês, Zezé de Camargo e Luciano, curtimos também Christian e Ralph, Chora Peito, passou por aqui na programação ainda, Clayton e Camargo, Você, o Amor e Eu. Começamos muito, muito bem com Gian e Giovanni, Eu Busco uma Estrela. Até as 14 horas, mais sucessos por aqui, o seu sucesso passando aqui na 100,7. Já mandou? Já fez o seu pedido aí? Manda aí, vai ser um prazer imenso te atender, tá bom? Bora dar uma voltinha pelo zap pra você que tá ligado com a gente, 999-07-1007 pra sua participação. Você manda sua mensagem de texto, manda mensagem de voz, o seu áudio de até 30 segundos pra gente.
2: Boa tarde, Guilherme, que é Elma. Gostaria de ouvir.
0: Tudo bem por aí,
2: Elma? O dia do Senhor do Rosário, né? É, Joana Padroeira, ofereço para nós Chico Seu Zena Tabua.
0: Maravilha.
2: Cid e seu esposo na Lacraia, Fim e seu esposo no Pafé Juazeiro, Isabel em Pafé Juazeiro, Neuza em João Barroca, meus parentes Umbuzeiro, Araçá, Vintém, meus pais na rua Padre Antônio Vieira.
0: Amém, amém, um abração para toda a família. Antônio
2: Vieira. Tô ligadinha, viu, Guilherme?
0: Valeu, minha querida, um abraço para você, obrigado pelo carinho da audiência, tá bom? A toda a família também, o nosso abraço muito especial, Deus abençoe todos vocês por aí.
3: Boa tarde, meu amigo Guilherme.
0: Fala, miudinho.
3: Como você, tudo
0: bem? Tudo bem, meu querido, aqui, graças a Deus.
3: De gostaria de ouvir a música com Raul Seixas, O Dia em que a Terra Parou. E a mesma coisa para todo o pessoal do bairro de Lajinha, todo o pessoal da nossa comunidade, Nossa Senhora Aparecida, que está em festa durante esses dias, e todo o pessoal do Tamboril do time que aqui tem, todo o pessoal da Serrinha, Passagem da Pedra, Capão, Jardim Sul, Poções, Apecada, Umbuzeiro, Raiz, Caraíbas.
0: E a região, né, meu querido? Obrigado aí pelo carinho da agência, todo mundo.
3: Tenha uma ótima tarde ensolarada de quarta-feira, amigo, abraço, e não se esqueça que tenhamos sempre Deus no coração.
0: Sempre, sempre, miudinho, tenhamos sempre Deus no coração, muito obrigado, viu, meu querido, pela sintonia, grande abraço para você, os amigos e amigas aí de Igaporã, que estão ligados aqui em nossa 100,7, sempre muito bom contar com essa audiência grandiosa de todo mundo por aí, valeu mesmo pela sintonia. Quem mais tá com a gente? Nosso amigo João Vitor, lá na Rua Livramento, pede mais uma do Gian Giovanni. Por que será? Valeu, João, obrigado pela sintonia, viu? Abraço pra você, pra toda a família ligada aí com a gente também. Tio Giovanni?
4: O nome da 100,7 é Tio Giovanni Malacona, rapaz.
0: Fala, meu amigo.
4: Tem uma temática aqui hoje numa certa outra emissora aí sobre fila, né? Eu como fui desgraciado aí, né, nessa sessão sua aí, né? Com as duas moças muito educadas, você nem se fala.
0: Ei, tudo educado, amigo, que bom.
4: Foi muito bem recebido, né? E graças a Deus voltei sem problema nenhum. Minha fila não teve problema de fila, não. Valeu, galera.
0: Valeu, meu querido. Pois é, né? Muito, muito bem. Agradeço, viu? Agradeço pelo carinho, agradeço pela sintonia, pelas palavras aí também. E dia 25 você tá de volta, né, meu amigo? Nós se encontra de novo. E com certeza você volta para votar no segundo turno, agora dia 25, último domingo do mês. Pois é, né? Um trabalho bem executado. É, nossa sessão. Graças a Deus, tem ali uma grande quantidade, né, de eleitores aptos a votar, mais de 320 eleitores só naquela sessão, mas mantivemos ali um fluxo bem tranquilo, graças a Deus, sem filas delongadas, sem demora, sem muita espera, né, fruto de um trabalho bem executado, né? Agradecendo aí a equipe, as meninas que lá estavam comigo, e trabalhamos muito bem para que isso pudesse acontecer. Uma votação tranquila, uma votação rápida, né? Que o povo não precisou, pelo menos em minha sessão, o povo não precisou ficar ali tanto tempo aguardando, né? Tanto tempo esperando com filas grandiosas. Isso analiso como fruto de um bom trabalho executado, uma equipe bem preparada e disposta a trabalhar bem para que o povo pudesse votar com tranquilidade e com rapidez também, né? Apesar de ser naturalmente uma eleição mais demorada. Dia 25 a gente torna a se encontrar, não é não? Ótima tarde para você, viu, meu amigo? Obrigado pela sintonia.
5: Boa tarde, Gui. Aqui é a Aninha da Fazenda Escadinha 2.
0: Tudo bem aí, minha amiga?
5: Bom dia, eu gostaria que puder rasgar para mim
0: um abraço, viu? Muito especial.
5: Nossa Senhora Aparecida com o Amado Batista. Eu ofereço para todos que estão na escuta e aproveitando convidar as pessoas para o dia 12 de outubro, na segunda-feira, comparecer na casa de Comadinha, conhecida por Dalva, mulher de Louro da Barraca, Lourão da Barraca, para a nossa celebração de Nossa Senhora Aparecida. Convido todos, estão convidados, todos que estão na escuta e as comunidades vizinhas. Então, boa tarde, que fica com Deus. Uma ótima tarde.
0: Amém, minha querida, obrigado, viu? Uma ótima tarde pra você também, pra toda a família, toda a comunidade, as comunidades vizinhas aí também, ligadas aqui em Nossa 100,7. Deus abençoe cada um de vocês aí, valeu pela sintonia, valeu pelo carinho, pela amizade, tá bom? Muito obrigado. 13:32, tem mais participação. Boa tarde, Guilherme, tudo bem? Graças a Deus, aqui tá tudo bem, minha querida. Ótimo. Sou a Edna do loteamento Santa Mônica. Guilherme, que programa perfeito, que músicas lindas. Bom demais, né, minha amiga? De fato, né? Cada sucesso, um melhor que o outro. Eu gostaria de ouvir Céu de Santo Amaro e agradeço, viu, Guilherme? Agradeço aí pela... Agradeço a você. Obrigada. Um abraço, amigo. Abraço pra você também, viu, minha querida? Abraço pra você, abraço pra toda a família também que se liga aqui em Nossa Educadora sempre, né? Acompanhando nossa programação, sempre assuntando a Nossa Educadora. Beijo no coração de todo mundo, tá bom? Daqui a pouco nós estamos de volta. Flávio Venturini, aqui na programação, Céu de Santo Amaro, Caetano Veloso.

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1: Volta já.
2: Obrigado.
3: É claro que eu tô.
4: 13h41.
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mais um grande sucesso por aqui na sua 100,7, frio da madrugada, nas vozes incomparáveis de Rio Negro e Solimões, lá do ano de 1998. Sucesso demais, né, minha gente? O álbum O Amor Supera Tudo. Fantástica essa dupla também. Vozes incomparáveis, de fato. Vozeirão marcante do Rio Negro e Solimões. Uma das maiores segundas vozes também de todo o sertanejo. Sensacional. Já é hora de dar tchau, né? 14:04. Mas olha, tem pergunta aqui antes no zap, muito interessante, né? A gente falava ontem sobre as dúvidas que vão surgindo daqui até o segundo turno das eleições. Muito importante sanar cada uma dessas dúvidas. Ontem, por exemplo, eu falava aqui que quem não votou no primeiro turno pode votar sim tranquilamente no segundo turno, tá bom? O fato de não ter votado no primeiro turno não é um impedimento para votar no segundo turno. Não existe isso, né? A Justiça Eleitoral considera cada turno das eleições uma eleição independente, tá bom? Igual aquela coisa, né? Aqui, segundo turno, começa aí de onde parou, né? Os votos ali, não existe isso, viu, minha gente? É uma nova eleição começando do zero, né? Não tem esse negócio, não. Aquelas outras coisas também, notícias falsas que se espalham, que os votos brancos e votos nulos vão para o candidato que está ganhando, vão para o candidato que está à frente. Isso não existe, é mentira, tá bom? Se alguém te falou isso, é mentira. Não existe isso. Ah, o candidato tal tá na frente, então os votos brancos e nulos vão para ele que está ganhando. Mentira, isso não existe. São descartados, não são computados, acumulados, né? Ali não vai para candidato nenhum votos brancos e nulos. E a ouvinte pergunta aqui hoje, olha, quem se divorciou e teve ali a retirada do sobrenome, né? Mas mudou apenas a identidade, o título não. Pode ou não votar? Pode sim. Tá certo? Pode votar sim. A questão de ter ali um nome acrescido ou retirado do seu documento, né? Isso não foi ainda oficializado ali, né? O documento não foi alterado, não é também impedimento para votar, tá certo? Pode votar tranquilamente. As coisas, as questões que a gente precisa olhar, minha gente, são impedimentos junto à Justiça Eleitoral. Por exemplo, já tem três eleições que eu não voto, três eleições seguidas que eu não voto, não justifico. Eu estou em débito com a Justiça Eleitoral, não justifiquei, sim, eu posso ter ali o meu título suspenso, cancelado, né? Por exemplo, pessoas que foram condenadas criminalmente têm ali também os direitos políticos, né? O direito ao voto, por exemplo, suspenso. E tem uma série de hipóteses ali que o título pode ser suspenso ou cancelado. Tive, por exemplo, em minha sessão, eleitor que estava com o título suspenso. Qual é o motivo? Nós não sabemos. A orientação é: busque o cartório eleitoral para entender o que aconteceu, né? O que pode ter acontecido. Por isso a gente reforça para baixar o e-título, porque pelo e-título também você consegue ver se você está ok ou se tem alguma pendência ali junto à Justiça Eleitoral. Se você pode estar apto a votar, né? Ou não, se tem algum impedimento para você votar, e aí você regulariza. Mas o documento tá ali, não foi ainda corrigida a questão do nome, não é impedimento para votar, tá certo? Basta apresentar o documento oficial com foto, é muito importante, não importa também se ele está vencido ou não, o documento vencido pode ser utilizado também para a votação, viu? Mas é muito importante o documento oficial com foto. Outra coisa que eu acabo lembrando aqui, né? No decorrer do serviço a gente vai acompanhando. Quando a gente diz foto, né? O documento oficial ali, não pode ser a foto do documento, viu, minha gente? Você colocou ali, pegou, imagine, você pegou seu RG, por exemplo, colocou ali em cima da mesa da cozinha, colocou ali na cômoda, né? Do quarto, pegou seu celular e fez uma foto da frente, fez uma foto do verso, não serve. É o documento original com foto, tá? O documento físico, ou o documento digital dentro de um aplicativo legalmente reconhecido. É o e-título, é a CNH digital e por aí vai. Não serve você fazer a foto da frente do verso do seu documento, não, infelizmente, não pode, nós não podemos liberar a pessoa para votar. Tá bom? Então fique atentos com essas dúvidas.
reforçando. Isso não impede o seu voto, viu, minha amiga? Tirou aí o nome do documento, não trocou ainda, né? Não fez a correção ainda no título ou na identidade. Basta que o documento esteja com foto, você pode sim votar, caso não tenha outros impedimentos aí junto à justiça, tá certo? 14:08, um abração pra nossa amiga Branca, um beijo, viu, minha querida? Olha, calma, mantenha a calma, viu? Mantenha a calma, vai dar tudo certo, minha amiga, com fé em Deus, com fé em nosso Senhor Jesus Cristo, com fé em nossa amada padroeira, Nossa Senhora Rainha, padroeira do Brasil, vamos entregar isso nas mãos dela também, mas mantenha a calma, tá bom? Temos muito tempo e vamos trabalhar, tá certo? Um beijo grandioso pra você, vamos trabalhando, né? Nossa missão a partir de agora, mantenha a calma, estou calmo, estou tranquilo, confiante, há de dar tudo certo. Quem mais está com a gente? Nosso amigo Cosmo. Oi, Cosmo, um forte abraço para você, viu, meu caro? Ótima tarde também, obrigado pela sintonia, para você, para toda a família, muito obrigado pelo carinho da audiência. Tem mais participação aqui com a gente? Não dá tempo mais ouvir o áudio, né? A Rose, forte abraço, viu, Rose, para você também, para toda a sua família, obrigado pela sintonia. Deus abençoe cada vez mais todos vocês acompanhando aí a nossa programação. Fé na vida, fé no homem, fé no que virá, nós podemos tudo, nós podemos mais, vamos juntos fazer o que será. Até amanhã, te espero por aqui. Um beijo grande no seu coração.

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1: 14:14.
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2: Oi, oi, oi. Boa tarde, boa tarde. Chegando com muita alegria aqui com o nosso Conexão pela Educadora FM 100,7, hoje 7 de outubro.

14 horas e 30 minutos, a hora certa para você ligadinho na melhor frequência, Educador FM 100,7, presente em seu coração. Tá valendo a sua participação por aqui no nosso WhatsApp 77 99 07 1007.

14 horas e 45 minutos, a hora certa pra você. Um beijão pra Marcélia Mendes, fã do Leonardo. Conectada com a gente, né, Mar Mendes? Um beijo, minha lindona.

Leonardo, dona do meu destino. Quero mandar um beijão pra ela que tá conectadíssima com a gente. Minha amiga Edna Silva, conectada demais. Um beijo, minha amiga. Deus abençoe. Deus abençoe. Ótima tarde pra você, pra Sabrina, pra toda a família. Obrigada pelo carinho da audiência e pela sintonia.

todo o Brasil e países que rezam conosco. Celebrar com as crianças e jovens é reviver a ternura de Deus para com o ser humano e redescobrir a simplicidade de um Deus que nos ama. O mês de setembro, na Arquidiocese de Aparecida, foi marcado pela primavera e pelas visitas de Nossa Senhora às escolas. Agradecemos a Secretaria de Educação de Aparecida, de Potim e também Roseira. E lembre-se, na festa de Maria, unidos nesse santuário, damos graças a Deus, por meio de Maria, pela vida das crianças que hoje participam ativamente da novena. Elas enfeitam esse santuário e a Mãe Bendita as acolhe em seu colo materno. Os adultos e jovens podem contemplar a beleza, a singeleza e a sinceridade das crianças, coisas que às vezes estão ausentes de nosso coração humano. Por isso, com a alma em festa, alegremos-nos nesta festa da fé e da certeza da presença do Senhor no meio de nós e na vida de todas as crianças. Viva a educação, viva a família. Muito obrigado aos senhores diretores, toda a direção em geral, professores, educadores, funcionários e alunos que também receberam Nossa Senhora e os missionários em suas escolas e instituições. Vamos acolher a procissão de entrada com alegria, junto com o coral Crianças, o CAS do Potim e Aparecida, que com alegria entoam o canto de entrada, o hino oficial.

0: A Assembleia já está formada. Preside esse momento tão especial, tão lindo da novena, Padre Ferdinando Mancílio. Ele é prefeito de Igreja do Santuário Nacional. Quem irá receber a imagem de Nossa Senhora Aparecida será o padre Carlos Renato da Silva, trabalha na pastoral do Santuário Nacional. E a palavra, as crianças irão proclamar. O Santíssimo será conduzido pelo missionário redentorista padre Alberto Pascotto, que trabalha na pastoral do Santuário Nacional. A todos acolhemos com uma grande salva de palmas. E está entre nós padre Coutinho, padre Rubens, está também o irmão Mário. Acolhemos o padre Eduardo, pároco da paróquia Perpétuo Socorro em São Paulo, está aqui com seus paroquianos, e também o padre Américo, que faz parte do governo provincial, padre Jorge Américo, da prefeitura de Igreja do Santuário Nacional, com o presidente de celebração.
1: Em nome do Pai, do Filho e do Espírito Santo.
0: Amém.
1: Boa tarde, criançada.
2: Boa tarde.
1: Quem está escutando o padre, diga eu. Quem está escutando o padre, fica em silêncio. Crianças bem-vindas, Jesus ama muito vocês e Nossa Senhora também. É o amor que nos une junto de Nossa Senhora e de Jesus. Nós estamos na casa de Nossa Senhora. Onde estamos, crianças? Ela acolhe você, seus professores, seus pais e todos nós que aqui estamos felizes e contentes. Vocês estão tristes ou contentes?
2: Contentes!
1: Então vamos agora cantar bem bonito e também rezar do jeito que Nossa Senhora gosta que vocês rezem e cantem.

0: Maria disse sim ao projeto de Deus. Maria acolheu Jesus em seu coração. Maria é a mãe que caminha conosco. Ela ama, guarda e protege as crianças.
1: Maria vem ao nosso encontro. E nós teremos uma abertura muito bonita que todos os anos é marcante nesse encontro com as crianças. A banda da APAI, que canta, toca para nós, para recebermos Nossa Senhora. Vamos acompanhar.

vem as caixinhas com as intenções que as escolas entregam neste momento. Palmas pra banda, pai, essa bandinha tão especial que deixa esse recado para nós. Senhores diretores, professores, trazendo a caixinha com as intenções que ficaram nas escolas.

mais palmas. Nossos jovens, crianças, fazendo a sua homenagem. E as escolas que trouxeram as caixinhas das intenções. A turma do Tijolinho, acolhendo, visitaram as escolas no mês de setembro, levaram, foram juntos com Nossa Senhora, levando a capelinha. Uma salva de palmas, bem bonito. Obrigado, Nossa Senhora. Conduz-nos sempre a Jesus. Assim a recebemos.

recebe a imagem, entrega para o padre Carlos Renato. Ela vem sobre o cântico, a oração, o amor das crianças. Os adultos sempre dando exemplo junto às crianças. Seu folhetinho lá em cima. Isso, seu gesto de amor antes.

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0: 15 horas e 40 minutos, a hora certa para você que tá ligadinho na melhor frequência, Educadora FM 100,7, presente em seu coração. E essa eu ofereço para Marlene Couto e Guilherme Gomes. Estavam ali agora brigando. É possível um negócio desse?
1: Confesso que tenho vontade de ir pra bem longe pra nunca mais.
0: Ai, eles vão me matar. Vai, para vocês, ó.

15 horas e 41 minutos, a hora certa pra você. Tá valendo a sua participação por aqui no 77-9907-1007. É uma pirraça, é briga. Ah, não, esses dois tá difícil, viu?

0: vendo, meninos? A vida deve ser de alegria.
1: Oh, meu amado, por que brigamos?
0: 15 horas e 43 minutos, pronto, deu certo, fizeram as pazes? Então tá. Pra vocês agora então dançarem juntos, viu? Raquel dos Teclados, tomando açaí de ontem. Hey.

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6: 16:13.
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0: 16h29, 16h29, a hora certa pra você. Boa tarde, Elisete, convida pra gente aí, por gentileza. Cadê o convite? Gente, eu não enxergo, vocês mandam um negócio tão pequeno, mas tão pequeno, mas tão pequeno, que eu não consigo ler nada. Deixa eu ver aqui se eu consigo dar um zoom aqui, pra ler o convite que o pessoal mandou, tá? Com muita fé, alegria, convidamos você e sua família e todas as comunidades vizinhas para participarem da nossa festa de Aparecida, dia 10 de outubro, 19h30, na residência de seu Bené, lá na comunidade Aguinha, não é isso? Será um momento especial. Teremos também a ladainha de Nossa Senhora Aparecida, teremos leilões e ternos de reis. Todo mundo convidado, então, dia 10 de outubro, vai ser um sábado, às 19h30, na residência de seu Bené, na comunidade de Aguinha. Todo mundo convidado para celebrar aí esse grande dia. Tem mais convite aqui? Deixa eu ver. Segunda carreata de carro de boi na residência de Civaldo, lá no Cercado, dia 11 de outubro. Tá bom? Saída de Engenho Velho às 10 horas da manhã. E acho que é isso. Animado com forró Chamego de Luxo. E tá Paredinha JD, é isso mesmo? Acho que é. Dia 11 de outubro, então. No dia 10 tem a missa, a novena, né? E no dia 11 tem a carreata de carro de boi na residência de Civaldo, saída de Engenho Velho, às 10 horas da manhã. Deixa eu só ver aqui se fala se a missa é para participar da nossa festa de Nossa Senhora Aparecida. Não tá aqui, não, mas eu acredito que seja a novena, não é isso? Um abração para vocês, obrigado pelo convite e todo mundo convidado aí para participar dessa festa. Tem mais ouvinte conectado por aqui? Claro que tem, né? Zé Leão do Umbuzeiro está conectado. Boa tarde, Elisete. Sou Zé Newton, de Lagoa do Mato, Fazenda Quilombola, do município de Caetité. Quero mandar um alô para Sandro, na oficina Motopeças Almeidas, em Maniaçu, para o meu amigo Alfredo e todos que estão na sintonia da Rádio Educadora. Quero que você roda para minha música, Zezé de Camargo Luciano, Andorinha Machucada. Valeu, Deus abençoe. Ótima semana. Forte abraço para você também, meu amigo.
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0: Tem mais ouvinte conectado por aqui? Cadê? Tem sim. Tem ouvinte conectadíssima por aqui. Alô, boa tarde.
2: Boa tarde, tudo bem, Elisete? Aqui é Lúcia de Vaz do Anguá. Queria mandar um alô pra toda a minha família, todos os ouvintes, todos os amigos. E passou uma música com Gustavo Lima, tá? Qualquer uma, Mar. Tá bom, Elisete? Você pra todos os ouvintes, educadora. Boa tarde.
0: Um abraço, minha querida. Obrigada, viu?
3: Da Eliseta, aqui é Tenis. Gostei, viu? O programa tá bom. Nota mil, viu?
0: Um beijo, minha querida. Obrigada. Um abraço, viu?
4: Boa tarde, Zé. Então, dia 10 de outubro. Faz um convite aí na festa dele, dia 11 aqui na manhã. Tudo comidado aí pra mim. Boa tarde. Se puder, Vanessa, nasceu. Eu quase que ia lá hoje, né?
5: Esse grande dia.
4: Foi, boa tarde. Tudo bem aí? É que hora eu vou aí, boa tarde.
0: Olha aí, mais um convite para nós. 16h32, 16h32, chegando por aqui, Maiara e Maraíza.

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3: 17 horas.
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17: Hora certinha na 100,7. São 17:16. Começa agora o entardecer.
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17: Bacana, aumente o volume, tô chegando com você, 17:17 na sua Educadora Sertana. A gente começa agora mais uma edição do nosso Entardecer com o melhor da música para você de Caetité, da região sudoeste da Bahia, norte de Minas Gerais. Para você que tá com a gente todo finzinho de tarde, né? Só aguarda a gente chegar aí para curtir boa música. Então bora lá, né? 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Nosso WhatsApp para você fazer aquela programação com a gente. Nos ajude aí, é o 99907-1007. Que Deus te abençoe, hein? Louvado seja o nosso Senhor e Salvador Jesus Cristo. Tá no ar, um entardecer. Bora lá, vem comigo.

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Henrique Gabriel, no som da 100,7. 17h23 agora. Aquele abraço especial pra você. Alô, Deise. Curtindo a gente. Valeu, Deise.

0: Zetinha na 100,7. São 17:36. É um forrozinho bacana de Roberto e seus teclados. Oi. Só música boa tá rolando no seu fim de tarde, de quarta-feira. 8 de agosto, 2026.
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0: Aliás, hoje é 7, né? 7 de outubro de 2026. 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Um abraço a você da Terra Agropecuária. 17:37 aqui no WhatsApp. Para você com a gente, 99907-1007. Tom de Cajaíba, meu irmão.
2: Alô, amigo Jota. Aqui é Tom Cajaíba.
0: Isso aí, Tom Cajaíba.
2: Do sítio Rancho Sinhadolô. E eu gostaria de ouvir.
0: Aquele abração pra toda a
2: turma. Fio de cabelo com Chitãozinho Chororó e oferecer a todos os amigos aqui da região, Vintém, Buzeiro, Araçá, Mutuca. Um forte abraço, amigo.
0: Valeu, Tom e Cajaíba, ligado na gente. Um abraço pra Lene, do bairro Buenos Aires. Tudo bem, Lene? Fala, Jota. Curtindo aqui a programação do Entardecer. Manda pra gente, toque 10. A escolha da produção. Um abraço, viu, Lene? Bom demais, tá? A sua companhia, a sua audiência. Rosilene, de Malhada de Maniaçu. Um abraço muito especial a você de Malhada de Maniaçu. Meu amigo Vaninho, sempre com a gente por aí, né, Vaninho? Um abraço a todo mundo aí. Neia, da rua Vicência Santos. Léo Magalhães. Um abraço, Neia. Edmar, do bairro Santa Rita, nosso abraço, tá? A nossa gratidão. Valeu demais a sintonia. Selma Souza, lá de Buriti, curtindo o nosso programa. Tudo bem, Selma? Um abraço aí pra você e pra família, né? O som de Amado Batista, me apaixonei. Tá oferecendo pra toda a família, pros ouvintes, né? Pra todos nós. Um ótimo fim de tarde aí, Jota. Fica com Deus, bom trabalho. Pra você também, fique com Deus, viu, Selma? Bom, uma excelente noite aí pra você e a família, tá? Grande abraço.
3: Oi, Jota. Boa tarde.
0: Boa noite,
3: né, Jota?
0: Quase, né?
3: É, passamos o chamado Batista pra mim aí, Jota.
0: Vou passar, já, já.
3: Folha seca. Um abraço pra você, Jota.
0: Valeu, um abraço. Valeu, Neguinho. Um abraço pra você, pro amigo Robertinho, pra toda a família, né? 17:39 agora.
1: Se apaixonou por alguém.
0: Continue deixando a sua mensagem, 99907-1007. A Denai para falar com a gente.
4: Boa tarde, aqui é a Nai.
0: Ei, Nai.
4: Estou ligadinha no seu maravilhoso programa. Isso. Gostaria que você rodasse os parabéns pro meu filho Carlos. Opa. Daniel, que tá de aniversário hoje.
0: Vou rodar agora,
4: quer dizer para ele que eu amo muito ele. Você roda uma música bonita pra ele aí, eu ofereço com muito amor pra ele. Muito obrigada, Jota. Tenha uma boa tarde.
0: Valeu, Nai. Um grande abraço e parabéns pro filhão que faz nível. Muitos anos de vida, Deus abençoe. Jesus ilumine sempre, sempre, tá? Um grande abraço. Muito obrigado, Nai. A participação, a audiência. Fala, Jota. Aqui é Josenilda, curtindo a programação. Adriano Cardoso. É do Forró Encanto Cigano pra gente aí. Ótimo locutor, obrigado. Ofereço pra todos os ouvintes a música também. Tá certo. Deus te abençoe, tá? Forte abraço. 17:40. Tom em Cajaíba pediu, a gente tá tocando aí, ó. Fio de cabelo.

0: Meu querido ouvinte, tô aqui na 100,7, tocando sua música boa no seu finalzão de tarde bacana de quarta-feira, 7 de outubro de 2026, né? Você vem comigo participando aqui do WhatsApp, tá bom? 99907-1007, são 16h49. Nós estamos ao vivo também pela Rádio Nordeste de Coração, nosso amigo Anderson de Guanabí. Um abraço a você, meu irmão. Todos os nossos ouvintes tá aí, um forte abraço. 45 anos, este é o seu entardecido, oferecimento da loja Drica Presentes, Avenida Dácio Oliveira 245. 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Vem você também pra terra agropecuária. 17h50, 10 minutinhos para as 18 aqui no WhatsApp. A gente deixa mais abraços. Alô para Josivanda, ligadinha na gente. Lucas do Forró pra gente aí, tá, Jota? Ok, valeu, Josi, Josivanda, audiência e companhia. Darliane tá ligada na gente, do bairro Prisco Viana, deixando um salve para todos os ouvintes aí. É, tá certo, Darliane, um abraço. Nusa do Ovidio Teixeira. Ô, Jota, tô aqui trabalhando, né? Fazendo faxina e curtindo a programação. Manda pra gente aí o Rick Renner, tá? Ok, Nusa, um abraço. A turma do amigo Nenego Pinturas com a gente também na programação do Entardecer. Um abraço, Nenego Pinturas, toda a equipe, né, que sempre escuta o nosso programa. É isso aí, Anderson. Valeu, meu irmão. A companhia, a audiência de sempre aí, tá bom? Forte abraço. Olha só ele aí, meu amigo Dinho.
1: Que é Dilda do Cristo, manda música pra nós aí. Valdir, claro. Floriano, Dildo Aduquiz, aqui já em Genivaldo, Atombombas, é nóis.
0: Isso aí, nóis. Um abraço, Dil, pra você, tudo de bom, bom. Lia, ô Lia, tudo bem, Lia? Um abraço, Edmilson Batista, eita, que forrozinho bom, né? É isso aí, né, Lia? Um abraço, muito obrigado. Marisa da Rua Copacabana, salve, boa tarde, Jota, pra você também, excelente. Finzinho de tarde, comecinho de noite aí, tá bom, Marisa? Pra você, pra dona Dionísia, pra todos os familiares que sempre escutam aí a nossa programação. Jota, tô aqui na escuta. Quem tá curtindo a gente é Laurindo, né? Ô, Laurindo, um abraço pra você, a esposa Lene, pra todos os familiares. Amor de Jasmin, é isso aí. Tudo de bom, hein? Felicidades.
2: Arde Jota, que é Benta na Goagã, em Santa Luzia. Quer mandar pra minha mãe Isabel, meu irmão Alvin, meu irmão João, meu irmão José, minha cunhada Daniela, minha sobrinha Sofia, meu sobrinho Ravi, minha irmã Lúcia, meu cunhado Zequinha, meu dois sobrinhos Denilson Judazo, minha sobrinha Neia, meu sobrinho Samuel, minha sobrinha Gacy e meu sobrinho Natan. Ô Jota, quero que você roda a música de Edilson dos Playboy pra mim. E feliz para você também, viu, Jota?
0: Valeu, Vitor, um abraço!
3: Boa tarde, Jota. É Luda.
0: Ei, Lourdes.
3: Oi, Jota.
0: Minha querida.
3: Ei. Tô com uma música pra mim com o Playboy do Forró. Fez pra todos os meus filhos, pra todos os meus netos, pra certo. Todos que tiver ouvido educadora.
0: Muito bem.
3: Para você, que é um motolocutor, adoro claro. Seu programa, Jota. Tô aqui na
0: fico escuta feliz,
3: do seu maravilhoso programa,
0: fico
3: Jota.
0: Feliz com carinho.
3: Me ofereço para minha prima Dice e para todos que estiver ouvindo a educadora. Boa tarde, Jota.
0: Valeu, um grande abraço. 17h53 agora.

Acertinha na 100,7. São 17h56. Edmilson Batista, touro de rodeio. Um abraço pra Rose, de Caldeiras. Obrigada na gente. Um abraço, Rose.

0: Jota Rodrigues.
1: Com você aqui no Sol Patente da 100,7. Olha a hora, são 18 horas e 6 minutos agora. Zezé de Camargo e Luciano, faz mais uma vez comigo. Só música boa, né? Tivemos ainda Rick Renner, Você Decide. Um abraço mesmo, querido Célio. Célio, profeta, tá sempre acompanhando, curtindo o nosso programa, ele e a esposa Cássia. Um abraço, viu, Célio? Pra você, a família, felicidades. Meu amigo ODI, um abraço. Tá com a gente, acabou de chegar aqui nos estúdios, né? Seja bem-vindo, a esposa Célia, curtindo a gente, né? Um abraço aí, toda a família. Tá bom, daí? Isso aí, meu irmão. 18 horas e 7 minutos. Louvado seja o nosso Senhor e Salvador Jesus Cristo. Para sempre seja louvado o nosso Papai Celestial. Deus abençoe você, ouvinte de Catité da região, pessoal do WhatsApp participando com a gente. É do 99907-1007. 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Tchau, gente! Até amanhã com o nosso entardecer.

O anjo do Senhor anunciou a Maria e ela concebeu do Espírito Santo. Ave Maria, cheia de graça, o Senhor é convosco. Bendita sois vós entre as mulheres e bendito é o fruto do vosso ventre, Jesus. Santa Maria, Mãe de Deus, rogai por nós, pecadores, agora e na hora de nossa morte. Amém. Eis aqui a serva do Senhor. Faça-se em mim segundo a vossa palavra. Ave Maria, cheia de graça, o Senhor é convosco. Bendita sois vós entre as mulheres e bendito é o fruto do vosso ventre, Jesus. Santa Maria, Mãe de Deus, rogai por nós, pecadores, agora e na hora de nossa morte. Amém. E o Verbo se fez carne e habitou entre nós. Ave Maria, cheia de graça, o Senhor é convosco. Bendita sois vós entre as mulheres e bendito é o fruto do vosso ventre, Jesus. Santa Maria, Mãe de Deus, rogai por nós, pecadores, agora e na hora de nossa morte. Amém. Rogai por nós, Santa Mãe de Deus, para que sejamos dignos das promessas de Cristo. Oremos. Derramai, ó Deus, a vossa graça em nossos corações, para que, conhecendo pela mensagem do anjo a encarnação do vosso Filho, cheguemos, por sua paixão e cruz, à glória da ressurreição. Por nosso Senhor Jesus Cristo,

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1: Olá, ouvintes do programa Cáritas em Ação. Eu me chamo Keila Caroline, faço parte do Centro de Agroecologia no Semiárido do CASA e também do Coletivo de Comunicação da Cáritas Diocesana de Caetité. E o nosso programa da semana, né, vamos ter um bate-papo entre os comunicadores do Centro de Agroecologia do Semiárido, Lucimar Nogueira e João Paulo Santana, que vão falar um pouquinho para a gente sobre a convivência com o semiárido, as ações do CASA e das organizações para a construção de territórios mais justos e solidários. Mas antes da gente iniciar com esse bate-papo, vamos ouvir a mensagem bíblica com o padre Oswaldino, diretor da Cáritas Diocesana.
2: Salve, salve, amiga ouvinte, amigo ouvinte do programa Cáritas em Ação. Saudações a todos e todas. Gratidão a quem apresenta o programa. Em Mateus capítulo 21, versículos 33 ao 43, Jesus conta a parábola dos vinhateiros. A vinha protagonizada por Jesus é a imagem do projeto que ele mesmo veio propor. A parábola é impressionante. O ódio e a maldade dos agricultores para com o proprietário e os seus mensageiros, culpados apenas por exigir os frutos da terra que lhes fora arrendada, são espantosos. O amor de Deus é um amor que fomenta a responsabilidade. Ele exige uma resposta. A vida nos é dada para que produza bons frutos na presença de um Deus que cuida de nós, que zela por nós e que visita continuamente o solo da nossa existência. Nós também podemos nos ver resistindo à ação de Deus em nossa vida, ainda que apenas por descuido ou indiferença. Nós também corremos o risco de desperdiçar a vida, de não dar a devida atenção ao plano amoroso de Deus para cada um de nós, um plano que pede uma resposta adequada. Devemos prestar atenção especial a três formas pelas quais o Senhor se faz presente em nossa vida, vindo em auxílio da nossa fraqueza: a consciência, os pobres e a palavra. A consciência. Deus colocou a consciência em nós, isto é, a faculdade de distinguir o bem do mal, de nos orientarmos para o bem e de sentir paz e alegria no coração quando escolhemos e praticamos o que é bom. Os pobres representam a presença de Deus em nossa vida. Eles o fazem porque a pessoa pobre que encontro me recorda a minha própria pobreza radical, levando-me a perceber que, por mais rico que eu seja, posso de repente tornar-me pobre num instante. Além disso, ao encontrar os pobres, tenho a oportunidade de crescer em cordialidade, isto é, de cultivar um coração pequeno, humilde e compassivo. A palavra de Deus. O Senhor vem ao nosso encontro com a sua palavra e nós nos encontramos na luz. Na Assembleia Dominical, a palavra é apresentada a todo o povo de Deus reunido. Contudo, embora seja a mesma para todos, ela alcança cada pessoa na sua situação única. Proclamada para todos, a palavra, ao alcançar a mente e o coração de cada pessoa, torna-se pessoal, adapta-se e cria raízes no solo da vida de cada fiel. Assim, ela se torna palavra de Deus para mim, para você, para todos. Essa mesma palavra de Deus, dirigida a mim, representa o maior cuidado de Deus para comigo. Ele deseja oferecer-me luz, sentido e força enquanto vivo um momento específico da minha existência. É uma palavra para mim hoje, para que o meu hoje seja iluminado e consolado, habitado por aquele que não deseja deixar-me sozinho. Grande abraço, meu irmão, minha irmã. Cuide-se e até o próximo programa.
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4: E hoje a gente vai falar um pouquinho sobre convivência com o semiárido e as ações do CASA e das demais organizações para a construção de territórios mais justos e solidários. O programa de hoje está imperdível, mas antes, vamos curtir música e a gente volta já já.

0: gente desenvolve, no caso, dentro dos nossos projetos e fora deles também, né?
1: Isso aí, né? E falar do CASA é sempre muito bom, porque a gente vê resultados, né? Tanto em campo ou fora deles, e vê a população em si que é atendida, né? Que é ali, recebe seus direitos, né? Sendo fundamental para a mudança da qualidade de vida dessas pessoas, né?
0: Exatamente. E para a gente contextualizar um pouco, né? Quando a gente fala do CASA.

por volta aí de 2002, não é, que o caso se inicia, mas já havia um trabalho das pastorais, das igrejas católicas antes, né, que tinham pessoas envolvidas, pessoas essas que contribuíram aí para a criação do CASA, mas a partir de 2002 o CASA

0: de água de chuva, né? Demandas assim reais que realmente necessárias, seriam necessárias, né, para melhorar a vida dessas pessoas, porque a gente, se a gente for olhar o semiárido que a gente tinha antes dos anos 2000, a gente tem um retrato, hoje a gente tem outro retrato, né, muito melhor, muito mais bonito de semiárido, e graças a essas políticas públicas. É importante também falar do CASA, no que se diz respeito à ligação com a articulação semiárido brasileira, né, que é a ASA. Então, a ASA, ela surge por volta aí de 99, não é?
1: Isso.
0: Com alguns programas, né? Frutos da mobilização popular, dessas demandas também da agricultura familiar. E um dos primeiros programas aí, né? O primeiro, na verdade, o carro-chefe da ASA, que é o P1MC, o programa 1 milhão de cisternas, ele traz aí consigo essa demanda principal das pessoas do semiárido, que era por água, né? Água de beber. Então a ASA sempre traz, né? Alguns termos que a gente costuma sempre utilizar: água de beber, água de produzir, água de educar, semente, tetos solares. Tudo isso são propostas da articulação semiárido brasileiro, né? Que é uma rede que liga aí mais de 3 mil organizações. Então, primeiro vem a água de beber, mas as pessoas não precisam simplesmente, né, só de água para beber. Precisam beber água boa, mas também precisam produzir alimentos saudáveis, né, João?
1: Exatamente.
0: Precisa de água para produzir. As pessoas também, as crianças, precisam de escola no campo. E essas escolas precisa de água, água boa, de qualidade também, para que as crianças tenham alimentação na escola, a boa alimentação que tem em casa.
1: Né, alimentos, tentarem produzir ali mesmo na escola, através da captação da água para produzir.
0: Água. Sim.

gente, é importante a gente falar, é que hoje a gente tem um patrimônio, infelizmente, reduzido, né? Genético de sementes. E a ASA busca fortalecer isso, né? Porque é através dessas sementes que a gente

da ASA, é uma dessas 3.000 organizações. Já atendemos também mais de 24 mil famílias, seja no atendimento com água de bebê, né? Com água de produzir, com assistência técnica, ou simplesmente também no atendimento ali das demandas sociais.

0: né, no entorno.
1: Exatamente, né? E quando se fala, né, desses projetos, a gente, por trabalhar no CASA, se sente honrado em fazer parte de uma equipe que está em campo todos os dias, né, em busca dessas políticas públicas, executando, né, a construção dessas cisternas. E a gente observa o quão foi importante essas políticas para a mudança de vida, né, das famílias que não tinham acesso à água de qualidade, não tinham acesso a um alimento de qualidade. E aí, com somente em 2022, né, que o CASA começou a trabalhar com assistência técnica para os produtores, né, rurais, e ali no território do Velho Chico e território Bacia do Paramirim, né, onde a gente atende ali 1.080 famílias, né, com o projeto de assistência técnica. E quando fala, né, do Centro de Agroecologia, a gente lembra que quando a gente trabalha com assistência técnica, a gente trabalha de forma agroecológica, buscando sempre, né, a segurança alimentar dessas famílias, como você falou anteriormente, né, com, na verdade, sem o uso de agrotóxicos, sem o uso de produtos químicos que possam comprometer ali a saúde dessas famílias.
0: Isso. Sempre a pauta da agricultura agroecológica, voltado para essa questão. Outro ponto importante no trabalho do CASA é a questão do nosso compromisso social, né? A gente não está só pelos projetos, a gente trabalha aí com outras demandas. O CASA hoje ele está presente dentro de conselhos, dentro de fóruns, né, como é a própria ASA, né, a Articulação Semiárido Brasileiro, é uma rede da qual o CASA faz parte, né, o CASA compõe, o CASA está na ASA Bahia, o CASA está no Fórum Baiano de Agricultura Familiar, o CASA está no Conselho da Mulher, dentre tantos outros, né, coletivos aí. Por

0: isso, João.
1: Isso mesmo. E vale lembrar, né, que hoje a equipe do caso, né, ela já tem essa preocupação do trabalho, né, da mulher dentro da organização. Então a gente tem uma equipe muito boa de mulheres dentro da organização, sempre voltando aí, né, a essa valorização do trabalho das mulheres, que é essencial, né, para nossa sociedade no entorno. E vale lembrar também que quando a gente trabalha numa região semiárida, não vale chegar somente a oferecer ali alimento, água, né? A gente precisa trabalhar com outras políticas públicas.
0: Sim.
1: É, pautando, né, em todos os quesitos que precisa melhorar, né? Trabalhar com a questão da violência contra as mulheres, né? A gente tem que trabalhar em cima disso, precisa trabalhar também com as questões sociais, porque eu lembro, né, do nosso querido Zé Coqueiro falando, né, que no projeto de execução de cisternas, por exemplo, eu só preciso construir, entregar o material e tal, mas eu lembro que ele falou de um assistido do projeto, e que essa pessoa não tinha como ter acesso à cisterna, porque não tinha como entregar o material na casa dessa pessoa. Então a gente sai do nosso entorno e vai além, né, da construção. Então a gente teve que buscar ali o trabalho animal para poder entregar esse material. Então a gente fala, é só fazer a cisterna, não. A gente precisa ver a realidade de cada um e de cada uma que trabalha, né, por esse semiárido justo, e levar de forma igualitária, né, esses trabalhos que a gente realiza.
0: Exatamente. E dentro dessas formações, né, que a gente tanto trabalha, a gente encontra também essas realidades, né? A gente tem ali famílias que muitas vezes é necessário, é condicionante. Para você receber uma cisterna, você precisa, lógico, primeiro estar ali dentro dos critérios, né? Existe um cadastro para isso. Mas você precisa participar de um curso, de uma formação, seja em GAPA e CISMA, né? Gestão para utilização de água, né? Da propriedade, ou sistema simplificado de manejo de água, ou até mesmo, né, a gestão dos recursos hídricos. Para você participar, receber essa cisterna, você precisa participar dessa formação, desse curso.
1: Que no caso, a gente fala de educação contextualizada, né?
0: Educação contextualizada com campo, trabalho da mulher, de gênero, questões raciais, fake news, que são problemas que a gente enfrenta, e principalmente nesse período eleitoral, né? A gente precisa ter esse discernimento para entender, né, aquilo que é real, aquilo que é fake. Então tudo isso a gente trabalha. Mas a gente se depara com realidades, falando de mulher, João. A gente se depara com realidades um pouco complexas nesse ponto das formações, porque a gente recebe cá atrás, a gente está lá no curso, aí a fulana não veio, por que essa beneficiária não veio? Ah, porque o marido não permitiu.
1: E o marido não vem.
0: E o marido também não vai.
1: Não, não libera, que não é o caso liberar, né? Mas também não contribui. Então...
0: Exatamente. Então, assim, a importância da formação está justamente aí. Porque a gente tem outras demandas, como o João falou, não é só chegar lá e construir. Tem outras coisas que nos atravessam, que nos impedem antes dessa implementação da construção em si, né? Então, assim, são questões aí que a gente precisa se atentar. E tudo isso faz parte do trabalho do caso, é um todo, não é um fato isolado.
1: Exatamente.
0: Bom, quando a gente fala aí, né, o caso, o Centro de Agroecologia no semiárido, né, a gente sempre pauta a questão do semiárido como um lugar, né, um território. E realmente, esse território, ele já teve, ele é multifacetado, né, ele tem diversas faces, e ele já teve cenários diferentes, não é isso? Então a gente sempre gosta de falar do quanto as políticas públicas, né? Quando a gente fala em política pública, no sentido de ações, né, para melhorar a vida das pessoas enquanto semiárido geográfico, o quanto que essas políticas, elas foram necessárias, né, para melhorar, para mudar a realidade de muitas pessoas, né? Então, a gente tem um semiárido brasileiro hoje que ele ocupa 15,3% aproximadamente do nosso território. Ou seja, é muita gente, né, João?
1: Exatamente, a gente está em cerca de 31 milhões de pessoas, né, na região semiárido. Então, como não trabalhar, né, com essas políticas públicas numa região tão, tão vasta, né, de diferentes povos, né, comunidades e tudo mais.
0: Exatamente. E uma região grande, muitas pessoas que aqui vivem, e pessoas que por muito tempo foram desassistidas. De

0: cidadão comum tem. E quando a gente olha dos anos 2000 para trás, a gente via essa dificuldade aqui no semiárido. Aí a gente se questiona, será que o problema aqui do nosso semiárido era a falta de água? Será que não chove? Qual seria, né? Mas na verdade a gente tem um semiárido, o semiárido mais chuvoso do mundo é o nosso. Então, assim, não é que chove pouco, é que a gente tem períodos, não é isso? A gente tem o tempo das águas e o tempo da seca, um tempo de 4 meses aí, por volta, né, de 3, 4 meses, que chove, mas chove bastante. Só que o problema é que as pessoas não tinham como armazenar essa água, né? E isso acarretava aí nas grandes estiagens. E essas estiagens, né, levava a morte de pessoas, de crianças, de fome, de sede, condições aí de extrema vulnerabilidade, doenças, pessoas que compartilhavam ali de açudes, de lagoas com animais para poder sobreviver. Então era uma realidade muito triste.
1: Eu, né, sou a prova viva de que peguei um pouco dessa realidade, não tem como negar, né? A cisterna chegou na minha família em 2012. E posteriormente veio a cisterna de produção. E aí eu, né, falo que foi uma mudança assim radical nas nossas vidas, porque antes a gente realmente vivia da água de tanques, né? A gente buscava aquela mesma rotina da lata d'água na cabeça, que a gente buscava.
0: De boi, na melhor das hipóteses.
1: E a gente, ao mesmo tempo que chegava no tanque, né, a gente já via os animais lá tomando banho. Então a gente não tinha pra onde correr. Ou é aquela água, ou é aquela água, né? Então assim, a gente buscava água nesses locais e ao mesmo tempo trazer água, tomar banho, cozinhar e beber. E aí, os casos de doenças, como você citou, ele era muito frequente. Porque realmente é uma água contaminada, né? Porque os animais defecam, urinam e aí acaba ou não, querendo ou não, prejudicando a qualidade da água e a gente não tem para onde ir. E com esses projetos, né, a gente viu que mudou totalmente a nossa rotina, né, e a nossa qualidade de vida.
0: Exatamente. Então, a perspectiva do semiárido, antes dos anos 2000, era justamente isso. As pessoas não tinham vontade e nem condição de permanecer no semiárido por conta dessa falta de investimento, eu diria, né? Porque, como a gente já falou, o problema não é que não é a falta de chuva, não é a escassez em si, mas a falta de investimento mesmo. Então, a perspectiva de um jovem, antes dos anos 2000 aqui, era o quê? Era ir pra fora, né? Ir pra São Paulo, vou trabalhar, porque não tem perspectiva. E as políticas públicas, elas chegam para mudar essa realidade, né? Para trazer a cisterna, se tem água, vamos trazer a cisterna de produção também.
1: Sem falar nas políticas estudantis, né? Na área da educação.
0: Exatamente.
1: A gente não tinha nem acesso a uma educação de qualidade, universidade, né?
0: Exatamente.
1: Então, é bom tocar nesse assunto também, porque eu falo por mim que, né, talvez eu teria a oportunidade, né, que eu formei bem cedo, mas não tive a oportunidade de estudar antes, então assim, demorou um pouco, e aí só fui estudar agora recente, mas que foi fundamental, né, essas universidades, esses IFES baianos que a gente tem aí para estudar. Exatamente. É importante, né, essas políticas públicas.
0: Tudo aliado também, uma política que se alia à outra, né, porque primeiro cuidar da sobrevivência, né, das pessoas que

jovens para trabalhar aqui também, investir aqui no nosso semiárido, ver que tem perspectiva, né? O fortalecimento da agricultura familiar, que é uma pauta muito importante também, que a gente começou a ter políticas que pautavam isso a partir dos anos 2000, né? Com essa chegada de todo esse arsenal de políticas públicas. Então, se a gente for...

0: representar aqui esses dois cenários, tem uma diferença muito grande, né, isso, João?
1: Isso mesmo.
0: E também, né, que eu acho importante falar, quando a gente fala principalmente de cisterna, né, cisterna de consumo, cisterna de produção, que é a questão da segurança hídrica alimentar e nutricional.
1: Exatamente. E se falando, né, de segurança hídrica alimentar e nutricional, a cisterna de produção, ela muitas vezes, né, com o nosso trabalho de assistência técnica, elas vêm aliada a alguns produtores. E aí, a essa cisterna também vem os canteiros de hortaliças, né? E aí a gente, os quintais produtivos. E aí a gente entra com assistência técnica, com todo o trabalho voltado à agroecologia, né? De fato, é de fundamental importância, porque a gente vê em campo ali a qualidade do alimento e também a quantidade, né, que produz com as nossas queridas caldas e produtos naturais.
0: Sim,
1: né?
0: Sim.
1: E aí o produtor acaba tendo uma mudança também no seu hábito de cuidado com as lavouras, com os quintais produtivos, através desse trabalho que a gente realiza de assistência técnica. E não tem como, né, a gente deixar de falar da segurança alimentar e nutricional, né? Através da assistência técnica a gente trabalha, que é o Até Biomas, aqui no território Velho Chico e Bacia do Paramirim, para garantir essa segurança, né? Uma vez que a gente trabalha totalmente, né, com os trabalhos voltados à agroecologia, e esse trabalho ele tem realmente mudado a vida de muitas famílias, porque a gente viu o aumento de renda, a gente viu o aumento da produção e também o aumento da qualidade dos alimentos, vinculada aí a essa água de qualidade também, que é a cisterna de produção.
0: Sim, exatamente. A água é o primeiro passo, né? Depois a gente chega com a assistência, com os quintais produtivos, para garantir aí essa alimentação saudável, né? Essa segurança alimentar. Quando a gente fala de segurança alimentar, não é só ter comida.
1: Exatamente.
0: A gente precisa de segurança nutricional também, ter comida boa, de qualidade, alimentos pautados aí, produzidos com base na agroecologia, né? Alimentos orgânicos. Então, tudo isso é importante também. E aí, para finalizar aqui, que o nosso tempo hoje ele é curto, a gente fala um pouquinho, né, do papel das organizações. O CASA é uma delas, né? E muitas outras que a gente tem. E também dos movimentos sociais nesse processo, né, de mudança do semiárido brasileiro, né? O que mudou a cara do semiárido brasileiro. Então, a gente está na ponta, as organizações aqui estão na ponta, executando diretamente essas políticas públicas, né? É um elo ali de ligação, diria que entre os beneficiários e a política em si, não é? E a gente conhece, digamos que a gente conhece um pouco da realidade do nosso território, e a gente busca ir atender da melhor forma possível essas famílias, levando esse atendimento de qualidade.
1: Exatamente. E a própria equipe, ela é da região semiárida.
0: Exatamente.
1: Então, assim, não tem como pessoas melhores para poder executar essas atividades políticas públicas de quem vive no semiárido. Sabe a realidade, sabe o que precisa, né? Se é água, se é uma assistência técnica ou outra, qualquer outra política pública que irá contribuir ali com esses territórios.
0: Com certeza, né? E sem falar que tudo é planejado, programado para que a gente encontre, né? Existem critérios para que a gente encontre realmente aquelas pessoas que mais necessitam, né? Para a gente priorizar esse atendimento. A gente costuma falar, né? Zé também sempre traz que o CASA vai onde ninguém mais vai.
1: Exatamente.
0: E a gente vai mesmo, porque lá distante é que estão essas pessoas, né? Que precisam aí do nosso trabalho.
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3: E assim chegamos ao final de mais um programa da Caritas em Ação. Gostaríamos de agradecer a todos os nossos ouvintes e também o coletivo de comunicação da Caritas Diocesana de Caeté. Que Deus abençoe cada ouvinte, cada família e cada pessoa que de alguma forma contribui para a construção de uma sociedade mais justa, fraterna e solidária. Que o Senhor Jesus ilumine os nossos caminhos, fortaleça a nossa caminhada e nos ensine todos os dias a enxergar no rosto do outro a presença de Cristo. Seguimos juntos, movidos pela fé, pela esperança e pelo compromisso com a vida. Fiquem em paz e que o Senhor nos abençoe.
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0: meu querido ouvinte. Com você aqui na 100,7. 19:09. Ótima noite para você de Catitã, da região. Uma excelente, abençoada noite. Estamos de volta, né? Mas transmissões dos nossos novenários hoje à quinta noite, a nossa unidade móvel já chamando com Luiz Benevides, Marquinho Araújo, bora conferir então, né? Luiz, boa noite, Luiz.
1: Caro Jota Rodrigues, boa noite, prezados ouvintes da 100,7 FM Educadora Santana de Caetité. Que beleza, Jota Rodrigues, estamos hoje dia 7 de outubro, na quinta noite. Isso. Aliás, hoje, dia 7 de outubro, é dia de Nossa Senhora do Rosário, viu? Ah, é. Hoje é um grande dia, uma grande festa na igreja de Nossa Senhora do Rosário.
0: Isso, além da gente
1: estar celebrando, tivemos, né? A celebração às 7 horas da manhã, em louvor a Nossa Senhora do Rosário. Já estamos aqui, a concentração aqui na feirinha. Já estamos nos direcionando para a Igreja Matriz de Nossa Senhora da Conceição Aparecida, viu, Jota? Hoje, teremos a presidência do padre Cleonídio. Ele já foi vigário aqui, a paróquia de Caetité, não somente Nossa Senhora Santana, mas também Nossa Senhora Aparecida, conhece o padre Cleonídio, grande amigo nosso.
0: Caetité,
1: e os responsáveis por hoje é a comunidade Nossa Senhora da Abadia, Nossa Senhora de Guadalupe, Vicentinos e Legião de Maria. E os convidados, nós temos aqui o Way, Disney, França, essa sigla aqui significa, me parece que é a creche, né? Daisy, França, Barreira de Alencar.
2: A unidade escolar.
1: Unidade escolar, Daisy, França. Também a delegacia e centro administrativo. Nós queremos também mandar o nosso abraço para os nossos ouvintes que estão nos acompanhando pelo aplicativo da nossa emissora. Eu vou então conversar com o padre Danilo, ele vai cumprimentar os nossos ouvintes, dar o seu boa noite, padre Danilo, e falar também da expectativa para esta noite. Boa noite, padre Danilo.
3: Boa noite, Luiz, boa noite, Jota, boa noite você, caro ouvinte, devoto de Nossa Senhora Aparecida, que já está aí sintonizado em nossa rádio educadora, né? E hoje, Luiz, nós teremos aí, como o senhor mesmo já disse, a presença do padre Cleonídio para presidir esta quinta noite do nosso novenário. E como todos os dias, as expectativas são as melhores, né? Podemos dizer, Luiz, que o padre Cleonídio é muito esperado hoje entre nós. É como o senhor mesmo disse, ele que já passou aqui pela paróquia, né? E muito querido na cidade. E hoje mesmo recebi várias mensagens, quando eu postei no estado do WhatsApp, eu hoje recebi várias mensagens de paroquianos dizendo que bom que hoje será o padre Cleonídio, vai ser um prazer revê-lo, né? E na época em que o padre Cléo esteve aqui na paróquia, né? Como pároco da paróquia Senhora Santana ainda, ajudou muitas pessoas, inclusive a passar por crises, né? Momentos difíceis. Então, as pessoas carregam um carinho muito grande por ele. Então é sempre uma oportunidade, e por isso mesmo, hoje a expectativa nossa é das melhores, né? O padre Cleonídio é muito querido aqui na cidade de Caetité, seja na paróquia Senhora Santana e agora também na paróquia Nossa Senhora Aparecida. Então, hoje nós aguardamos com muito carinho e com muita alegria a presença e a presidência, a oração também do padre Cleonídio entre nós. Luiz.
1: Muito bem, padre Danilo. O tema central é a família, como vai? E o subtema hoje é presença de Deus na sociedade. Como é que o senhor troca em miúdos esse subtema de hoje, para que a gente possa ter mais tarde, através da homilia, um entendimento melhor?
3: Exatamente, Luiz. O tema central, ele vai norteando todas as noites. Isso. Né? Então, é a primeira palavra de cada noite aí é a palavra família, né? Essa palavra que é o centro das nossas reflexões e hoje ela como a presença de Deus na própria sociedade. Nós, neste caso, pensamos a família como, de fato, uma instituição ou um sacramento, como é o caso do sacramento do matrimônio, chamada a ser uma presença de Deus. Ou seja, a família é chamada, com todos os seus membros, a viver aqueles valores do Evangelho. O próprio Concílio Vaticano II, Luiz, nos afirma que a família, que os leigos são chamados a fazer com que o mundo seja povoado, né? Melhor dizendo, seja inebriado do odor de Cristo, né? Ou seja, os leigos, pela vocação matrimonial, são chamados a fazer com que o mundo seja cada vez mais, que no mundo esteja cada vez mais presentes os valores do Evangelho. As realidades temporais são chamadas a serem cheias daqueles valores que consistem o próprio Evangelho de nosso Senhor Jesus Cristo. E eu gosto sempre de dizer, enquanto nós padres nos ocupamos das realidades eternas, os leigos são chamados e as famílias são chamadas a viverem as realidades temporais, modificando-as e iluminando-as, sobretudo com os valores do Evangelho. Então, a família, de um modo geral, é chamada a transformar a sociedade de hoje para uma sociedade de justiça, de paz, de amor, de fraternidade, ou seja, valores esses que nosso Senhor Jesus Cristo sempre pregou e a Igreja Católica cuida muito bem deste depósito da fé. Então, eu penso que o tema de hoje, daqui a pouco o Padre Cleonídio vai também nos ajudar a aprofundar melhor esse tema de incentivar que nós, que nossas famílias, possamos melhorar a sociedade. Às vezes, Luiz, a gente cobra demais para que o outro, para que os políticos mudem a sociedade, quando nós podemos fazer e devemos fazer mesmo aquele trabalho ali de formiguinha ao nosso
1: redor.
3: Né?
1: Com certeza.
3: Então, a gente não precisa esperar do outro para que a mudança aconteça. Nós precisamos ser a mudança que o mundo necessita. Nós precisamos ser estes instrumentos de Deus para que a sociedade de hoje seja uma realidade celeste já aqui. Luiz.
1: Mas, Padre Danilo, voltando à noite de ontem, foi brilhante. Eu
3: demais.
1: Pude acompanhar também o Padre Sandro, fez uma belíssima homilia. Agora, o que eu tenho percebido também, depois o senhor vai dizer, que eu acredito que o senhor está participando também. Depois da novena, tem aquele encontro do lado de fora, né? O show musical.
3: Isso.
1: As barraquinhas, né? E aquela animação é muito bom, que depois que termina o ato religioso, nós vamos nos encontrar de uma outra forma, com aquela harmonia, aquela alegria total. Como é que o senhor está achando essa participação da comunidade após a novena?
3: Então, Luiz, todas as noites, né, todos os dias de nossa festa, depois ali na novena, nós temos esse momento cultural.
1: Exato.
3: Eu gosto sempre de dizer, Luiz, que este momento é muito mais do que uma comercialização de alguns produtos para arrecadar,
1: sim,
3: fundos. É um momento de oportunidade para que, de encontro, né? De encontro, de fé, de integração da própria comunidade. Então, eu acompanho todos os dias estou lá. E é um momento muito bonito, é um momento que as pessoas se encontram, que as pessoas se divertem, né? E todas as noites nós temos uma ação cultural, né? Um estilo de música muito marcado pelo forró. Sim. Né? É. Eu gosto sempre de dizer que se tem uma festa em Caetité, e eu digo tanto aqui na cidade quanto na zona rural, que já é sucesso garantido, é forró. E não tem tempo certo, sabe?
2: Às vezes é sertanejo mesmo.
3: É, a gente pode pensar assim, não, mas isso aí é coisa de junina. Mas pode colocar qualquer mês do ano. Então, a marca dessa cultura, parte cultural, né? Da Vila de Aparecida é o forró. E todas as noites nós temos um cantor da região, ou um grupo de música da região. E um detalhe, viu, Luiz? É tudo 0800. Eles não cobram um centavo para estar conosco.
2: É, eu que tava pensando isso aqui também.
3: É, exatamente. E muito agradecidos. E agora, um outro detalhe, nós temos alguns testemunhos deles. Alguns começaram com uma participação especial em anos anteriores e hoje sobem no palco da festa de Aparecida, sozinhos, fazendo o próprio show, e testemunhos deles mesmos dizendo para nós que depois que passou pelo palco de Aparecida, foi um sucesso na vida profissional, né? E uma outra coisa muito curiosa, nós temos filas de cantores da região que desejam cantar na Vila de Aparecida, né? Então, este ano mesmo, nós não conseguimos atender a todos os cantores, porque depois que a gente fecha ali o quadro de cantores de toda a festa, começam a aparecer vários outros cantores pedindo para cantar para Nossa Senhora Aparecida.
2: Sem exigir nenhum cachê.
3: Nada, absolutamente 0800. Nada. 0800. 0800. E a gente prepara lembrancinhas, claro, tem o camarim para eles. A gente prepara com muito prazer, mas todas as noites eu faço questão de ir ao camarim para conversar com eles, agradecê-los pessoalmente, tirar uma foto. E é unânime a gratidão que cada um deles, e olha que quem deveria estar grato somos nós, né? Mas eles é quem nos agradece por fazer parte dessa festa. E como eles mesmos disse, o show que nós fazemos aqui é para Nossa Senhora Aparecida, né? A gente vem por ela.
2: E hoje é Val Teclas, meu amigo.
3: É?
2: Eu conheço todos eles, porque na festa do Reis que nós fazemos, sim, quando encerra a festa do Reis, eles participam. E também através da rádio também.
3: Sim, então hoje teremos Val Teclas, né? E o pessoal sai da missa, já fica ali. É claro que assim, meio de semana nós temos um público menor, mas aos finais de semana é uma multidão de gente ali na Vila de Aparecida e a gente fica muito feliz. O povo participa, o povo gosta, o povo compra, né? E muito mais do que vender é partilhar a fé, é partilhar a vida. A Vila de Aparecida é um sucesso, Luiz.
2: Mas, Padre Danilo, vamos falar no leilão, o grande leilão de Nossa Senhora Aparecida. É no sábado, será no sábado?
3: No sábado. Luiz, tem uma noite do novenário de Aparecida que ela é inteiramente das comunidades rurais.
2: É na sexta ou no sábado?
3: É no sábado, geralmente no dia do leilão. Lembrando que o nosso leilão, ele é totalmente das comunidades rurais. As comunidades rurais que se organizam e trazem, né? E nós temos hoje, Luiz, 72 comunidades. Nós temos hoje quase 30 assados para o sábado já, né? Porque a maioria das comunidades faz questão de doar ali o assado. Claro, na reunião que a gente tem antes, a gente combina, né, quais comunidades podem fazer a doação dos assados, mas além desses assados, eles vão colocando lá, né, chimango, xiringa, beiju, tudo produto da zona rural, tudo produto da zona rural. Então, é no próximo sábado, por ser a noite das comunidades rurais, para
4: naquela noite a gente inicia um pouquinho mais cedo.
2: Às 19
4: horas. Às 19 horas, por conta do pessoal da zona rural que chega, né? Então a novena começa no sábado às 19 horas. Então o cortejo ele sai às 18h30, né? E logo após nós temos o famoso leilão, né? O grande leilão da festa de Aparecida. E depois do leilão ainda nós temos o forró, né? Então é uma das grandes noites. E inclusive, Luiz, naquela noite nós também sempre convidamos os ternos de reis da região.
2: É a minha praia.
4: É, pois é, o senhor que é o promotor do reisado aqui em Caetité.
2: Ah, eu vou estar aqui, com certeza.
4: Pois é, né? Então a gente já aproveita aqui para fazer o convite aí ao pessoal do Terno dos Reis aí de nossas comunidades para se fazer presente aqui conosco, né? Naquela noite, inclusive, o cortejo é animado pelo Terno de Reis já, né? Então é um momento muito bom. Depois, no final, eles têm a oportunidade de ficar ali brincando enquanto o leilão acontece, né? Então é um momento muito bom. É uma noite muito especial, Luiz.
2: O senhor não tem informação de quantos ternos de reis vão estar presentes aí?
4: Não, né? Não, porque não temos confirmação ainda.
2: Ah, certo.
4: Nós fazemos o convite, mas a gente deixa os ternos muito livres para estar conosco.
2: Ah, pois eu quero mandar um grande abraço aos meus amigos, chefes de companhia de reisado. Pronto. Olha aí, venham para a festa da Nossa Senhora Aparecida aqui, viu?
4: Isso.
2: E a nossa festa de reis em Caetité no segundo domingo de janeiro.
4: Isso.
2: Nós já temos ternos de reis inscritos.
4: É mesmo?
2: É, para a festa.
4: Inclusive, Luiz, é o senhor que tem muito contato aí.
2: Isso.
4: Se o senhor quiser fazer o convite para que eles estejam conosco presente no próximo sábado, fica à vontade.
2: Já estou fazendo, eu estou convocando.
4: Pronto, muito bem. Nós vamos sair no próximo sábado às 18h30 lá da associação aqui do Alto Buenos Aires, né?
2: Isso.
4: Então, às 18h30 a gente sai, começa a reunir ali às 18 horas. Para as 18h30 a gente já sair com cortejo. E com a graça de Deus, esse ano nós teremos mais ternos de reis participando conosco para a gente fazer uma festa muito bonita naquela noite. Luiz.
2: Eu já estou imaginando como é que vai ser esse cortejo, essa festa, esse leilão. Vai ser uma coisa ímpar, viu? Uma coisa maravilhosa.
4: Sim.
2: Com certeza.
4: Pai. Eu, Luiz, gosto muito do terno de reis. Inclusive, tem algumas comunidades rurais que eu vou e que é muito forte, e a procissão é animada pelo terno de reis. Uma das comunidades, por exemplo, eu celebrei agora dia 29 de setembro, é a comunidade de Angico da Formosa 2. A procissão todo ano quem anima é o terno de reis. A gente vai buscar a bandeira e vem em procissão, e o terno de reis é que anima com aqueles benditos antigos, sabe?
2: É lá do Angico, meu amigo Cícero, é lá do Angico.
4: Isso.
2: A famosa da Lagoa do Mato.
4: Sim.
2: Lá de Jovem, Dona Jovem, na Lagoa do Mato.
4: Sim.
2: A Passagem da Areia.
4: Isso.
2: Eu conheço essa região toda, Riacho da Vaca, é um pessoal todo animado.
4: A gente tem que aproveitar as belezas que nós temos, né?
2: Exatamente.
4: Então, nas comunidades rurais, as procissões, onde tem terno de reis, podem ser muito bem animadas pelo terno de reis. Não precisa a comunidade, às vezes, preparar um carro de som. Se tem ali o pessoal que toca e gosta de cantar o terno de reis, coloca na procissão, né? Eu acho que valoriza a cultura, valoriza o povo.
2: Sim.
4: O povo participa. E por que não a gente reza também com o terno de reis? Não é isso, Luiz?
2: Mas o terno de reis faz parte da nossa cultura, é uma
4: Sim.
2: festa cultural, mas os santos reis, eles
4: Sim.
2: vêm louvar o menino Jesus no presépio e com a família. O tema é família, é a família de Nazaré.
4: Exatamente.
2: Jesus, Maria e José.
4: Inclusive, eu cresci nessa cultura do terno de reis porque meus avós maternos moravam na zona rural e todas as férias de escola eu ia pra lá, e lá assim que antes do Natal, ou no Natal, começava os ternos de reis, né? Sair cantando de madrugada, a gente levantava para acolher, recebia a bandeira com os rezeiros. E no dia 6 de janeiro, a famosa festa de Reis. Era. Né? Então é uma cultura muito bonita, Luiz.
2: Que bonito. Eu tô ansioso para chegar logo sábado para eu. Vou ficar até o final.
4: Muito
2: porque
4: bem.
2: Porque eu gosto muito.
4: Sim.
2: Mas, Padre Danilo, nós já estamos chegando bem próximo aqui da Igreja
4: Exatamente.
2: Matriz. O nosso bate-papo foi bom. Eu gostaria que o senhor resumisse, que encerrasse a nossa conversa, porque nós já estamos próximos ali da entrada e do início, agora são 19 horas e 29 minutos. Isso, chegamos em cima do horário.
4: Em cima do horário. Então, então fica aí esse convite para você que está aí sintonizado em nossa rádio, seja pelo aplicativo, pelo próprio aparelho de rádio, no seu carro, em casa, pela internet. Fique sintonizado conosco, reze conosco e continue participando dessa bonita festa em louvor à nossa mãe, a mãe de nosso Senhor Jesus Cristo, Nossa Senhora Aparecida, e que ela continue intercedendo a Jesus por cada um de nós, sobretudo pelos seus pedidos que estão aí nos acompanhando. Luiz, Deus abençoe, muito obrigado.
2: Amanhã, sexta-noite, o cortejo sai de onde?
4: Amanhã, sexta-noite, o nosso cortejo amanhã sairá da Coração de Maria.
2: Coração de Maria.
4: Amanhã nós teremos aqui a presença do Padre Ícaro. Lá da paróquia de Tanque Novo.
2: Já foi vigário aqui, não?
4: Sim, antes de mim, Padre Ícaro é quem estava aqui, sim, né? Na frente da paróquia. Então você está convidado amanhã às 18h30. Nós nos concentraremos lá na Coração de Maria. E às 19 horas em ponto nós sairemos aqui em direção. Amanhã o Padre Ícaro fala conosco um pouquinho sobre o tema de amanhã, dando continuidade às nossas reflexões e às nossas catequeses, Luiz.
2: Muito obrigado. E eu agradeço imensamente, Padre Danilo. Essas noites a gente enriquece muito com a conversação, que é uma forma de catequese maravilhosa. Tanto para nós que estamos aqui da rádio, mas também para os nossos ouvintes, principalmente.
4: Com certeza, Luiz.
2: Eu desejo uma boa noite para o senhor e uma boa novena.
4: Muito obrigado, Luiz. Deus abençoe a todos que estão na escuta. Abençoe o senhor Jota aí na rádio e a nossa imensa gratidão a toda a equipe da Rádio Educadora. Um abraço.
2: Muito obrigado. Muito obrigado aí a vocês que estiveram nos escutando, meu amigo Jota Rodrigues, Marquinhos Araújo. Até amanhã, se Deus quiser. O cortejo começa a entrar já aqui na porta de entrada da Igreja Matriz. E daqui a pouquinho a comentarista, o comentarista lá do interior da Igreja Matriz, dando início. Um abraço no coração de vocês, do amigo de vocês, Luiz Benevides. Até amanhã, se Deus quiser, fiquem com Deus.
5: Amém, Luiz. Fique com Deus.
2: Obrigado. Um abraço pra você também aí.
5: Isso, um abraço, Luiz. Um abraço, nosso querido Marquinhos Araújo. Na condução aí da nossa unidade móvel, você ouvinte de Catitei da região, com esta audiência maravilhosa, nos acompanhando com muita fé, com muita devoção. Mais um novenário, mais uma noite de novenário, a quinta noite de Nossa Senhora da Conceição Aparecida, Catitei, ali no bairro Ovidio Teixeira. 19h32 agora. Muito obrigado, pessoal do WhatsApp, que se manifesta, participa com a gente. Ana Lúcia, um abraço, minha querida, acompanhando sempre as nossas transmissões. A gente fica feliz, né, com esse carinho. É muito especial, não indo participar pessoalmente do cortejo, da celebração, mas fica em casa acompanhando a gente. Um abraço, alô, dona Benedita e seu Angel, pessoal do Lamarão. Bom demais a gente poder contar com o carinho de vocês aí também. 19h32, retornaremos amanhã, né, Marquinhos Luiz? A partir das 18h40, por aí, né? Com mais uma noite de novenário em preparação à grandiosa festa da padroeira Nossa Senhora da Conceição Aparecida, do bairro Ovidio Teixeira. Grande abraço, gente. Até amanhã.

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através da Rádio Educador FM e também por meio das nossas mídias sociais. É com o coração exultante de alegria que vos acolhemos para juntos rezarmos nesta quinta noite de novena em preparação à festa da nossa padroeira, Nossa Senhora da Conceição Aparecida. É bom estarmos aqui para louvarmos ao Pai com Maria. Preside esta celebração o Padre Cleonídio Alves, da paróquia Nossa Senhora das Dores, Candiba. Na alegria deste encontro festivo, cantemos.

A família ocupa um lugar privilegiado no plano de Deus para a humanidade. Desde a criação, Deus quis que o homem e a mulher, unidos no amor, fosse sinal visível da sua presença no mundo. Por isso, a Igreja afirma que a família não é apenas uma instituição social, mas uma verdadeira comunidade de vida e amor, chamada a testemunhar o Evangelho no cotidiano. Neste ano diocesano da família, somos convidados a refletir sobre o tema: a família, como vai? Mas que uma pergunta, este tema é um chamado a renovar nosso compromisso com a vida familiar, valorizando o matrimônio, cuidando dos idosos e das crianças, acompanhando os jovens e fortalecendo os vínculos com a comunidade. Nesta noite em especial, refletiremos o tema: família, presença de Deus na sociedade. Recebamos o cartaz com o tema escolhido para alicerçar nossas reflexões. Cantemos.

com grande alegria e devoção, acolhemos no meio de nós o estandarte de nossa padroeira, Nossa Senhora da Conceição Aparecida, que é conduzidos pelos responsáveis da noite de hoje, as comunidades Nossa Senhora de Guadalupe, Nossa Senhora da Badia, Grupos Vicentinos e Legião de Maria, juntamente com os nossos convidados. Ao contemplarmos sua presença materna entre nós, ó Maria, entregamos aos seus cuidados de mãe todas as nossas famílias. Caminhe conosco e nos ensine a viver o Evangelho em nossos lares, fazendo de cada família um verdadeiro santuário da vida, do amor e da santidade. Cantemos.

0: Boa noite, povo de Deus.
1: Boa noite.
0: Sejam todos bem-vindos e bem-vindas à nossa quinta noite do nosso novenário. E hoje, para presidir a nossa celebração, nós queremos acolher o padre Cleonídio, lá da paróquia Nossa Senhora das Dores de Candiba. Vamos acolher o padre Cléo com a calorosa salva de palmas. Desde já, muito obrigado, padre Cléo, e seja muito bem-vindo entre nós.
2: Muito obrigado, Danilo. Eu estou com pouca voz. Vocês têm um pouquinho de paciência, acho que dá, não dá para escutar? E quem que ajuda aí no som para me colaborar comigo? Em nome do Pai, e do Filho, e do Espírito Santo.
1: Amém.
2: Sejam todos bem-vindos, irmãos e irmãs, a esta celebração eucarística, nesta quinta noite, em preparação à festa de Nossa Senhora da Conceição Aparecida, padroeira do Brasil, padroeira desta paróquia. Que a graça de Deus, nosso Pai, o amor de Jesus Cristo e a comunhão do Espírito Santo esteja convosco.
3: Bendito seja Deus que nos reuniu o amor de Cristo.
2: O Senhor Jesus, que nos convida à mesa da palavra e da Eucaristia, nos chama à conversão. Reconheçamos ser pecadores e invoquemos com confiança a misericórdia do Pai.

0: Deus Pai Todo-Poderoso, cheio de misericórdia, tenha compaixão de todos nós, perdoe os nossos pecados e nos conduza à vida eterna.
1: Amém.
0: Oremos. Infundi, Senhor, pela intercessão da Santa Virgem Maria, a vossa graça em nossos corações, para que, conhecendo pela anunciação do anjo a encarnação de Jesus Cristo, vosso Filho, cheguemos por sua paixão e cruz à glória da ressurreição. Por nosso Senhor Jesus Cristo, vosso Filho, que é Deus, e convosco vive e reina na unidade do Espírito Santo, por todos os séculos dos séculos.
1: Amém.
0: Vamos assentar e vamos escutar a palavra de Deus.

0: Leitura dos Atos dos Apóstolos. Depois que Jesus subiu ao céu, os apóstolos voltaram para Jerusalém. Vindo do Monte das Oliveiras, que fica perto de Jerusalém, a mais ou menos 1 quilômetro, entraram na cidade e subiram para a sala de cima, onde costumava ficar. Eram Pedro e João, Tiago e André, Filipe e Tomé, Bartolomeu e Mateus, Tiago, filho de Alfeu, Simão, Zelota e Judas, filho de Tiago. Todos eles perseveraram na oração em comum, junto com algumas mulheres, entre as quais Maria, mãe de Jesus, e com os irmãos de Jesus. Palavra do Senhor.
1: Graças a Deus.

0: Seja convosco.
1: Ele está no meio de nós.
0: Proclamação do Evangelho de Jesus Cristo segundo Lucas.
1: Glória a vós, Senhor.

0: Naquele tempo, no sexto mês, o anjo Gabriel foi enviado por Deus a uma cidade da Galileia chamada Nazaré, a uma virgem prometida em casamento a um homem chamado José. Ele era descendente de Davi e o nome da virgem era Maria. O anjo entrou onde ela estava e disse: alegra-te, cheia de graça, o Senhor está contigo. Maria ficou perturbada com estas palavras e começou a pensar qual seria o significado da saudação. O anjo então disse-lhe: não tenhas medo, Maria, porque encontraste graça diante de Deus. Eis que conceberás e darás à luz um filho, a quem porás o nome de Jesus. Ele será grande, será chamado Filho do Altíssimo, e o Senhor Deus lhe dará o trono de seu pai Davi. Ele reinará para sempre sobre os descendentes de Jacó, e o seu reino não terá fim. Maria perguntou ao anjo: como acontecerá isso, se eu não conheço homem algum? O anjo respondeu: o Espírito virá sobre ti, e o poder do Altíssimo te cobrirá com sua sombra. Por isso, o menino que vai nascer será chamado Santo, Filho de Deus. Também Isabel, tua parenta, concebeu um filho na velhice. Este já é o sexto mês daquela que era considerada estéril, porque para Deus nada é impossível. Maria então disse: eis aqui a serva do Senhor, faça-se em mim segundo a tua palavra. E o anjo retirou-se. Palavra da salvação.
1: Glória a vós, Senhor.

Caríssimos irmãos, queridas irmãs, este ano na nossa diocese, como é o ano dedicado à família, nós estamos tendo assim a oportunidade de trazer vários aspectos das nossas famílias para reflexões. E cada dia, normalmente nas nossas novenas, o tríduo em preparação às festas dos nossos padroeiros, igual aqui hoje, a novena preparando a festa de Nossa Senhora da Conceição Aparecida, traz um tema que faz a gente refletir bastante sobre família, presença de Deus na sociedade. Eu, olhando esse tema, estava pensando, se sinta família, presença de Deus na sociedade, veja a responsabilidade

das nossas famílias, para que a partir da presença dela, de cada uma das nossas famílias, da sua maneira de ser, de agir, de conduzir, de cuidar de filho, de esposo, de esposa, de trabalho, deve traduzir tudo isso transmitindo Deus para a sociedade, a partir de gestos, a partir de atitudes, de manifestações de amor, de carinho e assim por diante. Quando nós falamos em família, hoje é bom lembrar que as famílias, elas são bastante diversificadas, né? Nós podemos falar de modelos diversos de famílias. Cada um deles hoje tem a sua importância. É claro que nós não deixamos de lado de forma nenhuma a família tradicional. E a família tradicional, ela continua sendo assim, a raiz, aquela que nós conhecemos. Quando fala família tradicional, aquela lá que tem pai, mãe, filhos. Mas hoje nós não podemos reduzir a família somente a essa família organizadinha assim. Tem modalidades diferentes. Tem família que são os avós. Tá difícil o negócio. São os avós que cuidam, são os chefes da família. Tem outras famílias que são tios e... Dá um pouquinho de água para mim. E assim por diante. Tempinho, viu, gente? Ah, vou chegar lá.

0: Bom, um outro aspecto que eu queria trazer presente é exatamente da leitura primeira dos Atos dos Apóstolos, que trata de Maria enquanto discípula. Por que Maria discípula? Maria está exatamente junto com os apóstolos, aonde? Em Jerusalém. Nós falamos de Maria de várias formas, né? Nós falamos de Maria nas nossas devoções, Nossa Senhora Aparecida, em vários aspectos. Mas Maria discípula não é muito familiar a nós. Maria foi aquela que esteve mais próxima de seu filho. E depois que Jesus passou pela experiência aqui, que voltou para o Pai, Maria continuou. Ela continuou a missão junto com os apóstolos. O texto de hoje, de Atos, descreve Maria lá em Jerusalém. Maria juntamente com os apóstolos, aguardando o nascimento da igreja. Então esse aspecto de Maria discípula, ele não pode sair do nosso horizonte. Por quê? Porque nós somos discípulos de Jesus também. O nosso batismo nos colocou no discipulado. Nós somos seguidores dele. O nosso batismo faz com que a gente assuma esse aspecto, porque a missão de Jesus é levada em frente por todos e por cada um de nós. E Maria estava ali, e ali nasce a igreja. Quando nasce a igreja, são aqueles homens que conviveram com Jesus, e depois a própria mãe dele, que esteve passo a passo ao lado dele, foram eles que espalharam a fé por todo canto. Nós estamos aqui graças aos apóstolos, que há 2000 anos atrás, cheios do Espírito Santo e de coragem, eles transmitiram a fé. Eles conduziram o Evangelho por todo canto, enfrentando dificuldades, foram perseguidos, apanharam, sofreram muito, mas eles não pararam. Então, o Espírito de Jesus, que foi prometido para cada um, eu vou, mas eu enviarei o Paráclito, o Espírito Santo, e não se preocupe não, ele vai colocar palavras acertadas na boca de cada um de vocês. E assim a igreja chega até hoje. E Maria, presente. Ela nunca deixou. Ao longo da história nós temos várias manifestações de Maria. Várias. Aqui é Nossa Senhora Aparecida. Hoje nós celebramos o quê? Nossa Senhora do Rosário. E se formos olhar, Nossa Senhora das Candeias, Nossa Senhora de Fátima e assim por diante. Várias manifestações de Maria. Mas, para mim, o mais importante da pessoa de Maria é aquilo que o Evangelho narra em torno dela. Eu estava lendo esses dias um autor que ele dizia assim: nós precisamos resgatar Maria do Evangelho. Por que resgatar Maria do Evangelho? Porque nós esquecemos a Maria do Evangelho e nós às vezes nos apegamos a Maria somente do ponto de vista devocional, daquilo que algumas manifestações que aconteceram ao longo da história. E essa Maria que traz hoje é Maria da palavra da Bíblia, do Evangelho, aquela que está lá junto com os apóstolos. O Evangelho fala, estava lá, cita o nome dos apóstolos, e lá estava Maria, a mãe de Jesus, e mais algumas mulheres. E às vezes nós não damos muito esse destaque à Maria do Evangelho, aquela que respondeu a Deus positivamente, que o Evangelho de hoje narra. Quando o anjo procurou a Maria, foi ao encontro dela e fez a proposta para ela, entendeu? Que ela questionou, é claro que ela questionou o anjo, o que vai acontecer? Como isso vai acontecer? E depois ela se coloca inteiramente à disposição de Deus. Faça-se em mim segundo a tua palavra, segundo a tua vontade. E ela cumpriu com aquilo que ela prometeu. Logo na sequência aí desse texto, se formos olhar, Maria depois faz uma visita a Isabel. Quando hoje celebramos Nossa Senhora do Rosário, nós lembramos uma oração que é a mais rezada no mundo inteiro. A mais rezada no mundo inteiro. Quem aqui de vocês nunca rezou um texto com rosário? Até as criancinhas rezam. E veja, eu queria destacar aqui a simplicidade dessas palavras que nós rezamos. Muitas vezes as pessoas falam assim de oração forte, né? Alguns pedem o padre, não sei se já pediu para Danilo. Padre, reza por mim que sua oração é mais forte do que a minha, você está mais perto de Deus. Não existe oração nem mais forte, nem mais fraca. Não existe oração. Como que é a oração forte? Como que é a oração fraca? A oração precisa ter simplicidade, humildade e seriedade. Foi exatamente, veja essas palavras, se formos olhar as palavras que nós rezamos no rosário, que é acompanhado do Pai Nosso, e reza-se também no texto, são todos muito simples. Muito simples. Palavras que saíram da boca de duas mulheres. De uma parte, a primeira parte de Maria, da própria Maria, a mãe de Jesus, e a outra de Isabel. Mulher também, as duas mulheres simples, humildes, e saíram essas palavras que nós rezamos e que o mundo inteiro reza, que é o rosário de Nossa Senhora, que é o texto que nós rezamos. Então não são palavras fortes nem fracas, mas palavras que brotaram do coração, da simplicidade e da humildade. Caríssimos irmãos, queridas irmãs, que a palavra transmitida para nós hoje ajude a gente a ficar mais próximo de Deus com a nossa simplicidade. Eu vou parar porque não dá mais. Louvado seja nosso Senhor Jesus Cristo.
1: Para sempre seja louvado.
0: As nossas orações em forma de ladainha.

0: Rogai por nós, Santa Mãe de Deus,
1: para que sejamos dignos das promessas de Cristo. Amém.
0: Oração para o ano diocesano da família. Deus, Pai amoroso, fonte da vida e do amor, nós te suplicamos, derrama a tua graça sobre nós e nossas famílias. Jesus, Filho amado, vem hoje ficar em nossa casa. Faz de nossa casa a tua casa, do nosso coração tua morada. Espírito Consolador, console as famílias que sofrem. Santifique e ilumine a cada membro da nossa família. Concede-nos a coragem para testemunhar com alegria o teu amor. Maria, Mãe da Igreja, São José, patrono das famílias, inspire-nos a escuta e a obediência à palavra do Senhor. Amém. Apresentação das oferendas enquanto cantamos.

0: Orai, irmãs e irmãos, para que o nosso sacrifício seja aceito por Deus Pai Todo-Poderoso.
1: Receba o Senhor por tuas mãos este sacrifício, para a glória do seu nome, para o nosso bem e de toda a sua santa igreja.
0: Senhor, tornai-nos dignos de vos apresentar estes dons e assim celebrar os mistérios do vosso Filho, para que mereçamos alcançar o que ele nos prometeu. Ele que vive e reina pelos séculos dos séculos.
1: Amém.
0: O Senhor esteja convosco.
1: Ele está no meio de nós.
0: Corações ao alto.
1: O nosso coração está em Deus.
0: Demos graças ao Senhor nosso Deus.
1: É nosso dever e nossa salvação.
0: Na verdade, é digno e justo, é nosso dever e salvação dar-vos graças sempre e em todo lugar, Senhor, Pai Santo, Deus Eterno e Todo-Poderoso. E na festa de Maria, sempre Virgem, louvar, bendizer e proclamar a vossa glória. Por obra do Espírito Santo, ela concebeu o vosso Filho unigênito e, sem perder a glória de sua virgindade, deu ao mundo a luz eterna, Jesus Cristo, Senhor nosso. Por ele vos louvam os anjos, vos adoram as dominações, tremem as potestades, os céus e as forças celestes, com os serafins unidos, vos celebram exultantes. Concedei também a nós associar-nos a seus louvores, cantando a uma só voz.

0: Na verdade, ó Pai, vós sois santo, fonte de toda santidade. Santificai, pois, estes dons, derramando sobre eles o vosso Espírito, a fim de que se tornem para nós o corpo e o sangue de nosso Senhor Jesus Cristo.
1: Enviai o vosso Espírito Santo,
0: estando para ser entregue e abraçando livremente a paixão, Jesus tomou o pão, pronunciou a bênção de ação de graças, partiu e o deu a seus discípulos, dizendo: tomai todos e comei. Isto é o meu corpo, que será entregue por vós.

Do mesmo modo, no fim da ceia, ele tomou o cálice em suas mãos e, dando graças novamente, o entregou a seus discípulos, dizendo: Tomai todos e bebei. Este é o cálice do meu sangue, o sangue da nova e eterna aliança, que será derramado por vós e por todos para a remissão dos pecados. Fazei isto em memória de mim.

Celebrando, pois, o memorial da morte e ressurreição do vosso Filho, nós vos oferecemos, ó Pai, o pão da vida e o cálice da salvação, e vos agradecemos porque nos tornastes dignos de estar aqui na vossa presença e vos servir. Suplicantes vos pedimos que, participando do corpo e sangue de Cristo, sejamos reunidos pelo Espírito Santo

Lembrai-vos, ó Pai, da vossa igreja que se faz presente pelo mundo inteiro, que ela cresça na caridade em comunhão com o Papa Leão, com nosso bispo José Roberto, os bispos do mundo inteiro, os presbíteros, os diáconos e todos os ministros do vosso povo.

Lembrai-vos da vossa filha celeste Rosa, que chamaste deste mundo a vossa presença. Tendo sido sepultada com Cristo em sua morte no batismo, participe igualmente da sua ressurreição. Lembrai-vos também da vossa misericórdia. Dos outros nossos irmãos e irmãs, que adormeceram na esperança da ressurreição, e de todos os que partiram desta vida, acolhei-os junto a vós na luz da vossa face.

0: nós e dai-nos participar da vida eterna. Com a Virgem Maria, Mãe de Deus, São José, seu esposo, os apóstolos e todos os santos, que neste mundo viveram na vossa amizade, a fim de vos louvarmos e glorificarmos, por Jesus Cristo, vosso Filho.
1: Por Cristo, com Cristo e em Cristo, a vós, Deus Pai Todo-Poderoso, na unidade do Espírito Santo, toda honra e toda glória, por todos os séculos dos séculos. Música.

0: Obedientes à palavra do Salvador e formados por seu divino ensinamento, ousamos dizer:
1: Pai nosso que estais no céu, santificado seja o vosso nome, venha a nós o vosso reino, seja feita a vossa vontade, assim na terra como no céu. O pão nosso de cada dia nos dai hoje, perdoai as nossas ofensas, assim como nós perdoamos a quem nos tem ofendido. E não nos deixeis cair em tentação, mas livrai-nos do mal.
0: Livrai-nos de todos os males, ó Pai, dai-nos hoje a vossa paz. Ajudados pela vossa misericórdia, sejamos sempre livres do pecado e protegidos de todos os perigos, enquanto aguardamos a feliz esperança e a vinda do nosso Salvador Jesus Cristo.
1: Vosso é o reino, o poder e a glória para sempre.
0: Senhor Jesus Cristo, dissestes aos vossos apóstolos: eu vos deixo a paz, eu vos dou a minha paz. Não olhei os nossos pecados, mas a fé que anima a vossa igreja, dai-lhe, segundo o vosso desejo, a paz e a unidade. Vós que sois Deus, com o Pai e o Espírito Santo.
1: Amém.
0: A paz do Senhor esteja sempre convosco.
1: O amor de Cristo nos uniu.

0: Provai e vede como o Senhor é bom. Feliz de quem nele encontra seu refúgio. Eis o Cordeiro de Deus que tira o pecado do mundo.
1: Senhor, não sou digno que entreis em minha morada, mas dizei uma palavra e serei salvo.
0: Que o corpo e o sangue de Cristo nos guarde para a vida eterna.
2: Amém. Amém.

0: Oremos. Senhor nosso Deus, anunciamos neste sacramento a morte e a ressurreição do vosso Filho. Nós vos pedimos que, tendo sido associados à sua paixão, mereçamos participar de sua alegria e também de sua glória. Por Cristo nosso Senhor.
1: Amém.
2: Momento Mariano. Quando pensamos na família de Nazaré, talvez imaginemos uma família muito distante de nós, santa, perfeita e diferente das nossas. Mas antes de ser chamada de Sagrada Família, Maria, José e Jesus formaram uma família simples, que acordava cedo, trabalhava, tomava decisões e enfrentava as dificuldades do dia a dia. Uma família que conhecia o cansaço, as preocupações e os desafios. Uma família que também precisou aprender a conviver, cuidar, educar, perdoar e amar. Nazaré poderia ter sido apenas uma casa, um homem, uma mulher e um filho, vivendo uma rotina simples, como tantas outras famílias. Mas Deus quis fazer daquela família muito mais. Porque uma família não existe apenas para si mesma. Ela educa, acolhe, ensina, cuida, perdoa e forma pessoas. E as pessoas que aprendem a amar dentro de uma família levam esse amor para o mundo. Nazaré ficou para trás, mas o que nasceu em Nazaré não ficou lá. Cada família recebe uma missão: levar para o mundo aquilo que aprende em casa. Quando uma família ensina uma criança a respeitar, ela semeia o respeito na sociedade. Quando ensina a repartir e ajudar os filhos, quando ensina a repartir, ajuda os filhos a descobrir o valor do amor, transforma o mundo ao seu redor. Quando acolhe quem precisa e aprende a perdoar, ela revela a misericórdia de Deus. Quando cuida dos mais idosos, valoriza a vida, a história e a dignidade de cada pessoa. Em cada gesto de amor, a família se torna a presença de Deus na sociedade. E neste momento,

nossos olhos se voltam para a Sagrada Família. Para Maria, em especial, que é aquela em Nazaré que viveu a beleza e os desafios de uma família. Maria era esposa, mãe de Jesus, mulher de fé, de coragem e de esperança. Ela conheceu as alegrias, mas também experimentou suas dores, suas preocupações e seus momentos de incerteza. Por isso, ela compreende o coração de cada família. Ela conhece as lágrimas que muitas vezes são escondidas. Conhece as preocupações de uma mãe, as lutas de um pai, os sonhos dos filhos. Conhece as famílias que vivem momentos de alegria e também aquelas que atravessam dificuldades. Maria, Rainha das Famílias, roga por nós. Ensina-nos a amar, ensina-nos a servir, a perdoar, a permanecer unidos. E assim como fizeste em Nazaré, ajuda-nos a fazer de nossas famílias o lugar onde Deus habita, onde o amor floresce, onde a fé se fortalece, onde a esperança renasce. Porque uma família que recebe o amor de Deus torna-se luz. Uma família que vive esse amor torna-se presença de Deus na sociedade.

Estamos encerrando esta quinta noite de novena. Agradecemos a você que rezou conosco aqui na nossa Igreja Matriz e também através das nossas mídias sociais. Já queremos convidar você a rezar conosco amanhã, na sexta noite de novena, sob responsabilidade da comunidade Imaculado Coração de Maria, Pastoral da Catequese e Mãe Rainha. Os convidados serão Unidade de Educação Infantil, Acalanto e o Projeto Flu. O gesto concreto de amanhã é o açúcar. O cortejo sairá da Igreja Imaculado Coração de Maria. Nós estendemos também os nossos agradecimentos ao Padre Cleonídio, que hoje rezou conosco e tão belamente nos conduziu nesta reflexão. Rogamos à Virgem de Aparecida que interceda por sua vida e seu ministério, conduzindo sempre nos caminhos do Senhor. Em um gesto de carinho e gratidão, queremos entregar-lhe uma simples lembrança.